0: dentro de um processo de fiscalização que já vinha acontecendo, com troca de informação entre as demais autoridades, a gente tem conseguido viabilizar esse combate criminal, que envolve lavagem de dinheiro, envolve ocultação de patrimônio dessas empresas.
1: Ao todo, foram cumpridos 17 mandados de busca e apreensão em 14 localidades, nos estados da Paraíba, Sergipe, São Paulo, Rio de Janeiro e Paraná. A decisão também prevê a apreensão de bens e valores até o limite aproximado de R$1 bilhão. Reportagem Luana Karen.
2: Estão públicas mais de 2.000 páginas que autorizam 85 empresas de apostas a funcionarem no país.
3: A iniciativa faz parte da política de transparência ativa da Secretaria de Prêmios e Apostas, de acordo com o ministro da Fazenda, Dario Durigan.
0: Os principais documentos de todos esses processos já estão disponíveis, tanto documentos que embasam origem de recursos, quanto documentos da avaliação jurídica e até o documento que é o relatório final da nossa avaliação, que tem ali o contexto geral, quem são os sócios, qual é o ramo de atuação da empresa, qual é o negócio da empresa. Isso fica agora para todas as empresas que pediram autorização, isso fica público, cumprindo com esse compromisso de transparência ativa.
2: A publicação dos documentos está sendo realizada de forma gradual e sem comprometer a proteção das informações que possuem acesso restrito.
3: Ainda de acordo com o ministro Dario Durigan, cerca de 5 milhões de contas estão impedidas de fazer apostas no país.
2: Os bloqueios incluem 3 milhões de beneficiários de programas sociais.
3: Os dados podem ser encontrados na página do Ministério da Fazenda em gov.br/fazenda.
2: As vendas do comércio varejista cresceram 0,5% em junho, na comparação com maio.
3: Os dados são da pesquisa mensal de comércio divulgada nesta quinta-feira pelo IBGE.
4: O volume de vendas do comércio varejista teve um aumento de 0,5% no mês de junho em relação ao mês anterior. Mas a média para o trimestre encerrado em junho foi negativa em 0,3%. Entre as atividades com alta estão outras.

0: outros artigos de uso pessoal e doméstico, hipermercados, supermercados, produtos alimentícios, bebidas e fumo, móveis e eletrodomésticos e artigos farmacêuticos, médicos, ortopédicos e de perfumaria. Entre as atividades em queda estão livros, jornais, revistas e papelaria, tecidos, vestuário e calçados, combustíveis e lubrificantes. O gerente da Pesquisa Mensal de Comércio, Cristiano Santos, explica os resultados.
1: Então, das 8 atividades pesquisadas, 4 ficaram no campo positivo. O principal setor que teve crescimento foi de outros artigos de uso pessoal e doméstico. Ali tem resultados de vários nichos, dentre eles de lojas de departamentos, lojas de brinquedos, e teve então um crescimento, foi o topo ali o que mais cresceu. O que mais caiu, né, dessas 8 atividades foi a atividade de tecidos, vestuário e calçados.
0: Na comparação com junho do ano passado, o volume de vendas no varejo aumentou 2,9%. No acumulado do ano, a alta é de 1,9%. Reportagem Luciana Colares de Holanda.
2: A estimativa para a produção de grãos na safra 2025-2026 deve ultrapassar 360 milhões de toneladas.
3: Segundo o levantamento divulgado hoje pela Conab, a Companhia Nacional de Abastecimento, se confirmado, o volume representa 8 milhões e 500 mil toneladas a mais do que no ciclo passado.
2: O milho e a soja juntos devem compor 90% do total da safra, como explica Silvio Porto, presidente da Conab.
4: Nós temos aqui 180,5 milhões de toneladas de soja, 143 milhões de toneladas de milho. A primeira safra de milho, que foi a grande recuperação, fez com que nós tivéssemos um aumento bastante expressivo. Nós saímos de 24,9 milhões de toneladas na safra anterior para quase 30 milhões.
3: Dentre os produtos de inverno, o trigo deve registrar 5 milhões e 800 mil toneladas.
2: A estimativa representa redução de 26,2%, principalmente por conta das chuvas no sul do país, como detalha o presidente da Conab, Silvio Porto.
4: O que nos preocupa é a questão do trigo. Nós tivemos uma queda muito acentuada de produção, de área no caso, além dessa queda muito significativa da área, serão as condições de chuva, né, em função do El Niño. Isso principalmente no Rio Grande do Sul poderá comprometer a qualidade desse trigo que será colhido nesse período.
3: Quem recebe ou utiliza Vale Alimentação e Vale Refeição deve ficar atento às regras para o uso desses benefícios.
2: A regulamentação, feita no final de julho, amplia a aceitação dos cartões, reduz custos para os estabelecimentos e reforça que os valores devem ser usados apenas na compra de alimentos e refeições.
3: Confira na reportagem como essas regras se aplicam a trabalhadores e estabelecimentos.
5: Localizado em um shopping de Brasília, o restaurante do empresário Pedro Mendonça faz parte de uma rede especializada em frutos do mar com mais de 30 anos de história. O comércio foi fundado pelo seu pai nos anos 90 e de lá para cá passou por adaptações. Entre elas, a variedade nas formas de pagamento. Segundo Pedro, oferecer o Vale Refeição como uma das alternativas ajuda a atrair novos clientes e facilita o acesso do público ao negócio da família.
6: A pessoa que usufrui desse Vale Refeição, ela ganha crédito, ela tem que usar ele, então ela dá preferência para usar, de fato, em restaurantes que ela possa aproveitar esse crédito. Então, eu vejo mais como o principal benefício é essa possibilidade de ter novos clientes.
5: Instituídos há mais de 50 anos por meio de lei, o Vale Refeição e o Vale Alimentação fazem parte do Programa de Alimentação do Trabalhador, o PAT. Os benefícios oferecidos pelas empresas aos colaboradores funcionam como um crédito para garantir uma alimentação adequada. Neste ano, um decreto estabeleceu novas regras para o programa. A principal mudança, de acordo com Rogério Araújo, coordenador do PAT do Ministério do Trabalho e Emprego, é o estabelecimento do teto de 3,6% nas taxas cobradas pelas operadoras sobre as transações. A medida acaba com as cobranças de tarifas elevadas que muitas vezes inviabilizavam a adesão de estabelecimentos às bandeiras de cartão.
7: Por isso a limitação das taxas e o prazo de liquidação é tão importante. Esses estabelecimentos comerciais menores, restaurantes pequenos, supermercados de bairro, esse estabelecimento não vai mais precisar usar o capital de giro para fazer essa movimentação. Ele vai ser pago ali dentro dos 15 dias e com a taxa muito mais baixa. Então ele não vai ter perda em aderir ao PAT.
5: O decreto determina ainda que as empresas emissoras que possuem mais de 500 mil usuários ativos devem adaptar até novembro deste ano seus sistemas para que os cartões de Vale Refeição e Vale Alimentação funcionem em qualquer maquininha de pagamento. Além disso, Rogério Araújo destaca que o texto reforça que os valores destinados aos auxílios devem ser utilizados exclusivamente para compra de alimentos e refeições.
7: Esse programa foi criado com a ideia de que a gente pudesse fazer uma alimentação segura para o trabalhador, uma nutrição adequada para que ele desenvolva as atividades, não tenha problemas nutricionais, evitando inclusive acidentes de trabalho, faltas ao trabalho. E aí, claro, a consciência do trabalhador tem que ser também nesse sentido, de consumir o seu vale alimentação e refeição para o fim que é destinado, sem tentar fazer um uso inadequado, por exemplo, aquisição de produtos eletrônicos ou ainda com essa venda do benefício.
5: Empresas, operadoras e estabelecimentos que descumprirem as regras estão sujeitos a sanções administrativas, com multas que variam de 5 mil a 50 mil reais. Quem descumprir a regulamentação também pode perder benefícios fiscais previstos na legislação. Reportagem Gabriela Noronha.
2: Estão abertas as inscrições para cursos de detecção precoce de câncer na atenção primária.
3: São 7 cursos online e gratuitos voltados para equipes de saúde.
2: O foco das capacitações está na prevenção e no diagnóstico rápido dos tipos frequentes da doença.
8: Profissionais da atenção primária à saúde podem se inscrever para 7 cursos gratuitos e 100% online para detecção precoce do câncer. A iniciativa traz qualificações como a detecção precoce de câncer, prevenção dos fatores de risco para cânceres, rastreamento organizado, detecção precoce de câncer do colo do útero e de mama e gestão de base populacional na atenção primária. Os cursos têm matrículas abertas por prazo indeterminado. Os cursos contribuem para o fortalecimento das redes de atenção à saúde e para a qualificação do cuidado ofertado à população. Eles fazem parte de iniciativa que apoia a organização e a qualificação dos processos de trabalho das equipes que atuam na atenção primária para a detecção precoce dos cânceres e a continuidade do cuidado. Além de cursos, são ofertados materiais técnicos e educativos a profissionais e gestores. Daniele Popov para a Voz do Brasil.
2: Professores e educadores de todo o país já podem escrever projetos que usam jogos interativos em sala de aula.
3: É a primeira edição do Prêmio Desenvolvimento em Jogo do Ministério da Integração e do Desenvolvimento Regional.
9: Será realizada a primeira edição do Prêmio Melhores Práticas do Desenvolvimento em Jogo e que está com inscrições abertas até o dia 30 de agosto. A premiação é voltada a práticas de aplicação do desenvolvimento em jogo em ambientes pedagógicos por docentes e facilitadores no ensino formal e não formal. O desenvolvimento em jogo é um material elaborado para comunicar conceitos da Política Nacional de Desenvolvimento Regional através de um jogo estilo RPG. É uma maneira interativa de experiência de aprendizado. O edital contempla práticas desenvolvidas no ensino fundamental e médio, na graduação e pós-graduação em projetos de extensão universitária, instituições comunitárias, escolas legislativas, escolas de governo e atividades formativas em colegiados de políticas públicas e municípios. Serão selecionadas 30 iniciativas pedagógicas distribuídas entre 10 categorias. O resultado final está previsto para ser divulgado em 9 de novembro. Dilson Santa Fé, para a Voz do Brasil.
2: O edital da premiação está disponível em gov.br/mdir.
3: Estudantes e pesquisadores de todo o país têm até esta sexta-feira, 14 de agosto, para se inscrever no Prêmio Jovem Cientista 2026.
2: A premiação busca estimular projetos com soluções inovadoras usando inteligência artificial.
10: Foi observando a rotina dos castanheiros no Vale do Javari, no Amapá, que a estudante Manuele da Costa Pereira desenvolveu um kit portátil para a produção de energia elétrica a partir do sol.
11: Durante essas expedições, a gente começou a observar e a vivenciar o dia a dia deles em campo. E aí, a partir disso, a gente começou a pensar sobre alternativas para melhorar a qualidade de vida deles, né? Que eles não tinham o básico, nem para iluminar o acampamento à noite. Ou quando tinham, eram geradores movidos a óleo diesel, que são pesados e poluentes também. Esse kit, ele funciona como um mini gerador de energia elétrica a partir do sol.
10: Foram 2 anos trabalhando no projeto no Instituto Federal do Amapá. O empenho deu resultado e Manuele ganhou o prêmio Jovem Cientista na categoria Estudante de Ensino Superior. Jovens pesquisadores interessados em seguir os passos de Manuele e concorrer ao prêmio têm até o dia 14 de agosto para inscrever projetos. O tema desta edição do Jovem Cientista é Inteligência Artificial para o Bem Comum. A ideia é que estudantes e pesquisadores apresentem projetos que explorem o potencial da IA para a solução de problemas reais, como melhoria de serviços públicos, ampliação do acesso à saúde e educação, inclusão digital e sustentabilidade ambiental. O presidente do Conselho Nacional de Desenvolvimento Científico e Tecnológico, o CNPq, vinculado ao Ministério da Ciência, Tecnologia e Inovação, Olival Freire Júnior, destacou a importância da premiação.
12: A particularidade desse prêmio, que é um prêmio para tentar fisgar um jovem promissor. Então, não é o prêmio para o pesquisador já consolidado. Então, é uma tentativa, nos mantendo na questão do futebol, de você olhar para a divisão de base e dizer, aquele ali tem futuro.
10: Podem se inscrever para o Prêmio Jovem Cientista estudantes do ensino médio, superior, mestrado ou doutorado. Também são aceitas inscrições de mestres e doutores já formados, com idade até 39 anos. Reforçando, as inscrições vão até o dia 14 de agosto e podem ser feitas pelo site jovemcientista.cnpq.br. Com locução de Thaís de Araújo, reportagem Luana Karen.
3: Termina amanhã o prazo para que os candidatos pré-selecionados na segunda chamada do ProUni, o Programa Universidade para Todos, comprovem as informações da inscrição.
2: Os documentos devem ser apresentados diretamente na instituição de ensino para a qual o estudante foi selecionado.
3: Para saber mais, acesse acessounico.mec.gov.br.
2: E essas foram as notícias do Governo Federal.
3: Uma realização da Secretaria de Comunicação Social da Presidência da República.
2: Com produção da empresa Brasil de Comunicação.
3: E agora com as notícias do Poder Judiciário e do Congresso Nacional. Boa noite.
2: Boa noite para você. Até amanhã.
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15: Supremo Tribunal Federal confirma a decisão liminar do ministro Flávio Dino, que reconhece a omissão do Congresso Nacional na regulamentação da mineração em terras indígenas.
16: STJ afasta a prescrição em ação indenizatória sobre os crimes de maio. Pedidos serão analisados pela Justiça Paulista.
15: TSE condena vereador por violência política contra colega mulher.
16: Boa noite, eu sou Arthur Filho.
15: E eu sou Walter Lima.
16: Supremo Tribunal Federal confirma a decisão liminar do ministro Flávio Dino, que reconhece omissão do Congresso Nacional na regulamentação da mineração em terras indígenas.
15: O caso concreto envolve o território Cinta Larga, que abrange cerca de 2 milhões e 700 mil hectares, localizados na divisa entre os estados de Rondônia e Mato Grosso. Marta Ferreira.
17: A Constituição não impede que haja mineração em territórios indígenas, mas condiciona isso à autorização do Congresso Nacional, à consulta às comunidades afetadas e à garantia de participação nos resultados da atividade. Até o momento, no entanto, o Legislativo não definiu as regras para a atividade. Diante dessa situação, a coordenação das organizações indígenas do povo Cinta Larga entrou com ação no Supremo. Em fevereiro, o ministro Flávio Dino, relator do caso, concedeu medida cautelar e reconheceu a existência de omissão inconstitucional do Poder Legislativo, entendimento que foi referendado pelo plenário do STF nesta quinta-feira.
16: Na abertura da sessão plenária desta quinta-feira, o presidente do Supremo Tribunal Federal, ministro Edson Fachin, anunciou apoio ao ministro Flávio Dino, que vem sofrendo ameaças. Vamos ouvir um trecho da fala do ministro.
18: A presidência do Supremo Tribunal Federal, em nome deste tribunal, manifesta solidariedade ao ministro Flávio Dino e reconhece que ameaças à segurança física dos ministros e familiares devem ser apuradas com rigor. A Secretaria de Polícia Judicial do Supremo Tribunal Federal colaborará com as autoridades públicas para a plena elucidação dos fatos e pela responsabilização, inclusive penal, de quem tiver praticado crimes.
15: O presidente do STF também defendeu a democracia, a Constituição Federal e as liberdades fundamentais, como a liberdade de imprensa.
16: STJ afasta a prescrição de 5 anos em ação civil pública de indenização sobre os chamados crimes de maio, ocorridos em São Paulo em 2006.
15: O processo voltará à primeira instância, que deverá analisar os fatos e os pedidos de reparação. Fátima Uchoa.
19: Os crimes de maio foram uma série de episódios violentos marcados por ataques do primeiro comando da capital contra forças de segurança e pela reação policial, que causaram mais de 500 mortes, muitas em situações não esclarecidas. Na origem, o Ministério Público de São Paulo reuniu pedidos de reparação individual e coletiva, incluindo danos, assistência, preservação da memória e medidas de não repetição. Seguindo o voto do relator ministro Teodoro Silva Santos, a maioria da primeira sessão do STJ considerou alegações de execuções sumárias, desaparecimentos de pessoas, participação ou omissão de agentes públicos e falhas nas investigações. Também considerou os compromissos internacionais assumidos pelo Brasil na proteção dos direitos humanos.
16: TSE condena vereador por violência política contra colega mulher.
15: O caso é de Nova Friburgo, no Rio de Janeiro. Fábio Ruas.
20: A vereadora Priscila Pita, do PT, foi vítima de violência política de gênero praticada pelo vereador José Sebastião Rabelo, do Solidariedade, na Câmara Municipal de Nova Friburgo. Sebastião foi condenado a 1 ano de reclusão e teve os direitos políticos suspensos. O TSE ainda declarou José Sebastião inelegível. Para o relator do caso no TSE, ministro Dias Toffoli, o vereador submeteu a colega a constrangimentos, humilhações e ameaças, com discriminação de gênero, com o objetivo de impedir ou dificultar o pleno exercício de mandato de vereadora.
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16: A você, uma boa noite.
15: E até amanhã.
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1: Eu sou Paula Groba.
2: E eu sou Humberto Pinheiro.
1: E estes são os destaques de hoje do Jornal do Senado, que começa agora.
2: Senado aprova a liberação de dinheiro para socorro a vítimas de desastres naturais.
1: Redução de tributos sobre combustíveis e isenções para a Copa Feminina de 2027 são aprovadas.
2: Senado aprova mudanças em imposto para dar mais segurança ao produtor rural.
1: Boa noite.
2: Boa noite.
1: O Senado aprovou a garantia de recursos para o socorro e a assistência a vítimas de enchentes e secas no país. Senadores aprovaram um crédito extraordinário de 305 milhões de reais.
2: O dinheiro deve beneficiar cerca de 1 milhão e 600 mil pessoas. Repórter Alexandre Campos.
3: O dinheiro está sendo destinado a cobrir despesas urgentes e imprevisíveis relacionadas a ações emergenciais de socorro a vítimas, à assistência humanitária e ao restabelecimento de serviços essenciais em diversas regiões do país. O Poder Executivo justificou o pedido de gasto extra, já que o país, no início deste ano, experimentou eventos climáticos diversos, com estiagem em algumas regiões e excesso de chuvas em outras. Em comum, mortes, destruição e deslocamento forçado de pessoas, o que exigiu a liberação do dinheiro de forma emergencial. A relatora da medida provisória na Comissão Mista de Orçamento foi a senadora Tereza Cristina, do PP de Mato Grosso do Sul. Ao apresentar relatório favorável ao texto, ela chamou a atenção para a necessidade de o governo adotar uma postura preventiva, já que muitos desastres se repetem ano após ano.
4: Defesa Civil não espera. Diante de desastres que já atingiram milhões de brasileiros, socorrer as vítimas é dever do Estado, não favor de governo. O desastre é sempre uma tragédia, mas não é uma surpresa. Um país que estação após estação, precisa correr para socorrer aquilo que poderia ter prevenido, não enfrenta um problema de imprevisibilidade, enfrenta um problema de planejamento.
3: Pelo texto da MP que segue para promulgação, 1 milhão e 600 mil pessoas devem ser atendidas com os recursos liberados.
1: Senadores também autorizaram 3 operações de crédito da cidade de São Paulo com bancos internacionais. 2 delas financiam um programa de redução da emissão de gases poluentes por meio da eletrificação de frota de ônibus. Os empréstimos serão com o Banco Interamericano de Desenvolvimento e com o Banco Internacional para Reconstrução e Desenvolvimento, num total de US$496,6 milhões.
2: A terceira operação será destinada ao Avança Saúde 2, programa de reestruturação da rede hospitalar do município de São Paulo. Os projetos seguem para promulgação.
1: Avançou no Senado o projeto que amplia a transparência das informações que faculdades e universidades devem fornecer aos alunos.
2: Documentos como credenciamento e autorização dos cursos deverão ser apresentados no início de cada período letivo. Repórter Rodrigo Rezende.
5: Instituições de ensino superior deverão apresentar aos alunos, de forma simples e acessível, os atos de autorização e reconhecimento dos cursos superiores oferecidos. A medida deve ser feita no início de cada período letivo. Projeto com esse objetivo, da senadora Jussara Lima, do PSD do Piauí, foi aprovado pela Comissão de Educação do Senado. O senador Espiridião Amin, do Progressistas, de Santa Catarina, apresentou o relatório favorável ao projeto feito pelo senador Confúcio Moura, do MDB de Rondônia.
6: Conferindo segurança aos estudantes quanto à qualidade da instituição e segurança quanto ao curso em que estudam ou estudaram, bem como à sociedade que terá assegurada a formação adequada dos novos profissionais. A expansão quantitativo do ensino superior tem demandado esse tipo de cuidado.
5: A instituição também fica obrigada a apresentar aos estudantes no início do período letivo os programas dos cursos e demais componentes curriculares, sua duração, requisitos, qualificação dos professores, recursos disponíveis e critérios de avaliação. O projeto segue para análise da Câmara dos Deputados.
1: E a Comissão de Constituição e Justiça aprovou o projeto que cria o Estatuto dos Cães e Gatos com deveres para os tutores, como alimentação adequada, vacinação e e proteção contra o abandono. O texto também regulamenta os animais comunitários e estabelece regras para garantir o bem-estar dos animais. A proposta segue para a Comissão de Meio Ambiente.
2: Também avançou no Senado um projeto que aumenta as penas para maus tratos e permite, em casos de crueldade praticada por crianças e adolescentes, a aplicação da medida socioeducativa de internação. Repórter Bruno Lourenço.
7: O projeto de lei inclui ações contra animais praticadas com crueldade extrema ou com potencial concreto de causar lesão grave ou morte, como nova hipótese de internação para menores de idade. A proposta também

0: e atuação estatal.
1: O texto, que será submetido a turno suplementar de votação na CCJ, ainda aumenta a punição em casos que envolvam tortura, abuso sexual ou transmissão das agressões pela internet.
2: O Senado aprovou e seguiu para a sanção o projeto que trata da redução de tributos sobre combustíveis e isenções para a Copa do Mundo Feminina de 2027.
3: O texto também inclui isenções para a produção de fertilizantes e exploração dos chamados minerais críticos. O repórter Pedro Pincer tem mais informações.
4: O projeto prevê a redução de tributos federais sobre a importação, a produção e a venda de óleo diesel rodoviário, biodiesel, gasolina, etanol e querosene de aviação. Segundo o texto, o que o governo deixar de arrecadar será compensado pelo aumento da receita após o início do conflito entre Irã e Estados Unidos em fevereiro deste ano. A relatora, senadora Tereza Leitão, do PT de Pernambuco, destacou a importância da aprovação do texto para o setor de combustíveis em um cenário de conflito iminente entre grandes produtores.
5: Felizmente, o Brasil adotou algumas medidas, como a redução de tributos federais e a concessão de subvenções a produtores e importadores condicionadas à redução equivalente do preço de venda, que amorteceram o choque sobre os preços domésticos. No caso da gasolina e do GLP, as diferenças entre os preços pré-guerra e os atuais são inferiores a 5%. É necessário, contudo, que essas políticas se mantenham.
4: Entre as medidas para os produtores rurais, o texto reduz de 50% para 30% o limite da receita com exportação para que a empresa possa deixar de pagar o imposto sobre bens e serviços e a contribuição sobre bens e serviços. A União poderá conceder até 5 bilhões de reais em créditos fiscais para a produção de fertilizantes, matérias-primas, remineralizadores e bioinsumos entre 2027 e 2031. A proposta também prevê medidas como regras para a destinação de recursos a hospitais inteligentes de alta complexidade e benefício fiscal para a FIFA para a realização da Copa do Mundo de Futebol Feminino em 2027. O texto segue agora para a sanção presidencial.
2: E quem produz no campo pode ter mais segurança na hora de calcular o imposto sobre sua propriedade. A Comissão de Assuntos Econômicos aprovou mudanças no ITR, o Imposto Territorial Rural, para evitar que benfeitorias e investimentos feitos pelo produtor aumentem indevidamente a cobrança.
3: A proposta agora segue para análise da Câmara dos Deputados. Repórter Marcela Cunha.
6: O texto busca dar mais segurança no cálculo do Imposto sobre a Propriedade Territorial Rural, o ITR, principalmente na definição do valor que serve de base para a cobrança, que é da terra nua, ou seja, sem construções e melhorias. Autor da proposta, o senador Jaime Campos, do União de Mato Grosso, afirma que o modelo atual gera insegurança para produtores rurais.
7: O atual modelo, cálculo do ITR, ele é incoerente e injusto, vamos ser honestos aqui. O preço de mercado, lamentavelmente, às vezes não é compatível. O problema prejudica muitos produtores rurais do nosso Brasil.
6: A proposta também prevê que o ITR não seja cobrado sobre imóveis rurais invadidos quando a ocupação impedir o uso econômico da propriedade e permite que o contribuinte apresente um contralaudo técnico válido por 5 anos quando discordar dos valores usados pela Receita Federal para calcular o valor da terra.
3: Com edição de Paula Groba e trabalhos técnicos de João Lira, o Jornal do Senado fica por aqui. Acompanhe agora as notícias da Câmara dos Deputados. Boa noite.
2: Boa noite e até amanhã.
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9: Câmara cria benefício fiscal para empresas de combustíveis e fertilizantes.
10: Projeto cria fundo para financiar exportador atingido por tarifas dos Estados Unidos.
11: Plenário obriga a realização de check-ups periódicos para mulheres no SUS.
12: Deputados fixam regras para reconhecimento facial em espaços públicos.
13: Boa noite. Na primeira semana de esforço concentrado antes das eleições, os deputados aprovaram várias matérias. Entre elas, a Câmara aprovou regras para o uso de reconhecimento facial em espaços públicos, como informa o repórter Antônio Vital.
14: A Câmara dos Deputados aprovou o projeto que define regras para o uso de sistemas de reconhecimento facial por órgãos do governo e nos serviços públicos essenciais, como ônibus e metrô. O projeto apresentado pelo deputado Rodrigo Gambale, do

0: Podemos, de São Paulo, permite o uso do reconhecimento facial em estações de metrô, trem e ônibus, no interior de composições e plataformas, nas ruas, edifícios públicos e repartições administrativas. Mas o texto prevê ressalvas. De acordo com a proposta, uma pessoa não poderá ser abordada, detida ou ter seus direitos restringidos apenas porque foi identificada por um sistema automático. Antes de qualquer medida, a identificação terá que ser conferida por uma pessoa. O mesmo vale para o envio de alertas a órgãos de investigação criminal. O texto também proíbe o uso do reconhecimento facial para perseguição de pessoas ou grupos por motivos discriminatórios, políticos, ideológicos ou religiosos. Fica ainda proibida a vigilância em massa, sem motivo específico, bem como monitoramento de áreas sensíveis, como banheiros, vestiários e locais de culto. Já o tratamento de dados biométricos só poderá ocorrer em atividades de investigação ou segurança pública, controle de acessos a locais restritos com consentimento do titular, prevenção de fraudes, busca de pessoas desaparecidas, localização de foragidos da justiça, prevenção de atentados, apoio a ações de defesa civil ou resposta a emergências. Relator em plenário, o deputado Sinaldo Bulhões Júnior, do MDB de Alagoas, defendeu que a tecnologia pode fortalecer a segurança em locais de grande circulação e ajudar as forças policiais na localização de foragidos e de pessoas desaparecidas. Ele também argumentou que a regulamentação é necessária porque o reconhecimento facial já vem sendo usado por estados e municípios sem regras nacionais unificadas.
1: A eficácia desses sistemas é demonstrada pelos diversos casos recentes em que suspeitos e condenados por crimes bárbaros ficam identificados e presos pela polícia graças à tecnologia do reconhecimento facial. Os sistemas de reconhecimento facial e os demais meios automatizados de identificação biométrica apresentam ainda outras vantagens. Eles mostram-se dissuasórios de delitos como assédios em transportes públicos.
0: O projeto também prevê regras de governança e transparência. Os sistemas terão que manter registros de auditoria, adotar criptografia e controle de acesso às bases de dados, além de realizar testes periódicos de precisão. Obriga ainda o poder público a priorizar tecnologias certificadas em relação à neutralidade racial e à correta identificação de características físicas. A fiscalização caberá à Autoridade Nacional de Proteção de Dados, a ANPD. O projeto que estabelece regras para o uso de reconhecimento facial em espaços públicos agora será analisado pelo Senado. Rádio Câmara de Brasília, com informações de Daniela Ilessa, Antônio Vital.
2: Educação.
3: Os deputados aprovaram proposta que impede a retenção dos recursos do fundo que financia a conectividade das escolas públicas. O governo foi contra a medida, como explica a repórter Ana Raquel Macedo.
4: O plenário da Câmara aprovou o projeto que impede que o governo retenha os recursos do Fundo de Universalização dos Serviços de Telecomunicações, o FUST. O FUST é destinado a financiar a expansão da infraestrutura de comunicações, a conectividade de escolas públicas, a cobertura em áreas rurais e remotas e a conexão de pontos de interesse público. O fundo é financiado por empresas de telecomunicações que contribuem com 1% de sua receita operacional bruta. Além de tornar os recursos do FUST não sujeitos a contenções orçamentárias, a proposta também prorroga por mais 5 anos o benefício de redução de até 50% da contribuição ao FUST para empresas do setor que investirem recursos próprios em programas aprovados pelo Conselho Gestor do Fundo. O projeto foi apresentado pelo deputado Juscelino Filho, do PSDB do Maranhão, e recebeu parecer favorável da relatora, deputada Maria Rosas, do Republicanos de São Paulo. No plenário, foi aprovado com 333 votos favoráveis e 91 contrários. A bancada do governo criticou a proposta. O deputado Tarcísio Mota, do PSOL do Rio de Janeiro, defendeu o uso do FUST para levar conexão às escolas, mas questionou os critérios para a proibição de retenção dos recursos.
5: Na hora que a gente está falando em gastos sociais, contingencia, e na hora que a gente está falando de outras coisas, como esse, que embora seja para escolas, ele é definido por um conselho gestor da própria empresa, aí não pode contingenciar.
4: Já o autor da proposta, deputado Juscelino Filho, ex-ministro das Comunicações do governo Lula, disse estranhar a falta de apoio da bancada governista. Ele disse que o fundo, criado no ano 2000, ficou mais de 20 anos sem ser usado.
6: Estamos garantindo o não contingenciamento do FUST
2: garantindo a sua renovação por 5 anos para que os projetos, todos os mecanismos que são aprovados no Conselho Gestor, onde tem representantes de vários ministérios, sejam executados.
4: O projeto que impede que o governo retenha os recursos do Fundo de Universalização dos Serviços de Telecomunicações, o FUST, seguiu para a análise do Senado. Da Rádio Câmara de Brasília, com informações de Antônio Vital, Ana Raquel Macedo.
6: Justiça.
7: A Câmara aprovou o projeto que reajusta o valor das custas na Justiça Federal. Entenda a questão com o repórter Márcio Aquilissardi.
8: O plenário da Câmara aprovou o projeto que reajusta o valor das custas processuais cobradas pela Justiça Federal. As custas são os valores que as partes de um processo têm que pagar para cobrir os gastos com os serviços da Justiça durante um processo. Elas funcionam como uma taxa para manter o trabalho de juízes, servidores, cartórios e atos como citações e perícias. O projeto apresentado pelo Superior Tribunal de Justiça, o STJ, também cria um fundo para financiar a modernização da Justiça Federal. E esse fundo não poderá ser usado para pagar salários. A proposta define valores para as custas relativas às diversas etapas dos atos judiciais. As custas de uma ação civil, por exemplo, correspondem a 2% do valor das causas e variam de um valor mínimo de R$ 112 até o máximo de R$ 62 mil. De acordo com o projeto, os valores serão corrigidos a cada 2 anos e ficarão isentos do pagamento pessoas que ganham menos de R$ 5 mil por mês, o governo federal, estados e municípios. Também ficam isentos o Ministério Público, a Defensoria Pública e os autores de ações populares, ações civis públicas e ações coletivas. A proposta teve como relator no plenário o deputado Rubens Pereira Júnior, do PT do Maranhão. Ele disse que o reajuste do valor e a criação do fundo vão ajudar a melhorar os serviços da Justiça Federal.
9: Esse fundo vai permitir melhor aparelhamento da Justiça Federal, vai permitir maior interiorização da Justiça Federal, vai permitir que nós ampliemos a quantidade de mutirões da Justiça Federal e que, portanto, sem dúvida alguma, vem em boa hora para melhorar a prestação de serviço jurisdicional no nosso país.
8: O projeto que reajusta o valor das custas processuais cobradas pela Justiça Federal foi enviado para a sanção presidencial e pode virar lei. Da Rádio Câmara de Brasília, com informações de Antônio Vital, Márcio Aquilissardi.
6: Transportes.
3: O plenário da Câmara aprovou punição para quem usar veículo ou embarcação para abandonar animais. O repórter Marcelo Larcher nos traz as razões para a proposta.
10: A Câmara dos Deputados aprovou o projeto que altera o Código de Trânsito e a Lei de Segurança do Tráfego Aquaviário para tornar infração gravíssima o uso de veículo ou embarcação para abandonar animais. A punição será multa multiplicada por 10 e suspensão do direito de dirigir por 12 meses. No caso de abandono de cão ou gato, a suspensão do direito de dirigir será maior, de 18 meses. Se o abandono resultar em morte, atropelamento ou lesão do animal, a multa será aplicada em dobro. Em caso de reincidência no período de até 24 meses, o motorista terá a Carteira Nacional de Habilitação cassada. As mesmas regras valerão para quem usar embarcação, como barco a motor, lancha ou moto aquática, para abandonar animais em locais como rios, lagos e represas. Relator da proposta, o deputado Fred Costa, do PRD de Minas Gerais, argumentou que o abandono de animais é uma forma grave de crueldade e que o uso de veículo torna a conduta ainda mais reprovável. Segundo ele, muitas vezes o animal é levado para um local distante, justamente para dificultar o retorno, o resgate ou a identificação do responsável. O relator também afirmou que esse tipo de abandono aumenta o sofrimento do animal e o risco de morte, atropelamento, fome, sede, doenças, exposição ao clima e ataques de outros animais. No caso das vias públicas, ele destacou ainda o risco para a segurança do trânsito. No plenário, o relatório foi lido pelo deputado Luiz Lima, do Novo do Rio de Janeiro, que defendeu a proposta.
11: Esse projeto traz a possibilidade do motorista ter a sua cassação em relação à sua habilitação, se ele for um reincidente de abandono de animais no prazo de 24 meses, e parabenizar o deputado Fred Costa.
10: O plenário aprovou ainda a medida provisória que destina R$ 305 milhões ao Ministério da Integração e do Desenvolvimento Regional. O objetivo é financiar ações de proteção e defesa civil em resposta a desastres naturais como chuvas intensas e secas, que afetam diversas regiões do Brasil. A medida provisória e o projeto que pune o uso de veículo ou embarcação para abandonar animais seguiram para análise do Senado. Da Rádio Câmara de Brasília, com informações de Daniela Lessa e Antônio Vital, Marcelo Larcher.
6: Saúde.
7: A Câmara aprovou o projeto que obriga a realização de check-ups periódicos para mulheres no SUS. O texto já pode seguir para a sanção presidencial e virar lei, como nos informa Ana Raquel Macedo.
4: A Câmara dos Deputados concluiu a aprovação do projeto que obriga o Sistema Único de Saúde, o SUS, a disponibilizar check-ups anuais para as mulheres, com consultas médicas e exames. O projeto, apresentado pela deputada Nelly Aquino, do Podemos de Minas Gerais, foi aprovado pela Câmara em 2024 e, depois disso, foi alterado pelo Senado. O texto prevê que o SUS deverá oferecer o serviço com base em critérios baseados nas doenças e problemas de saúde com maior incidência, de acordo com critérios epidemiológicos. Também obriga a realização de campanhas para conscientizar as mulheres sobre a prevenção de doenças. Entre os exames previstos estão os destinados a identificar casos de hipertensão arterial, diabetes e doenças relacionadas ao colesterol. A prevenção de doenças cardíacas e de casos de câncer foi a principal justificativa da autora para a necessidade do check-up anual das mulheres na rede pública de saúde. Ao retornar para a Câmara, depois de ser modificado pelo Senado, o projeto foi defendido também pelo relator, deputado Paulo Soares, do Podemos de São Paulo.
12: Projeto fundamental no cuidado com a saúde preventiva de todas as mulheres do nosso país. É importantíssimo que a gente possa debater a situação da saúde preventiva, criando mecanismos que deem condições, inclusive, de diagnóstico precoce, por exemplo, das doenças oncológicas.
4: O projeto que propõe check-up anual para mulheres na rede pública de saúde também prevê campanhas de divulgação sobre a importância das atividades físicas, orientações sobre saúde mental e sobre o calendário de vacinas. Depois de aprovado pelo plenário, o projeto seguiu para a sanção presidencial e pode virar lei. Da Rádio Câmara de Brasília, com informações de Antônio Vital, Ana Raquel Macedo.
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6: Economia.
3: A Câmara aprovou um projeto que cria benefícios fiscais para empresas de combustíveis, terras raras e fertilizantes. O repórter Antônio Vital acompanhou a votação.
0: A Câmara dos Deputados aprovou o projeto do governo que permite que o excesso de arrecadação provocado pelo aumento do preço dos combustíveis registrado desde o início do ano se transforme em subsídio e subvenções para empresas do setor. O objetivo é reduzir o impacto da guerra entre os Estados Unidos e Irã nos preços do óleo diesel, biodiesel, gasolina, etanol e querosene de aviação. A proposta reduz a alíquota de tributos federais sobre a importação, produção e comercialização desses combustíveis. As empresas terão direito ainda ao uso de créditos tributários para descontar o pagamento de tributos, como PIS/PASEP e COFINS. A medida vale apenas para esse ano, mas a empresa que não utilizar os créditos em 2026 poderá descontar do pagamento da CBS, tributo criado pela reforma tributária que começará a ser cobrado no ano que vem. O projeto também autoriza o governo a conceder créditos fiscais a empresas produtoras de fertilizantes entre 2027 e 2031, dentro do limite total de R$1 bilhão por ano. A relatora, a deputada Marussa Boldrin, do Republicanos de Goiás, alterou o texto original do governo e acrescentou na proposta benefícios para empresas do setor de minerais críticos e estratégicos e aquelas envolvidas na realização da Copa do Mundo Feminina. Excepcionalmente, os benefícios tributários concedidos a essas empresas ficam de fora de exigências previstas na Lei de Responsabilidade Fiscal. Dessa forma, obrigações como estimativa de beneficiários, metas de desempenho e mecanismos de avaliação de resultados deixarão de ser cobradas, o que vai valer apenas para este ano. A proposta também determina que os mesmos benefícios fiscais para a cadeia dos combustíveis fósseis sejam concedidos a dos biocombustíveis, para não provocar distorções no setor. Autoriza ainda o uso de créditos tributários pelas empresas produtoras de etanol. A relatora Marussa Boldrin justificou a importância da proposta.
14: Quando o mundo entra em crise, quem não pode pagar a conta é o brasileiro. Não pode ser o caminhoneiro na hora de abastecer, não pode ser a mãe de família quando a conta chega lá no supermercado, não pode ser o produtor rural quando coloca o trator para trabalhar. E muito menos podemos cometer os erros de tirar a competitividade do biocombustível, fruto de quem produz energia limpa, dentro do nosso país.
0: O texto final aprovado contém limites para benefícios fiscais e subvenções, que na prática são uma espécie de ajuda financeira às empresas. Para os produtores de álcool, esse limite será de R$1,2 bilhão por ano. As empresas beneficiadas terão que ser aprovadas pela Receita Federal. O projeto foi aprovado por 318 votos contra 113, com críticas da oposição, como as feitas pelo deputado Luiz Lima, do Novo do Rio de Janeiro.
5: Se nós fizéssemos conta nessa casa, como a gente faz conta na nossa própria casa, a gente não votaria a favor de um projeto como esse, que à primeira vista pode ser benéfico numa redução ali do preço do combustível, mas é uma bomba num lado da sociedade que está precisando de algo muito mais importante e vital.
0: Apesar das alterações feitas no texto original, o governo defendeu a aprovação do projeto, como disse a deputada Jandira Fegali, do PCdoB do Rio de Janeiro.
15: Esse projeto, ele possibilita a manutenção do preço dos combustíveis, a diferenciação com o etanol, que também é constitucional, e possibilita investimentos nacionais na área de fertilizantes e pesquisa de terras raras e minerais críticos.
0: Projeto que permite subsídios e subvenções para empresas produtoras e importadoras de óleo diesel, biodiesel, gasolina, etanol e querosene de aviação, seguiu para análise do Senado. Rádio Câmara de Brasília, Antônio Vital.
6: Votação.
7: Os deputados aprovaram um projeto que cria um fundo para financiar exportadores atingidos por tarifas dos Estados Unidos. A reportagem é de Márcio Aquilissardi.
8: O plenário da Câmara aprovou o projeto apresentado como resposta às tarifas impostas pelos Estados Unidos aos produtos brasileiros. O projeto, já aprovado pelo Senado, autoriza a criação de um fundo para ampliar o crédito a empresas exportadoras brasileiras, diretamente atingidas pelas tarifas. O fundo de crédito à exportação servirá para financiar capital de giro, compra de máquinas e investimentos produtivos, e contará com recursos do orçamento e outras fontes, como o Fundo de Garantia à Exportação, o FGE. A proposta estabelece regras para uso dos recursos, como limites para despesas administrativas e para o pagamento dos agentes financeiros envolvidos nas operações de crédito. A gestão ficará a cargo de um comitê coordenado pelo Ministério do Desenvolvimento, Indústria, Comércio e Serviços. Já a execução das operações será de responsabilidade do BNDES. O projeto também prevê compartilhamento de riscos entre fundos garantidores. O objetivo é ampliar a oferta de crédito sem comprometer os gastos públicos. O relator, deputado Isnaldo Bulhões Júnior, do MDB de Alagoas, resumiu o objetivo da proposta.
1: A matéria vem a criar um fundo auxiliar. Hoje as operações de exportações, elas são suportadas por um fundo garantidor. Que esse fundo vem, como já fala o nome, a garantir, a afiançar as operações de crédito para exportação das empresas brasileiras. E o fundo auxiliar vem para evitar qualquer insegurança ao fundo garantidor.
8: O projeto que autoriza a criação de um fundo para ampliar o crédito a empresas exportadoras brasileiras seguiu para a sanção presidencial e pode virar lei. Da Rádio Câmara de Brasília, com informações de Antônio Vital, Márcio Aquilissardi.
3: Termina agora o Jornal Câmara dos Deputados, produzido pela Rádio Câmara, com trabalhos técnicos de Wellington Teles e a apresentação de Val Monteiro e Luciana Vieira. Uma boa noite para você.
7: A Voz do Brasil volta amanhã. Boa noite.
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0: 3 para as 10.
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11: Boa noite, boa noite, boa noite pra você.
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11: Tô de bem comigo, tô de bem com você, tô de bem com o mundo. Tudo bem com todo mundo aí? 107 é festa, é amizade, é sucesso.

0: 4006, você faz a nossa programação. Diga aí o bairro, o lugar que você tá ouvindo a gente, tá bom? Fique à vontade, participe aí da Noite é Nossa. Abração pra você que tá no trânsito, com calma, não precisa pressa, né? Ouvindo aí a Cobra FM, tranquilo, logo você chega em casa, tá bom? Você que tá na empresa, aí no seu trabalho, boa noite, valeu pela preferência.
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Saudade da dupla sertaneja aí, Jean Marcos, foi lançada em 1991. De 91, hein? A faixa integrou aí o primeiro álbum da carreira dos artistas, intitulado, né, Órfãos do Mundo, que marcou aí o início de um grande sucesso da dupla após serem apadrinhados pelo apresentador Gugu Liberato. De 91, a gente matou a saudade. Jean Marcos, tô morrendo de saudade. É

0: A 107, tá aí pra você, a noite é nossa. Nayara Azevedo, criado com vó. Abraço aí pro Dejaê, meu amigo Dejaê, em São Martinho, ouvindo a programação. Valeu, amigo. Boa noite pra você e pra todo mundo aí.
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0: 10h29.

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3: Boa noite pra você que tá aqui na nossa companhia.
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3: Fala, Francisco de Cornélio Procópio, tá com o rádio ligado. Boa noite. Luiz Brito de Cambé, boa noite. A Neuza também de Cambé. Seja bem-vinda. Isabel Nunes está com o rádio ligado. O Cazé acompanha aqui a nossa programação. Está ouvindo a 107.1 Cobra FM. 3316-4006. Você faz a nossa programação. Bora!
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3: Sucesso lindo, maravilhoso de Fred e Fabrício.
6: Poder de mentir. De cair, né? Nesses
7: vamos deixar isso pra eles?

0: Mariani.
1: Aqui na nossa programação, música legal aí. Valeu, hein? Essa música é muito bacana. Muito obrigado pela sua companhia. Mariani, Bruno e Marrone na 107 Cobra FM. Amigão, sucesso com você. Sempre. O seu amigo, sucesso. Felipe Araújo, você vai ficar em mim.

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0: do ano de 2016. Jorge Mateus, pra sempre com você. A gente matou saudade. Boa noite aqui pra minha Marlene, pra minha amiga Marlene. Isso é legal pra minha Marlene. Boa noite pra minha amiga Marlene. Ei, Marlene, só sucesso, hein? Boa noite, meu amigo, sucesso. Uma sexta-feira abençoada pra você. E obrigado pelo carinho, tá bom? Tudo de bom, hein? É, pra mim e pra família. Pra você também, toda a sua família, aquele abraço, né? Mas sexta-feira tá chegando, né? Fim de semana também, que é legal, hein? O tempo passa tão rápido, parece que ontem foi domingo, né? É sexta-feira de novo, né? Meu Deus do céu. Sabadão tá chegando, que loucura é a vida da gente.
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0: Top demais, Hugo e Thiago e Maicon. Tudo me lembra você. Boa noite, boa noite, boa noite. Valeu pelo rádio ligado, tudo de bom. Entrando no trabalho? Que legal, né? Só trabalhando, ouvindo aqui a 107 aí, valeu pela preferência. Tá no trânsito, boa noite. Valeu aí pelo rádio ligado. Obrigado pela companhia. Companhia muito, muito, muito especial. 11 em ponto.
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8: Nossa, agora que foi olhar a hora, gente, agora a gente já vai mudar para o Sem Censura. Que loucura, né? Passa muito rápido. Boa noite para você. Então vamos lá. Sem Censura.
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8: Muito obrigado a você que tá aí saindo do trabalho, tá voltando para casa, ouvindo rádio. Que gostoso! A sua companhia é melhor ainda. Eu desejo para você tudo de bom, muita luz na sua vida. E para você que tá na empresa, no trabalho, tem muita gente que trabalha à noite ouvindo rádio. É muito bom, né? Então, boa noite pro meu amigo, pra minha amiga. Obrigado também pela companhia. Tá no bar, tá no boteco? Tamo junto. No sítio, na fazenda, você que tá no seu AP, na sua casa. Valeu, eu agradeço aí de coração pra coração. É o nosso fim de noite aqui na Cobra FM.

romantismo do Dr. Dalto. Essa música é atemporal, muito estranha. O nosso fim de noite, Cobra FM, sem censura.

0: Jessé, essa música é linda, maravilhosa, né? Nossa senhora, que música linda, linda, linda. Solidão de amigos. Aqui no nosso fim de noite.
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0: 11:31.

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2: Boa noite da 107, 11h36.
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2: Ei, como vai? Tá tudo bem com você? Tá no carro? Tá no trânsito? Tá indo no trabalho, na empresa? Tá ouvindo aqui a nossa programação? Nosso muito obrigado, boa noite. Tá acordada? Tá acordada, né? Pessoal das empresas, você que tá indo no trabalho, valeu pela preferência. Bom ter você por aqui. E o Sem Censura, o nosso fim de noite.
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Urbana. Essa música é maravilhosa. Legião, né? Renato Russo. Hoje à noite não tem luar. Para você que ouve Cobra FM 107.1 e o nosso fim de noite. Bom ter você por aqui.

uma das músicas mais bonitas do Mioto, Gustavo Mioto, Impressionando os Anjos. Que música linda, né? Música temporal, sempre, sempre, sempre vai ser bonita. Música de qualidade pra você aqui no nosso fim de noite. Faltam 4 para meia-noite. Eu vou ficando por aqui agradecendo o seu rádio ligado. Que o papai do céu abençoe muito você. Vai ficar no trabalho aí? Hein, meu amigo? Minha amiga? A noite inteira? Fica com a gente, fica! A madrugada é toda sua, aproveite. Tá uma delícia a madrugada, Cobre FM. É a melhor do Brasil, aqui não tem pra ninguém, né? Madrugada é Rádio Cobra FM. Quando perguntar pra você assim, qual a madrugada mais gostosa do rádio do Brasil? Aí você responde, a madrugada Rádio Cobra FM. Parabéns, tá bom? Você tá de parabéns. Lembre-se que você é muito importante pra mim e pra Deus. Às 4, Peruca tá aí, fazendo sucesso no seu rádio. Aqui, um amigo, um campeão em cada horário. Deus abençoe. Tô indo embora. Boa noite. Obrigado pela sua companhia. Valeu. Toca aqui. Tamo junto. Tchau, gata. Tchau, gato. Fui.

0: Cobra FM informando a hora certa, pontualmente 12:30. 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
1: Meia-noite, mais 27 minutos.
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1: Meia-noite mais 57 minutos.

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0: 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Uma hora mais 28 minutos. 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
2: 2:01.
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2: Agora 2:08.
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4: Pode vir, tá de boa.

0: 2:32.
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2: Conferindo a hora certa, 2 horas e 40 minutos.

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3: Conferindo 2:51.

0: conferindo. 3:01. 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

0: 3:33. 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

0: abraço, meu parceiro Vitor Rubio, famoso. E o mais temido, Anjinho.
1: Gente, vocês não vão vir aqui no puteiro, não? Vai fechar 4 horas.
0: Ah, minha filha, até 4 horas tem chão, hein? Às 4 da tarde tem chão ainda. E você aí, já tá tomando aquele cafezinho? Eu vou tomar meu cafezinho aqui também, ó.
2: Sextou.
0: Que delícia, que cafezinho gostoso. Tem que acordar cedinho, dar aquela caprichada no banho e tomar aquele cafezinho bem quentinho, uma delícia, uma maravilha. Pãozinho também, bem quentinho, uma delícia, que maravilha. Um abraço pro meu parceiro Roberto. Alô, Roberto, meu parceiro Edivan. Alô, Tabata, acompanhando também a gente nesta sexta-feira.

0: Agora, 4h35, 4h35. 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

0: ótima sexta. Obrigado pela audiência.
1: Mundo velho está
0: perdido. Um abraço pro parceiro Robertão de Munhoz de Melo. Quero mandar um abraço pra nossa amiga Adriane do Jardim Perazolo em Rolândia. Nossa amiga Nicinha de Cambé. Alô, Nicinha, nossa amiga Ângela ligadinha com a gente. Pensa na mãe que fala um doce gostoso, hein? Doces caseiros. É, da nossa amiga Ângela. Alô, Ângela. Alô, Roque. Ótima sexta-feira pra vocês. Obrigado pela audiência, pelo carinho. E você participa, manda sua mensagem lembrando que daqui a pouquinho o programa Cobra Repórter, a partir das 6 da manhã, Londrina, região muito bem informada, com muita informação pra você. Mas enquanto isso, por aqui, meu filho, é muita moto.

0: beleza? Que maravilha! Lembrando que eu estou com você aqui também aos domingos, do meio-dia às 16h, fazendo a festa! Fazendo a festa no seu rádio! É, meu filho! E das 16h às 19h tem o Boteco da 107.
1: Que perfume é esse, Renato do céu?
0: Você gostou, filho? Daqui a pouquinho eu passo pra você o nome dele, beleza? Mas das 16h às 19h tem o Boteco da 107.
2: Hoje eu vou encher a cara.
0: É, meu filho, e você sabe que nesta sexta.
3: Gaiteiro que cestou!
0: Até às 18h, muita moda pra você. Participe, nossa amiga ligadinha com a gente. Alô, Daniele. Um beijo no seu coração. Obrigado pela audiência. Ligadinha com a gente aqui na ZN, na cidade de Londrina. Um beijo. Já pulou, você tá tomando cafezinho e acompanhando o programa Só Modão. Beleza? E você sabe que até a

0: Conferindo a hora, 5 horas e 10 minutos, 5:10. 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
14: Ótima sexta! Obrigado pela audiência!
15: Mundo velho está
14: bem. Um abraço pro parceiro Robertão de Moinhos de Melo. Quero mandar um abraço pra nossa amiga Adriane do Jardim Perazolo, em Rolândia. Nossa amiga Nicinha de Cambé. Alô, Nicinha, nossa amiga Ângela, ligadinha com a gente. Pensa na mãe que fala um doce gostoso, hein? Doces caseiros. É, da nossa amiga Ângela. Alô, Ângela. Alô, Roque. Ótima sexta-feira pra vocês. Obrigado pela audiência, pelo carinho. E você participa, manda sua mensagem, lembrando que daqui a pouquinho, programa Cobra Repórter, a partir das 6 da manhã, Londrina, região muito bem informada, com muita informação pra você. Mas enquanto isso, por aqui, meu filho, é muita moda!

0: na sua manhã de sexta-feira.
1: Acorda, peru!
0: Tamo acordado, via!
2: Uma cobra picou minha sogra.
0: Ô, louco.
2: Mas não achou muita graça.
0: Não.
2: Pois o sangue que saiu era só álcool e fumaça. Fumava e bebia muito e tinha muito pelo no couro.
0: Ô, louco.
2: A cobra pensou que era vinho. Teve que ir no postinho só para tomar o soro.
0: Ô, louco.
2: Bom dia, peruca.
0: Bom dia, ué.
2: Gostaria de ouvir a música Cobra Venenosa com Tião Carreiro e Pardinho. Se for possível, me atender, meu
0: Deixa
2: amigo,
0: comigo.
2: Já sabe. Ficarei muito grato.
0: Com certeza, um grande abraço, meu amigo Moreira, ligadinho com a gente aqui na Grande Londrina. Um abraço pra você, meu parceiro Moreira. Coitada da sogra, hein? Daqui a pouquinho tem o seu modão com o Tião.

0: daqui a pouquinho. Gente, um carreiro. Cobra venenosa na sua manhã de sexta-feira. E você participa 43-3316-4006. Meu amigo Braquear tá ligadinho com a gente, tá perto do Armando. Ele que é irmão do nosso parceiro Armandinho. Um abraço pra você, meu amigo Braquear, ligadinho com a gente. Alô, alô, Mar Juliane, já pulou cedo, já mexendo no trator. Um abraço pra você, pra sua família, seu molequinho Fernando. E obrigado pela audiência. Daqui a pouquinho tem Neguinho Parafuso para você. Beleza!
1: Bom dia, Renato Peruca. Bom dia, os ouvintes da Rádio Cobra FM 107.1.
0: Bora!
1: Renato Peruca, sexta-feira, eu quero fechar minha participação dessa semana com um modão de primeira qualidade.
0: Pediu,
1: é o trio Parada Dura, Inferno da Vida. Vai para você, viu, Renato? Vai pro Jacaré lá de Cambé, a Dona Preta de Rolândia, a Maria do Céu de Rolândia, a Cleusa Celestim de Rolândia e a Elzinha também de Rolândia. E eu quero desejar a todos um final de semana excelente. E eu vou ficando por aqui. Quero deixar o meu carinho, o meu abraço e o bom dia do Nestor aqui de Goiânia, São Paulo, capital. Fica com Deus, família sertaneja. E até o próximo programa, se Deus assim nos permitir. O bom dia do Nestor. Tchau, tchau.
0: Valeu, meu amigo Nestor. Daqui a pouquinho, com certeza, tem trio Parada Dura.
2: Bom dia, bom dia, bom dia, Renato. Bom dia, Darcy Campo. Renato é marido do Jardim de Resópolis. Renato, gostaria de ouvir você tocar pra mim, fazendo um favor hoje. Com Mococa e Muraci, Pranto Escondido.
0: Moda boa.
2: Ofereço pra você, para o Darcy Campo, para o meu filho, para o Chico, para as amigas, amigos, ofereço pra mim o Nestor de São Paulo, o Roberto Fernandes, esposa dele, nome Jacaré de Cambé, sua esposa, o Guardinho, sua namorada Morena, a Manu e a Luísa.

sexta-feira e você participa, manda sua mensagem. 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

0: cafezinho.
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0: Gostoso, saboroso, Café Quindu é uma delícia. E você participa, manda sua mensagem. Aí, ó, não vai perder a hora. Cadê meu parceiro abençoado Ferrante? Vamos pra cima, abençoado.
2: Bom dia, peruca. Campeão de audiência. Você tá bom, meu jovem?
0: Tudo hora 18,
2: Roberto, é. Roberto Brachiara de Londrina, quase vencendo o nosso trabalho aqui.
0: Aí sim.
2: Estamos aqui na frequência. Se você puder tocar pra nós. A pinga brava do peão do Vale Valentim. Tocar manda pra nós você. Aí. Manda pra toda a galera que curte.
0: Tá
2: e
0: bom,
2: manda uma dedada na quinta roda do Jacaré.
0: O louco.
2: Um abraço, fica com Deus, amigão.
0: Um abraço pra você, meu amigo Brachiara, ligadinho com a gente aqui em Londrina. Obrigado pela audiência. Segura o peão do Vale aí, ó.
3: Aqui pra vocês, gostado. Vai, cachorro.

0: Tá aí modão com Dino Frank, mora aí. Um grande abraço, meu amigo Zé Eduardo, tá ligadinho com a gente lá no restaurante do Paizão, na cidade de Cambé. Um grande abraço pra você, meu amigo. Obrigado pela audiência, pelo carinho. E eu tô indo nessa sequência agora. Vem chegando, sabe o quê? Programa Repórter Notícia. Às 4 da tarde tem um Boteco do Peruca. Beleza, beleza!
1: Ô, Peruca. Bom dia, Peruca.
0: Bom, é.
1: Peruca, queria ouvir uma música aí, se for possível. Lady Laura, Força do Amor.
0: Força do Amor.
1: Quero oferecer minha esposa aqui, a Circe.
0: Uhum.
1: Meus colegas aqui que não perdem o programa, viu? O Neno, a Isabel.
0: O Neno.
1: O Thiago, o Celso.
0: Uhum.
1: O Adriano, o Vinícius. Oferecer pra todos vocês da rádio aí, viu, Peru?
0: Show de bola.
1: É o Zezinho aqui de Bela Vista do Paraíso.
0: Beleza.
1: O programa tá uma delícia, Peru.
0: Valeu.
1: Tchau, tchau.
0: Um abraço, meu amigo Zezinho de Bela Vista do Paraíso. Obrigado pela audiência. Ótima sexta-feira. Eu tô indo nessa. Um abraço. E tudo de bom?
2: Peruca.

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0: Senhor, no silêncio deste dia que amanhece, venho pedir-te a paz, a sabedoria e a força. Quero olhar hoje o mundo com os olhos cheios de amor. Ser paciente e compreensivo, manso e prudente. Quero ver os meus irmãos e irmãs além das aparências. Quero vê-los como tu mesmo os vês, e assim não ver senão o bem em cada um. Cerra meus ouvidos a toda calúnia, guarda minha língua de toda maldade. Que meu espírito viva só de paz. Seja eu tão bom e alegre que todos quantos se achegarem a mim sintam a tua presença, Senhor. Reveste-me interiormente da tua beleza e que no decorrer deste dia eu te revele a todos. Amém.
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0: Dárcio Campos.
1: 6:05, 6:05. Bom dia, Norte do Paraná. Está começando mais uma edição do Repórter Notícia. Edição desta hoje é uma sexta-feira, 14 de agosto, ano 2026. A estação Inverno Brasileiro sextou, meu povo.
2: Sexta-feira à noite, quem quiser me ver. 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
1: É, 14 de agosto, já caminhando pra metade do oitavo mês do ano. É mais um dia na vida da gente.
2: Pra curtir um samba de responsa, tem que tá legal, ligado na parada até o dia amanhecer.
1: A sexta-feira sua linda chegou, hein?
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1: Dia de número 226 do ano. Restando 139 dias para terminar 2020.

viver. A vida é pra viver, 6 e 6. É animação. Hoje dia do cardiologista, dia da unidade humana. E dia do controle da população, ou melhor, da poluição industrial. Cuidado. Dia do controle da poluição industrial. Andou na prancha. Cuidado, tu vai. Mas você dança bem, Miro Silva. É o Tiago.

0: É sexta-feira.
1: Onda, onda, olha a onda. 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Onda, onda, olha a onda.
0: Onda, onda. Nas ondas do seu rádio. A partir de agora, vamos juntos, viu? Pro seu bom despertar nesta sexta-feira, sextou. Tá calor, hein? Cantou bem, hein?

0: animar a sua sexta-feira. Tá começando às 6h08 o nosso repórter notícia com essa animação do pirulito, hein? Duvido você achar um rock aí, viu, pirulito? Duvido. Duvido.
1: Olhou a barriguinha.
0: Esse aí eu achei que o Miro gosta. Eu já parto mais pro lado do rock. Eu gosto mais do rock. São Paralamas aí, sei lá se tiver um Paralamas, um Alagados. Duvido você achar Alagados do Paralamas. Duvido. Te dou 3 segundos pra você achar. Cortadinha? É, cortadinha, duvido. Não, pode ser normal mesmo. 6h08 e

0: viver com fé. E vamos pra mais um dia, viu? Acordando, despertando. Ah, como sexta-feira, viu? É melhor uma sexta-feira 14 que uma sexta-feira 13, não é? Vamos pulando da cama, mira o chuveiro, toma aquela ducha caprichada, você sai fresquinho, fresquinha. Vamos tomar nosso cafezinho gostoso, delicioso. Tô tomando meu aqui, viu? Cafezinho forte, encorpado pra dar aquele levante. Ô, café gostoso, é o café é mineiro. E 6:10. E o cheiro de café tá vindo da casa de quem hoje, hein? Quem tá passando aquele café gostoso, saboroso, delicioso? A Yolanda de Apucarana. Oi, Yolanda, bom dia, viu? Yolanda tá nos acompanhando. Yolanda da Cidade Alta, Cidade de Apucarana, viu? Nos acompanhando, tomando um cafezinho gostoso. Tá indo pro trabalho? Bom trabalho pra você. Tá voltando do trabalho? Bom descanso pra você. Você que trabalhou a noite toda, a madrugada toda, agora vai descansar. Agora a gente quer saber como que tá o seu caminho pro trabalho, viu? 3316-4006. Você manda mensagem e interage conosco na programação. 3316-4006, polícia trabalhando, os bombeiros em ação, polícia militar, polícia rodoviária estadual, federal, SIAT, SAMU, as forças de salvamento, as forças de segurança, para mais um dia.
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0: 11 agora, e mais de 2 mil motoristas já foram multados em Londrina deste ano, sabe por quê? Por circularem com licenciamento vencido. Em todo o Paraná, o número ultrapassa a marca de 40 mil infrações. A tendência é que esses números aumentem nos próximos meses, já que o calendário de vencimento do licenciamento 2026 começa nesta sexta-feira para os veículos com placa final 1. Quem não quitar a taxa no prazo já estará passível de fiscalização a partir do dia seguinte, viu? Transitar com o documento atrasado é considerado uma infração gravíssima, com multa no valor de R$293,47 e aplicação de 7 pontos na CNH, além de prever a retenção do veículo. Vamos ficar de olho, começa hoje, hein? A taxa é única para todos os veículos, R$94,61, tá? R$94,61 para todos os tipos de veículos, portanto, final da placa 1, dá uma conferida aí. Começa a vencer hoje, tá? Final da placa 1, o licenciamento obrigatório que segue até novembro. 6:12. E meio agora. Evandro Ribeiro tá chegando com seu destaque. Evandro, bom dia.
2: Olá, pessoal, muito bom dia. Daqui a pouco as informações com o delegado Jaime José de Souza Filho. É mais uma etapa sobre um inquérito que apura o acidente que teve 3 vítimas fatais no Jardim Nova Olinda.
0: 6:13 agora, viu? Daqui a pouco detalhes. O delegado falou a respeito desse caso. Miro Silva com seu destaque. Miro, bom dia.
3: Muito bom dia, Darcio Campos. Bom dia a você que está sintonizado aqui na rede de rádios. E bom dia para nossa equipe, né? E olha só, daqui a pouco eu trago detalhes a respeito de um ladrão. Ele saiu para roubar com uma faca. Escolheu a vítima, mas era um policial militar apaisano. Ele foi preso, tentou fugir ali por várias ruas da área central de Londrina, mas acabou sendo detido. Daqui a pouco eu conto a história desse ladrão azarado, viu, Darcio Campos?
0: 6:13 agora. Luiz César Jaimes com seu destaque. Luiz, bom dia.
4: Olá, muito bom dia, Darcio Campos, bom dia a todos. Desejar aí uma ótima sexta-feira para todo mundo e trazer agora o meu primeiro destaque para hoje. Olha, a Polícia Militar prendeu 2 indivíduos por furto de fiação em barracão na cidade de Apucarana. Os furtos de fiações elétricas realmente não param. É uma atitude perigosa, eles correm risco de vida, mas ainda estão agindo aí. Esses dois foram presos. Os detalhes eu vou trazer daqui a pouco.
0: 6:14 agora. Guilherme Gaspar com seu destaque. Gaspar, bom dia.
5: Opa, Darcio Campos, muito bom dia. Um bom dia à nossa equipe e um bom dia para você que está sintonizado aqui na nossa programação. E olha, a CMTU deu início à substituição dos 69 radares de fiscalização eletrônica instalados nas vias urbanas da cidade de Londrina. A troca dos equipamentos faz parte de um novo contrato assinado com a empresa fornecedora dos aparelhos, válido pelo período de 5 anos. Os detalhes eu conto daqui a pouco.
0: 6h14, daqui a pouco tem o nosso momento do esporte, destacando aí, foi a rodada de ontem da Libertadores da América, muitos empates, hein? Se a gente for pegar aí a rodada aí, Miro, que deu empate 1x1, 0x0, vai ficar tudo pro jogo da volta.
3: Todas as rodadas terminaram empatadas, né?
0: Tudo empatado. Destaque tudo pro Corinthians ontem, que ficou aí 0x0, conseguiu segurar o Rosário, hein, Gaspar?
5: É, ficou certa parte ali do segundo tempo com um jogador a menos por conta da expulsão do Alan, né? Mas foi um jogo também sem muitas oportunidades, né, Darcio? O Corinthians, ele conseguiu criar, mas também deixou o Rosário criar poucas oportunidades, né? Sem muitas defesas do Hugo, também do goleiro do Rosário.
0: Foi meio morto, né?
5: Pra ser bem sincero, e deu pra ver, né? O jogador que faz diferença do Rosário, apesar da idade, ainda é o Di Maria, viu?
0: Ah, Di Maria. Ángel Di Maria. Ali tem, cara, manja, hein? Pé calibrado. E vamos aguardar, né? Jogo de volta. Quinta-feira que vem. Quinta-feira já sai aí os classificados para as quartas de final da Libertadores. Tivemos Sul-Americana também. Santos venceu de virada. Outros resultados também. E o Neymar saiu puto mais uma vez, viu? Torcida. Tava perdendo 1x0, né?
3: Torcida começou a vaiar, né?
0: Aí foi e virou. Ele deu um passo pro gol, né? Assistência, né? Pros dois gols.
3: Gabigol, né?
0: É, Gabigol. Gabigol. Tá aí. Daqui a pouco, no nosso momento do esporte, tem também a projeção da rodada do Campeonato Brasileiro nesse final de semana. O Tubarão também. Já já as informações, 6h16.
2: Daqui a pouco os detalhes. Teve acidente, mais um, né? Todo dia tem acidente ali na 445 em frente ao UEL. Um homem bateu na traseira de um carro com a sua moto. Ele foi levado para o hospital, a moto apreendida. É, ele não tinha a carteira nacional de habilitação. E no ônibus que passava bem na hora do acidente, dentro do ônibus, a esposa do motoqueiro, sem CNH.
3: E olha só, o carro capota às margens ali da rodovia Carlos João Stras, próximo ao distrito da Varta. Só que uma pessoa passou ali pelo local e viu o carro capotado. Parou para ver se tinha vítima. O carro estava abandonado. A Polícia Rodoviária Estadual foi acionada até o local. Os detalhes daqui a pouco.
4: E olha, os escorpiões ainda geram preocupação na cidade de Ibiporã. A Secretaria de Saúde lá de Ibiporã está reforçando o alerta contra escorpiões. Os detalhes eu vou trazer daqui a pouco.
5: E olha, o Hospital Evangélico de Londrina inaugura na próxima segunda-feira às 10 horas a sua nova unidade de hemodinâmica, voltada para o diagnóstico e tratamento de doenças cardiovasculares. O serviço, que antes funcionava via empresa terceirizada, passa a ter gestão própria, espaço físico ampliado e tecnologia de ponta. Já já os detalhes.
0: 6h18, viu? É um show de informação pra você nesta sexta-feira, 14 de agosto. Daqui a pouco tem os nossos correspondentes, João Mar Valença, direto de Curitiba, e também em Brasília, o nosso Conexão Brasília, com as informações da capital federal. Trânsito nosso de cada dia, previsão do tempo, é um show de informação.
2: Pouco o Tenente Brito fala a respeito de uma tragédia registrada numa família, ali próximo ao corpo de bombeiros. A mãe brincava com o filho jogando bola. De repente o menino cai, desmaia e ele acaba morrendo, apesar de todos os esforços dos bombeiros, que fica muito próximo de onde aconteceu o fato.
3: E olha só, assaltantes invadiram um ferro velho na Avenida 10 de Dezembro em Londrina e tocaram o terror, viu? E não foi na madrugada, não foi durante a noite, foi à luz do dia em uma das avenidas mais movimentadas de Londrina. Daqui a pouco eu conto a história.
4: E o delegado André Garcia, da Cidade Alta, vai detalhar daqui a pouco sobre a prisão de um suspeito, um homem de 25 anos, ele que é suspeito de uma tentativa de homicídio ocorrida no dia 15 de junho na cidade de Apucarana. A vítima teria sido alvejada por disparos de arma de fogo, tiros esses que inclusive acertaram o rosto da vítima. O delegado fala sobre este caso daqui a pouco aqui no programa.
0: 6:19 e meio agora, viu? Está no ar o show de notícia, está no ar o show de informação até as 9, repórter. Notícia.
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0: Ah, é a previsão do tempo. O tempo é temperatura pra estar hoje. Sexta-feira. Sextou, hein? Durante esta sexta-feira, as condições meteorológicas permanecem altamente instáveis no Paraná, com maior frequência de pancadas de chuvas, incidência de raios. Ingresso de calor e umidade desde a região amazônica segue intenso, proporcionando condições favoráveis ao desenvolvimento de áreas de linhas de instabilidade. Há potencial para o desenvolvimento de fortes tempestades, inclusive com queda de granizo. As temperaturas máximas superam os 30 graus na faixa norte do estado durante a tarde. A mínima foi 18, a máxima chega a 27 graus, portanto, tem pancada de chuva hoje, é o que diz a meteorologia, pancadas de chuva aí no decorrer do período. Pouca coisa também, né? 3, 4, 5 milímetros distribuídos ao longo desta sexta-feira. É, mesmo assim, o Astro Rei tá brilhando por aí, né? Daqui a pouco ele aparece, o Sol. Ele nasce às 6:53 e vai se pôr às 18:08. Para amanhã, 28 graus por sábado, nem calor. Maçarico ligado nesse final de semana, hein? Se vira nos 30. Porque as temperaturas vão chegar aí próximo aos 30 graus, valores desta amplitude térmica. Amanhã a mínima vai ser 16 durante a madrugada, assim como também no domingo. 28 para amanhã, 28 para o domingo a máxima, 30 graus para segunda e terça-feira. Calor, hein? Você está percebendo uma sensação de abafamento? Já está calor. É o veranico. Bem-vindo, veranico. Verão em pleno inverno tá trazendo aí temperaturas altas, calor. Pessoal que já tá dormindo com ventilador ligado, ar-condicionado, que tava até esses dias parado, né? Agora não tem jeito. Calor, abafamento. É, muita gente também, igual o pirulito, esperando as 18 horas para tomar uma gelada. Apesar que no frio também toma do mesmo jeito, né? 6:24 agora, mas o calor tá por aí. Pancadas de chuva no decorrer do período. Final de semana deve ser de tempo estável, estável, sem previsão de chuva, é o que diz a meteorologia. 6h24 agora. Gaspar, um panorama do tempo da temperatura na região?
5: Cidade de Arapongas, 18 graus nesse momento, a máxima deve chegar aos 26 graus. No pico da tarde tem aqui um indicativo de chuva, uma pancada de chuva no período da tarde, aproximadamente 5 milímetros. Durante o final de semana, não temos indicativo de chuva e as temperaturas continuam mais amenas, até um pouco mais elevadas do que no começo da semana. Para o sábado e para o domingo, mínima 17, a máxima chegando aos 27 graus. Indo lá para a região do nosso litoral, 17 graus nesse momento, a máxima chega aos 21 hoje. Para amanhã, mínima 17, máxima 22. Para o domingo, mínima 19, máxima 23 graus. Indicativo de chuva para hoje, 13 milímetros. Amanhã também, com indicativo de chuva de 20 milímetros. E no domingo, uma pancada isolada ali, 5 milímetros de chuva e as temperaturas mais abaixo aí para o nosso litoral durante esse fim de semana. Para a região do Vale do Paranapanema, 19 graus nesse momento, a máxima chega aos 30 hoje. Para amanhã, mínima 19, máxima 29. No domingo, volta para os 30 ali, mínima 19, máxima 30 graus, sem indicativo de chuva. Inclusive, o que diz a meteorologia é o começo da semana, que vai aumentar ainda mais a temperatura, chegando ali na casa dos 34, 35 graus, bastante calor aí para a região do Vale do Paranapanema, região de Porecatu, Alvorada do Sul, 1º de maio, toda essa região com as temperaturas mais elevadas durante o final de semana e o começo da próxima semana. Para a região noroeste, região de Maringá, 21 graus agora, máxima chega aos 29 hoje. Amanhã e domingo, mínima 19, máxima 30 graus, somente com um pequeno indicativo de chuva para hoje de 5 milímetros. E o começo da semana também promete as temperaturas se elevarem ainda mais, chegando ali na casa dos 33, 34 graus e sem indicativo de chuva aí para os próximos dias. Para a região do Norte Pioneiro, 21 graus agora, a máxima chega aos 28 hoje. Amanhã e no domingo, mínima 17, máxima 29 graus, sem indicativo de chuva também e as temperaturas elevadas no começo da semana, atingindo ali a casa dos 32 graus. Finalizando aqui, nossa capital Curitiba, região metropolitana, 15 graus nesse momento, a máxima chega apenas aos 19 hoje. Para amanhã e para o domingo, mínima 15, máxima 22 graus. Começo da semana também com elevação da temperatura, temperatura chegando próximo da casa dos 30, ali na região de Curitiba, toda essa região metropolitana que sempre tem as temperaturas mais abaixo. Lembrando que tem um indicativo de chuva para hoje, 30 milímetros, e amanhã 6 milímetros de chuva, Darcio.
0: Muita chuva para aqueles lados lá, hein? É a instabilidade que está sobre o estado do Paraná, que deve trazer... É uma pancadinha de chuva aí no decorrer do período, mas final de semana vai ser de maçarico ligado e tempo bom para nossa região. 6h27.
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4: Seis e 29 agora, vai mandando a sua mensagem aí, 3316-4006. É um show de informação para você que tá ligado, que tá nos acompanhando, viu? 3316-4006, esse é o canal, viu? O nosso WhatsApp permanente para você aí mandar a sua mensagem e interagir aí conosco na nossa programação. Fala onde você está nos ouvindo, nos acompanhando. É sempre importante, viu? O seu feedback. 6:30 agora, viu? As principais notícias do Brasil. O Brasil dá início aí ao processo de reciprocidade contra os Estados Unidos. A gente fala mais sobre isso no decorrer do programa. Quest divulga hoje pesquisa da eleição presidencial, viu? Logo mais tem divulgação de mais uma pesquisa Genial Quest. Campanha que começa no próximo domingo, né? Campanha eleitoral começa no próximo domingo. E me perguntaram, viu, Gaspar? Quando começa o horário eleitoral gratuito no rádio e na televisão? É dia 28, tá? Então, dia 28, nas 7 horas da manhã, a gente vai dar uma pausa a partir do dia 28. Das 7 até 7:25 no rádio, do meio-dia ao meio-dia 25, na televisão, das 13 às 13:25 e das 8:30 às 8:55 da noite. Esse é o horário da televisão. Então, a partir do dia 28 que começa o horário eleitoral. E fora que vai ter na programação aí, né? Os programadores de rádio ficam loucos com isso, né? Porque tem que programar os partidos aí, vai em pílulas, né? Durante os comerciais aí, na grade da programação, das 6 da manhã à meia-noite, você vai soltando aí os bloquinhos dos candidatos. E aí o horário eleitoral gratuito começa no dia 28, que é fora a sexta-feira que vem, na outra, né? Fora a sexta-feira que vem, na outra, que começa aí o horário eleitoral gratuito. E aí, a partir dessa data, a gente vai dar uma pausa sempre às 7 horas da manhã para o horário eleitoral gratuito e às 12 horas no rádio também, com a duração de 25 minutos. E a campanha eleitoral, né? O candidato já pode começar a pedir voto, viu, Pirulito? A partir de domingo. Domingo já começa a campanha na rede social. Santinho, né, internet, impulsionamento, comícios, já pode a partir de domingo, já arrancada até o dia primeiro. Até o dia primeiro tem muita coisa. Aí você pode fazer, aí o candidato pode fazer até as ações até a véspera da eleição, que é o dia 3 de outubro, até as 10 da noite. Depois dessa data não é permitido. Horas antes aí do primeiro turno das eleições, que é no dia 4, às 8 da manhã, que começa a votação. Então, a partir de agora começa um período, né? A partir de domingo já começa o período eleitoral. A gente já começa a falar daqui a pouco também mais sobre isso. Também na nossa programação, você sabe, né? Você sabe que tem muita notícia de eleições para você. né? Tem muito material que a gente está preparando, produzindo aí para você ter o seu voto consciente. Você sabe que eleições 2026, seu voto começa com informação. 6h33.
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5: Sexta-feira, 14 de agosto, trazendo primeiro mercado financeiro para hoje. O dólar comercial fechou a R$5,19. O dólar turismo para venda, R$5,40. E o euro a R$5,98. Nos produtos agropecuários, o boi gordo em pé arroba R$346,75. O frango congelado R$7,20 o quilo e o suíno a R$4,55 o quilo. Nos produtos agrícolas, o café robusta, saca de 60 quilos, R$1.064,62. O café arábica, R$1.779,40. O milho, saca de 60 quilos, R$56,70. O trigo, R$75. E o soja, R$124,50 a saca de 60 quilos. Nos produtos do Ceasa de Londrina, o destaque para esta sexta-feira vai para o preço do abacaxi pérola médio, caixa com 15 quilos, saindo a R$56.
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4: Seis e 36 agora, viu? É um show de informação. Vamos trazer notícia, trazer informação para você que está nos acompanhando, para você que está ligado nesta manhã de sexta-feira, sextou, hein? Vamos falar mais um pouquinho. A gente trouxe a informação no começo dessa semana, e ontem um delegado, doutor Jaime, ele acabou concedendo uma entrevista coletiva à imprensa, relatando mais um passo dessa situação do inquérito sobre as 3 mortes daquela situação lá no Nova Olinda, né? Registrado no último sábado. Que foi um absurdo. O cara, numa velocidade daquela, foi aí. Matou o casal na motocicleta, depois avançou a calçada, matou o pedestre. E o delegado falou sobre isso, né? Os depoimentos também, né? E como que tá esse passo, né, da investigação a respeito dessas 3 mortes.
9: A
8: Polícia Civil segue com o inquérito sobre as três mortes na zona norte de Londrina após acidente. Um homem que seria aí o dono do carro que o jovem estaria usando naquela noite dos acidentes, com três mortes, chegou acompanhado de um advogado.

0: E o veículo da firma, no momento em que atropelou e matou três pessoas no Jardim Nova Olinda, na zona norte da cidade. A polícia também ouviu os pais dos jovens que morreram no acidente. O pai da Giovana e mãe de Brandon foi quem prestaram depoimento. Os familiares estavam muito abalados com a morte tão precoce do casal. Vamos ouvir aí o delegado Jaime José de Souza Filho, que está acompanhando, está aí presidindo o inquérito policial.
1: O inquérito policial foi instaurado ali pela autoridade policial plantonista para apurar o crime a princípio de homicídio culposo, né? Então, mas o inquérito ainda não está concluído, o inquérito ainda não concluiu. Na data de ontem, nós ouvimos um dos familiares de uma das vítimas, que seria o pedestre, que estava ali na frente do estabelecimento, ali um local de eventos ali, e que teria sido colidido posteriormente após o primeiro impacto que o veículo teve contra a motocicleta. Esse familiar, ele trouxe notícias de que o irmão dele teria ido até local a pedido dele, pois ele seria o proprietário daquele estabelecimento e o irmão dele teria ido lá simplesmente para fechar o local. E infelizmente veio a óbito decorrente dessa tragédia. A primeira situação ali a ser analisada para o indivíduo ser responsabilizado criminalmente é a consciência dos fatos, né? Ou se ele ainda teria de forma eventualmente assumido o risco de alcançar esse resultado. Então, assim, o que verifica é que o veículo teria prensado ali a vítima ali junto àquela parede ali do imóvel. Isso é uma análise preliminar dessas imagens, e ele teria ficado embaixo do veículo, né? Então, várias pessoas estavam ali no local prestando atendimento, enfim, a todo aquele evento, que teria aquele evento, né, que teria sido ocorrido naquela data. Porém, ainda essa é a informação trazida na data de ontem à tarde, de que ele estava em outro local, verificou que um acidente havia sido constatado naquele seu estabelecimento. Ele teria visto, inclusive, por imagens do seu próprio telefone celular, que ele tinha sistema de monitoramento. Foi até o local, ou seja, de onde ele estava, ele foi até o local à procura do irmão dele. Não localizou o irmão dele nas imediações e, entretanto, ele teria avistado o irmão dele que estava ali embaixo do veículo. Então, não apenas o motorista ou ainda mais a passageira, mas também outras pessoas estavam ali no local. Tinham diversas pessoas, inclusive os socorristas já se encontravam naquele local. Então, saber se as pessoas tinham ciência de que o corpo estava ali embaixo daquele carro ou não, isso pode ser apreciado ao longo dessa instrução.
0: A polícia segue ouvindo outras testemunhas do acidente. A delegacia de trânsito aguarda a conclusão da perícia, que deve revelar a velocidade que o carro estava. Outros laudos já foram solicitados e devem ajudar a esclarecer o acidente. Por enquanto, o caso é tratado como homicídio culposo, quando não há intenção de matar. Por enquanto. Evandro Ribeiro.
2: Obrigado, Evandro Ribeiro. Tá aí, né? Acompanhando, a nossa equipe tá acompanhando os passos dessa investigação. Aí a família chorando, né? A família dos jovens, 19, a menina, o rapaz, 20 anos, chorando. Acabou pra família. O rapaz de 51 anos também acabou, morrendo, a família também chorando. Era uma boa pessoa. E vai ficar por isso mesmo, gente. Essa que é a grande verdade. Vamos ser sinceros. Vai ficar por isso mesmo, infelizmente. Porque homicídio culposo. Não teve a intenção de matar. Mesmo com aquela velocidade, não teve a intenção de matar. Deve sair essa semana, né? A aferição lá a velocidade que esse motorista tava. E o cara vai, presta depoimento, vai embora e acabou. O maior prejudicado de tudo isso foi os três que morreram. Casal e depois aquele senhor que foi fazer um favor pro irmão, fechar lá né, o espaço de festa, e acabou perdendo a vida. Tem que ser dolo eventual, dolo. Tem que ser doloso. Não tem que ser culposo, não teve intenção de matar. Mas se você pega um veículo e sai numa velocidade que não é permitida pela via, sai roletando sinal, via. Você não tá colocando a vida das pessoas em risco? Você não vai ter. Não, você, que intenção que você tá tendo nesse momento? Então, acho que as leis têm que parar com isso aí, né? Porque não vai trazer a vida deles de volta, mas pelo menos dá um alento para a família. E daqui a pouco esse cara...

0: caso cair no esquecimento, acabou, vai vir outro caso. Mas pra família não, a família vai sofrer o resto da vida. 6h43 agora, Miro Silva.
1: E olha só, o veículo foi encontrado capotado às margens ali da PR-545, que é a rodovia Carlos João Stras, né? Que liga o distrito do Raimiton ao distrito ali da Varta, em Londrina. Um veículo Sandero, né? Ele foi encontrado capotado em meio ao mato, ali às margens da BR. Foi na manhã de ontem. A situação chamou a atenção de vários motoristas que passavam pela rodovia, nas proximidades de um pesqueiro, ali perto do distrito da Varta. Um empresário que seguia sentido ao trabalho, ele parou ao perceber o veículo e tentou verificar se havia alguma pessoa ferida que precisasse de ajuda, mas não encontrou ninguém no local. O carro estava tombado em meio à vegetação ali, com várias peças ao redor ali do veículo que estava em meio ao mato. Pela posição do veículo e pelos vestígios, o carro deve ter capotado várias vezes. A Polícia Rodoviária Estadual foi acionada até o local para confeccionar um boletim de ocorrência e tentar localizar o proprietário. O que chama atenção é que ninguém deu entrada nos hospitais da região com ferimentos. Ainda não se sabe se o veículo era produto de furto ou roubo ou o que havia dentro do carro para ter sido abandonado ali após o capotamento. Foi ontem de manhã, próximo ao distrito da Varta.
0: 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No giro da notícia, dois indivíduos foram detidos por furto de fiação em um barracão, ali em um barracão na cidade de Alta, cidade de Apucarana. Quem traz os detalhes é o Luiz César Jaimes.
2: E a PM prendeu dois indivíduos por furto de fiação em um barracão na cidade de Apucarana. O tenente Jair é quem vai trazer as informações.
3: Por volta das 18 horas, na rua Sergipe, Jardim Apucarana, chegou a informação até a Polícia Militar de que alguns indivíduos estariam fazendo furto de fiação dentro de um barracão aparentemente abandonado. Esses indivíduos estariam utilizando de um Fiat Palio de cor escura. Rapidamente, então, a equipe da Polícia Militar deslocou até o endereço, onde visualizou um veículo com as características citadas já transitando ali nas proximidades. Foi feita a abordagem, o indivíduo demorou algum tempo, mas parou o veículo e foi possível proceder à abordagem. Durante a revista pessoal, foi identificado um indivíduo de 36 anos e um de 42, que não possuíam nenhum ilícito com eles. Contudo, no interior do veículo, foi identificado e localizado grande parte de fiação retorcida e ferramentas, alicate, marreta, pé de cabra, o que acabava configurando ali bastante, de uma forma bem nítida, ali, a possível ocorrência de furto de fiação. O indivíduo mais velho informou que morava naquele barracão abandonado e que teria sido autorizado pelo proprietário do estabelecimento a fazer a retirada daquela fiação. Contudo, ao ser indagado do contato, né, desse proprietário, ele informou o desconhecer. Então, ficou bem caracterizada ali essa incongruência das informações. Diante disso, foram então encaminhados até a 17ª Subdivisão Policial para os procedimentos cabíveis. O veículo possuía pendências administrativas, então foi também apreendido e recolhido ao pátio do 10 Batalhão.
2: Daí, portanto, os dois homens que foram presos por furto de fiação em um barracão na cidade de Apucarana.
0: 6h48, vamos girando as principais informações para você, viu? 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
0: De 49,5, viu? É um show de informação pra você. É sexta-feira, nublada, previsão de chuva em toda a nossa região. Tem mensagem?
5: Ô, Dácio Campos.
0: Opa!
5: Bom dia, Dácio Campos.
0: Bom dia.
5: Bom dia a toda a equipe da rádio aí. É o Zezinho aqui de Bela Vista do Paraíso. Ô, Dácio, o jornal tá uma beleza, hein?
0: Ô, tchau, obrigado, tchau, Zezinho. Abraço. Gente boa demais, nosso amigo o Zezinho de Bela Vista do Paraíso. 6h50, faltando 10. 10 minutos aí pra 7 da manhã. E essa história dos radares em Londrina, viu, Gaspar? A CMTU começou aí a fazer as substituições de cerca de 69 radares fixos na Grande Londrina, é isso?
6: Exatamente, Darcio. Esses radares instalados no perímetro urbano da cidade de Londrina, e essa troca ela faz parte do novo contrato que foi assinado com a empresa fornecedora dos aparelhos, que é válido ali pelo período de 5 anos. Em pontos como a Avenida JK, no sentido Avenida Santos Dumont, equipamentos antigos foram retirados para dar lugar aos novos modelos. Já na Avenida 10 de Dezembro, em frente à sede da Polícia Científica, a substituição foi concluída e o radar passou a operar no mesmo local. Além da substituição física, a renovação contratual prevê o remanejamento estratégico de alguns pontos de fiscalização. Na Rua Bento Munhoz da Rocha Neto, a implantação de uma passagem elevada para pedestres fez com que o radar da viela fosse retirado para ser instalado em outro local com histórico de excesso de velocidade. Essa empresa, normalmente esses contratos que são feitos ali através de licitação da prefeitura, eles têm um número exato ali de radares ou até um limite, né, que eles podem instalar. Ou seja, quando retira de um lugar, eles já remanejam para outro, obviamente, porque a empresa vencedora dessa licitação, ela continua recebendo o mesmo valor por conta desses aparelhos. E aí até a própria Secretaria de Trânsito, a prefeitura mesmo, que faz ali a identificação dos pontos que precisa ter colocado esses radares, E como já está previsto no contrato, eles precisam renovar esses aparelhos, e é o que está acontecendo agora na cidade de Londrina. Eles já iniciaram ali a remoção de alguns aparelhos para a instalação de outros, e vai ter todo esse trâmite dessa renovação dos aparelhos fiscais, né, de fiscalização eletrônica, 69 aparelhos, Darcio.
0: Tá aí, portanto, é uma tendência de aumentar radares, viu, o Gaspar, não só na Grande Londrina, mas também em várias cidades, né? É, porque uma hora que a turma tá abusando, e a hora que aumentou mais veículos, né? Mais veículos, tem que fazer um controle do trânsito, né? Mas é a tendência agora. É ter radares, viu? Em tudo quanto é lugar. Biporã, Londrina, Rolândia, Cambé, Arapongas, Apucarana, né? Toda a nossa região aí, Jaguapitã, Porecatu. É a tendência dos municípios aí de cada vez mais e mais ter radares na área urbana. Não só, que outrora era só cidade, né, grande, hoje não é só cidade grande, não, cidade média, né, cidade pequena também. 6h53 agora.
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0: 6h53 agora. Cadê o Miro Silva para trazer as informações, viu? Miro Silva sendo acionado neste momento. É, as informações de momento da Grande Londrina, que chamou atenção também nas últimas horas. Setor policial, setor do trânsito, setor da política, você fica sabendo aqui, viu? E a sua informação é sempre importante também, né? É, seu comentário ontem, muita gente falava, daqui a pouco a gente vai abordar esse assunto. Moradores de Rolândia, um mau cheiro. O que foi aquele mau cheiro ontem? Meu Deus do céu, uma caatinga. Pessoal reclamando muito, viu? Nas redes sociais, daqui a pouco a gente traz mais informações. 6h54.
1: E olha só, tá tendo operação em andamento nesse exato momento na Zona Sul de Londrina. Delegacia de Homicídios, viu? Em uma operação conjunta envolvendo a Polícia Militar com pelotão de choque, Guarda Municipal e outras autoridades na Zona Sul. Indivíduos envolvidos com crimes de homicídios, a delegacia da Delegacia de Homicídios de Londrina está nas ruas, viu, Darcy Campos? É pé na porta. Nós vamos trazer todo o desfecho dessa operação ao longo da nossa programação, viu?
0: Delegacia de Homicídios, então, fazendo essa operação.
1: É.

0: ter todo o desfecho dessa operação ao longo da nossa programação, viu?
1: Delegacia de Homicídios, então, fazendo essa operação.
2: Paciência, muita gente pegando até ruas no contorno e também no entorno para se livrar. E o seu Sebastião, que seguia pela PR, precisou frear de forma mais brusca, já que o carro da frente parou. E o motociclista que vinha logo atrás dele não deu conta de frear. Segundo informações, ainda a esposa do motociclista, que ia para o trabalho de ônibus, passava ali pela marginal da rodovia, quando olhou pelo vidro, viu o marido estirado ali no asfalto. O homem de 31 anos, que estava na moto, teve algumas escoriações e ralados pelo corpo, foi atendido e levado para a UPA. Detalhe, ele não tinha a CNH e a moto adulterada. Vamos ouvir o sargento Landgraf, que disse que ali naquele local muitos acidentes são registrados, principalmente pela falta de atenção. E o detalhe, esse motociclista sem a CNH piorou a situação, né, Landgraf?
3: Na verdade, a gente está vindo todo dia às 6 horas da manhã fazer a fiscalização, justamente para coibir esse tipo de sinistro aqui na frente da UEL. Ou seja, colisão traseira, né? O pessoal não dá o espaçamento correto, e aí o que acontece? Uma frenagem de emergência, o condutor que tá vindo atrás não tem tempo de desviar e acaba colidindo no carro da frente. Então a gente tá vindo todo santo dia aqui na UEL, não só aqui na UEL, né? Mas em demais outras localidades, para tentar coibir esse tipo de sinistro que tá acontecendo aqui nesse trajeto. A gente quer que o pessoal que trafega aqui na UEL, na 445 especificamente, tenha atenção. Por causa de um descuido de atenção aqui, teve essa vítima que foi encaminhada pro hospital. Olhar o trânsito no sentido inverso, ó, tá parado, mas o acidente é aqui, ó. O pessoal para lá pra ver o que tá acontecendo aqui, aí causa um outro acidente lá do outro lado. A velocidade aqui é de 70 por hora. Temos dois radares, um fixo e outro fixo do outro lado aqui. Não adianta correr, é 70 por hora. Além disso, a gente tem os radares móveis, que a gente fica fazendo a fiscalização. E temos flagrado muitos condutores com excesso de velocidade. Eu tava lá com ela ali, ela acabou de falar que ela tava vindo pro seu trabalho e viu que a moto era do seu marido. E ele tava no chão lá sendo atendido pela equipe da CCR. Vale salientar que a moto também está cheia de débitos e um detalhe curioso, para nós já não é mais novidade, sem carteira. Então ele comprou essa moto no sábado de um sitiante e veio para 445, para rodovia, sem estar habilitado. É um risco isso.
2: Evandro Ribeiro.
1: Obrigado, Evandro Ribeiro. Tá aí, né? Um local bem crítico. Ô, Miriam, eu me lembro que a polícia rodoviária estadual ficou um tempão ali, isso já foi algum tempo. A gente já trouxe até informação aqui que ficaram com os radares ali próximo ao UEL, tentando fazer um estudo ali para tentar diminuir o tanto de acidente que tem por ali, mas não conseguiram.
0: Inclusive implantaram radares ali, viu? Tem radar nos dois sentidos ali, nas proximidades da UEL, e ali é um ponto da Polícia Rodoviária Estadual. Inclusive eu passei por lá ontem no horário de pico, finalzinho da tarde, a Polícia Rodoviária Estadual estava presente lá com as viaturas, e aí não se sabe, viu, Darcio Campos? Não sei se enterraram um sapo de ponta cabeça ali, porque todos os dias praticamente tem acidentes ali naquele local, viu?
1: Vai ter que, o cara sai pra trabalhar que passa por ali, tem que passar com a paciência lá em cima, porque acontece um acidente e aí agarra tudo ali, né? Fica tudo agarrado ali, né, Miro?
0: Ali é um dos pontos mais congestionados da cidade de Londrina, viu? Horário de pico ali é impossível você andar em alta velocidade ou andar rápido ali, não tem como, né? Porque horário de pico ali trava tudo. Se tiver acidente, então, aí fica travado o trânsito. Mas tem que fazer alguma coisa ali, não sei. Algo tem que ser feito ali, porque o radar não tá dando conta.
1: É um local crítico. 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
4: Agora, 7 em ponto.
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6: Sete horas, 3 minutos e meio, tamo de volta, viu? É sexta-feira, entrando na nossa segunda hora de programa, começamos às 6, vamos até às 9, repercutindo as principais informações para você aqui nesta sexta-feira. Ô Miro Silva, eu vi uma coisa ontem, cara, que eu fiquei meio abismado. Eu falei, vou ter que compartilhar com os ouvintes aqui, porque é uma informação que chamou muita atenção. Golpe a gente sabe que todo dia tem, né? A gente traz aqui golpe e tudo bem, né? Acontece um golpe ali, outro acolá, e a gente sempre alerta, gente, cuidado com golpe. Mas esse golpe que eu vi ontem, eu fiquei embasbacado, porque uma mulher de 70 anos, ela perdeu mais de 37 milhões de reais. Não é 37 mil, não. 37 milhões de reais.
7: Milhões?
6: Em um golpe envolvendo uma plataforma de investimento, segundo a Polícia Civil do Rio Grande do Sul. Teve uma operação ontem, muita gente foi em cana, e me chamou a atenção nesse dado. Que essa senhora de 70 anos de idade, ela recebeu uma herança, e ela deve ter dinheiro, né? Porque tem 37 milhões em dinheiro na conta. Tinha, né? Que foi. E tinha mais os bens lá, e ela começou a investir. E aí o caso deu origem a essa investigação, porque aí ela foi atrás da polícia, e a polícia falou, não é coisa de investimento não, não é financeira de investimento não, isso aí é golpe. Só que ela já tinha perdido 37 milhões.
7: Rapaz.
6: É muito dinheiro, né?
7: É dinheiro.
6: É uma mega sena, é uma mega sena.
7: Rapaz, um dinheiro desse, se ela aplicar na poupança, ela vive tranquilo, sem mexer no dinheiro.
6: Exatamente, e sabe o que aconteceu? Que eu fiquei mais impressionado, porque os caras jogam a isca, é igual o Betis. É, esse jogo de tigrinho, os caras jogam sempre a isca. O que que os caras... Ela ficou 6 meses tendo rentabilidade. Os caras montou a coisinha certinha. Ela foi investindo 10 mil reais, 100 mil reais. Aí ela viu que 6 meses começou. Ela falou o quê? Já começou a meter milhões. 1 milhão, 2 milhão, 10 milhão. E aí chegou até esses 37 milhões. Aí eu comecei a pensar, cara, ali, vendo essa matéria, né, que teve essa operação, 18 pessoas foram alvos dessa operação ontem em Porto Alegre, São Paulo, né, capital, e Santos também, litoral de São Paulo. Eu fiquei pensando, cara, uma senhora com 70 anos de idade, o que ela quer mais? Com 37 milhões de reais na conta. Não é ganância, Miro Silva?
7: Eu estava pensando justamente isso agora.
6: Não, né? É ganância? O que, que a pessoa quer, cara? Meu, você está com 70 milhões na conta, fora os bens que você tem. Recebeu herança, aí você tem dinheiro. O que você quer ganhar mais, cara? Vai aproveitar a vida, você já tá na reta final da vida já. Vai pegar esse dinheiro, vai viajar, vai curtir uma casa de praia. Você tem 37 milhões, você pode comprar o que você quiser.
7: Ela consegue viver tranquilamente, ter uma vida boa só com
6: só com a rentabilidade.
7: O
6: CDB é um negocinho mais simples ali. Você pegou, coloca o dinheiro no banco, mais simples aí. Você já pode conseguir, já rende uma grana pro resto da vida.
7: Rapaz.
6: Mas é ganância, não é, Miro?
7: Não dá pra você entender o ser humano,
6: é ganância pura, viu? Mulher com 70 anos de idade quis mais, ou engordou o olho, os caras foram lá em blau. Agora é difícil, né, recuperar esse dinheiro, né? Não sei se vai conseguir recuperar,
7: porque dificilmente,
6: os caras mandam em laranja, colocam bens em nome de outra pessoa, fi. Mas 37 milhões eu achei um absurdo, cara. É uma mega cena. É uma mega cena. E a pessoa com ganância, o ser humano na ganância é terrível também, né? Com 70 anos de idade, com 37 milhões na conta, eu ia estar na praia, Miro Silva, com minha casinha de praia, né? Pé na areia, igual aquela música Pé na Areia, né? Meu chinelão.
7: Só curtindo as viagens.
6: Meu bermundão. Aí, ó.
7: 360 mil reais por mês na poupança. Aí, ó.
6: O mais simples. É, 360 mil, olha só. Por mês, sem mexer no dinheiro.
7: Rapaz, é dinheiro também.
6: Ô, louco, 300 mil por mês.
7: O que é mais?
6: Não dá. Depende se ela fizer um negocinho, rende mais ainda, viu?
7: É, não dá pra entender, viu?
6: Cara, você já pensou? Não dá pra entender. Não dá pra entender.
7: Ela deixou alguém milionário, né? Os golpistas ficaram milionários, né?
6: Milionário. Mas o que me chamou a atenção foi isso. Pelo amor de Deus, gente, é ganância, né? Senhora aposentada. Né? 70 anos de idade. 7 e 8 agora.
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9: Neste momento, o congestionamento na Avenida Brasília, ali nas proximidades do SEASA, em frente ao SEASA, ali na BR-369, na verdade, entre Biporã e Londrina, no sentido Ibiporã-Londrina. Tem congestionamento na Avenida 10 de Dezembro, neste momento, ali próximo ao Boulevard, e o que mostra aqui pra gente também um alerta de acidente na Avenida Brasília, ali no trecho próximo a Bratac. Nas demais regiões, por enquanto, o trânsito fluindo normalmente. BR-445, sinaleiro da Balança Açores. Também na cidade de Rolândia, o trânsito fluindo normalmente. Cidade de Arapongas, um pequeno trecho congestionado ali na Avenida Maracanã, paralelo à Rua Falcão. Por enquanto, sem informações a respeito de acidentes aqui na nossa região. Se você tiver alguma informação, pode mandar aqui pra gente, viu? 3316-4006.
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10: Bom dia, Darcio Campos, bom dia você, Amílio Silva, Aedo de Arapongas, do Conjunto Tropical, tudo bem? Tô aqui agora, né, me preparando para ir pro trabalho e ouvir, né, as notícias da nossa cidade. Beleza, Darcio? Parabéns pelo programa, hein? Fala pro Miro Silva que o empate do Corinthians foi bem, cara. Eu assisti o jogo, cara. O Corinthians
6: foi bom,
10: jogou bem.
6: Foi bom.
10: Só que foi expulso um de nós, né, cara? Segurou bem mesmo. Quase nós levamos 1-0. Mas né, tem o Hugo lá, né? Tem o Hugo no gol e o Hugo é bom. Beleza, Darcio?
6: Beleza, meu
10: filho. Já sextou com calor aqui em Arapongas. O tempo já tá fechando pra chuva.
6: É, hoje tem.
10: Beleza, meu amigo?
6: Hoje
10: um abraço,
6: tem.
10: Parabéns pelo programa.
6: Abraço, meu querido. Tá aí, corintiano, né? E tá feliz, né? Os corintianos são felizes hoje. 0-0, tá bom. Volta aí pra casa, quinta-feira que vem a gente decide a vaga. O saldo negativo é mais uma vez, né? O goleiro Hugo Souza foi vítima de racismo, né? Os torcedores da Argentina não tem jeito, né,
7: cara? Lamentável.
6: Os caras são racistas, né?
7: O tanto que a mídia bate aí nesse racismo, né? E ainda tem esses... Ah, não pode nem se chamar de ser humano uma pessoa dessa.
6: E na imagem, Miro, que mostra os próprios pais incentivando, tem um menininho que imita um macaco ali, né? A criança, os próprios pais incentivando. Eu acho que tem que, agora que tem câmera, todo mundo viu, obviamente tá aí, e tem que, os clubes têm que tomar uma atitude. Falar, meu, você vai ficar, não entra mais.
7: Eu concordo.
6: Não entra mais. É reconhecimento facial hoje, nos clubes, na maioria dos estádios aí hoje. Não entra mais, cara. Esse cara não entra mais. Acabou. Acho que tem assim pra combater o racismo. A turma, os argentinos são racistas, hein? E tem brasileiro que torce pra Argentina ainda.
7: Ah, não dá pra acreditar, viu?
6: Eu quero que ele se lasque.
7: É dois.
6: Essa que é a grande verdade. Ô, povo, hein? Acha que são os melhores só por conta da cor da pele. A cor da pele não quer dizer nada, não, cara. Todo mundo é ser humano. Todo mundo tem coração. É, todo mundo é ser humano. Não é por conta que um... A cor da pele que quer ser mais que o outro. 7:11 agora. 7:11. Quero dar um recado para você que tá nos acompanhando, viu? 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É, tem mensagem, hein, Pirulito? Aperta o play.
11: Bom dia, Rádio Cobra.
6: Bom dia.
11: E aí, Miro? E aí, como é que tá o campo, pessoal, tudo aí?
6: E aí?
11: Ô, Darcio, essa mulher aí que nem você tá falando aí, aqui de Porto Alegre, aqui,
6: aí.
11: Região, estão comentando aí, como é que ela vai de 37 milhões? Ela quer ganhar mais, viu? Só é um olho grande, Darcio, é um olho grande. É ganhar mais, aí perdeu tudo agora. Agora tá aí correndo atrás aí, mas não pega mais, já era. É isso aí, tô aqui curtindo esse programão de vocês aí. Aqui parou de chover um pouco.
6: Aí, ó.
11: Mas tá alagando tudo aqui, hein?
6: Meu Deus do céu. Tá vindo
11: chuva lá de cima lá. Vai alagar tudo de novo aqui. É brincadeira, mas isso aí. O programa tá uma delícia. Vou descer de Porto Alegre.
6: Ô, meu querido, obrigado, viu? Pela sintonia lá, as margens do Guaíba. Você vê que é de Porto Alegre a senhora lá, né? Perdeu, a senhora aposentada, 70 anos de idade, perdeu 37 milhões. Meu Deus do céu. Que vai fazer, cara? Que vai fazer agora? E os caras vão ter dinheiro pra pagar advogado, né, Miro? Porque dinheiro tem, né? A quadrilha pra pagar advogado, né?
7: E não é pouco, né?
6: E não
7: tem,
6: é pouco.
7: Muito dinheiro.
6: É. 7:13 agora.
12: Ô, Darcio, bom dia.
6: Bom dia.
12: A toda a equipe da Cobra aí. Viu, deixa eu perguntar um negócio pra vocês. Vocês vão saber me informar certo aí. É, como é que funciona esse pedágio dentro de Rolândia? Que eu fui no Ceboleiro, né? Fui lá, busquei o sofá do cliente. Fui, voltei, depois fui entregar antes de ontem e voltei. Aí eu fui ver na placa lá agora do carro. Tem 4 pedágios pra pagar. Então, assim, não sei como é que faz. Liguei no 0800. Lá, que cai lá em Curitiba, a mulher falou pra mim que não tem. Eu falei, falou que tem que pagar. Eu falei, não, mas tem um acordo aqui, né? Se não passar no outro free-throw da frente aí, não paga. Ela falou assim, que não tem nada disso não, tem que pagar. Eu falei, não, mas a prefeitura informou a gente na época aqui. Eu falei, então você tem que ir lá na prefeitura, porque aqui não tem acordo nenhum. Então, queria saber como funciona isso. Você, alguém tá passando lá, como é que faz para fazer para não pagar aqui dentro de Rolândia?
6: Ô, meu querido, obrigado pela mensagem aí. Não, você tem que passar nos dois pórticos, viu? Para confirmar o pagamento. Aconteceu alguma coisa errada aí então, tá? Porque já teve até pessoas que mandaram mensagem aqui para mim, pra gente aqui, que foram lá e não receberam nada. Porque você vai ali até o Ceboleiro ali, ou até aquele posto, né, Miro? Aí tem um retorno. Aí você volta. Não tem. Você vai passar num pórtico ali. Só que é normal. Agora, se você passar naquele que tem à frente, aí vai constar que você... Aí você vai ter que pagar.
7: É, tem algo de errado aí. Algo estranho. Que se não passar nos dois, não tem como cobrar. Não cobra, né? Ele capita a placa do carro no primeiro e valida no segundo.
6: É, valida no segundo. É assim que é. Mas faz o seguinte, viu? Tira uma foto aí, por gentileza, e manda aí pra nós aí. Manda aqui pro WhatsApp aqui que eu vou dar uma... Vou passar pros advogados aqui pra dar uma olhada nessa situação, tá bom? Porque às vezes você vai ligar pro 0800 também, é mal atendido, essa que é a grande verdade, né?
7: Mal atendidos.
6: O pessoal não quer falar, não quer nem te ajudar. Ele fala, vai ter que pagar. Não é assim não, viu? Tem que explicar certinho. Então as pessoas que aí, pelo amor de Deus também, né? E esses atendentes aí que mal... umas pessoas... Você já tá com um BO lá. Você tá ligando, não é pra falar um bom dia, como vai, tudo bem. Obviamente você tem que ter educação. E tem que ter mesmo educação. Fala bom dia, tudo bem na educação. Mas, pô, você vai ligar porque você tá precisando de um BO, você precisa de uma luz. E o cara fala, um cara não te dá um caminho? Tá errado, né? Pra começar tá errado. 7:16.
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13: A Câmara dos Deputados ainda não tem acordo para votar o projeto que criminaliza a misoginia. A proposta já aprovada pelo Senado equipara o crime ao racismo e prevê pena de 2 a 5 anos de prisão, além de multa. O governo pressiona pela votação durante o esforço concentrado, mas o texto enfrenta resistência principalmente da bancada evangélica. O presidente da Câmara explicou que há um impasse sobre a redação da proposta.
14: Que há uma preocupação principalmente da frente parlamentar evangélica de como o crime de misoginia será ali, vamos dizer, comprovado para que quem o comete possa vir a ser punido. O projeto que foi aprovado no Senado mexe na lei do racismo, na lei antirracismo, ou seja, tornando o crime imprescritível e inafiançável, na busca de um acordo que também não possamos imputar, por exemplo, quando um pastor ou um padre lê um trecho da Bíblia ser imputado no crime de misoginia. Nós temos só que ter esse equilíbrio para resolvermos a situação.
13: A relatora, a deputada Tabata Amaral, negocia mudanças com o governo e também com as bancadas para tentar construir um acordo. A proposta considera crime a prática, indução ou incitação à violência, restrição de direitos ou ofensa à dignidade da mulher em razão da condição de mulher. Mota afirmou que o combate à violência contra as mulheres é inegociável, mas reconheceu que ainda não é possível garantir a análise do projeto.
14: A misoginia é uma prioridade para a Câmara dos Deputados. Nós queremos fazer esse debate, porém eu não consigo ainda aqui cravar que o projeto da misoginia será votado essa semana, porque eu dependo da deliberação do Colégio de Líderes.
13: Sem acordo entre os líderes, o projeto pode ficar para depois do esforço concentrado. De Brasília, Yuri Hudson.
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6: Vamos girando as notícias para você. 7:19 agora, 7:19. 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
7: E olha só, a tentativa de assalto terminou com um suspeito detido na tarde de ontem em um restaurante localizado na Rua Goiás, na área central de Londrina. Segundo o boletim de ocorrência, um policial rodoviário federal estava almoçando no estabelecimento quando percebeu a movimentação suspeita de um homem. Conforme o relato, o indivíduo entrou no restaurante e saiu, né, em seguida ali, dando voz de assalto a esse policial militar. Armado com uma faca, ele ameaçou o policial sem saber que ele era um policial, policial rodoviário federal. Estava paisano esse policial rodoviário federal e acabou dando voz de abordagem a esse indivíduo que saiu correndo pelas ruas. Em seguida, ele foi abordado na Avenida Higienópolis, também área central da cidade de Londrina. A viatura da Polícia Militar foi acionada até o local e esse indivíduo acabou sendo preso. Um elemento que, segundo informações, já tem passagens pela polícia e é usuário de drogas. Foi escolher justo um policial da Polícia Rodoviária Federal para assaltar, viu, Darcio? Pode-se dizer que é azar ou sorte?
6: Então, né, cara? É, depende da situação, até sorte, né?
7: É, porque não, o policial, né, podia ter reagido de uma forma diferente, porque então, correu, né? E armado com uma faca, ele foi... No início, ele deu voz de assalto e foi pra cima do policial. Aí o policial manteve a calma, já podia ter reagido de uma outra forma, né? Em seguida, o policial, né, se identificou como um policial e aí esse indivíduo saiu correndo pelas ruas aí, foi pego na Avenida Higienópolis. Tá aí, esse aí, se criar vergonha na cara, né? Não vai assaltar ninguém nunca mais, né?
6: Esse levou sorte, hein, Miro? Levou sorte, 7h22, mas repito, hein? Tanto de assalto que tá acontecendo, voltaram os assaltos, viu? Essa semana, quanto que a gente já relatou aqui? Tem mais ainda, daqui a pouco você vai trazer detalhes daquele ferro velho, né?
7: Ferro velho.
6: Meteram o canhão lá e roubaram, né?
7: O do ferro velho tem as imagens ali que mostra os elementos entrando à luz do dia, viu?
6: Cara, voltaram os assaltos de novo. Semana aconteceu em Rolândia. O cara fez menção de estar armado ali, roubou uma loja. Agora essa situação aí, um restaurante à luz do dia. O que que tá acontecendo? 7h22 e meio agora, viu? E teve um homem que foi preso. Teve um suspeito preso aqui numa tentativa de homicídio. Mais um, viu? Na cidade de Apucarana. Quem traz os detalhes é o Luiz César Jaimes.
15: E o delegado André Garcia detalha agora sobre a prisão de um suspeito de tentativa de homicídio em Apucarana.
16: Esse crime aconteceu no início da noite, no dia 15 de junho, ali no Jardim Nova América. A vítima, o Eduardo, de 28 anos, estava sentada na calçada quando um veículo de cor vermelha aproximou-se. Um dos ocupantes desse veículo desembarcou, foi em direção à vítima e, sem que ela percebesse, ele sacou uma arma de fogo e efetuou 5 disparos em direção a esse jovem, que foi atingido 2 vezes, um tiro de raspão no ombro e um outro tiro na face. Ainda assim, ele conseguiu fugir e foi socorrido pelo SAMU, levado ao Hospital da Providência, onde permaneceu por alguns dias internado. Já naquela data, nós iniciamos as investigações, o inquérito policial foi instaurado e, no curso das diligências, nós apuramos que a vítima, mais um caso, né? A vítima tem problema com o uso de drogas, é dependente químico e provavelmente estava devendo para traficantes da cidade. E naquela ocasião, esses traficantes foram ao seu encalço justamente para matá-lo por conta dessa dívida. E ele só não foi morto por circunstâncias alheias à vontade desses coautores. Como eu disse, eles efetuaram, um deles pelo menos, efetuou 5 disparos, estava armado com um revólver, e acreditamos que tratava-se de um revólver de 5 tiros. 2 deles atingiram a vítima, os outros 3 não. No curso das investigações, nós apuramos quem foram esses 2 coautores, quem eram esses traficantes. São pessoas bastante conhecidas no meio policial aqui de Apucarana, com diversas passagens criminais, inclusive com condenações criminais. Eu representei para a expedição de mandado de prisão preventiva contra ambos, e ontem um deles acabou sendo preso, localizado e preso aqui em Apucarana, o outro permanece foragido. Esse segundo foragido estava fazendo uso de tornozeleira eletrônica, mas sabendo que cedo ou tarde seria localizado pela Polícia Civil, ele acabou rompendo o dispositivo e atualmente encontra-se foragido. Acreditamos que dentro de alguns dias ele será localizado e preso.
15: Tá aí, portanto, um já está preso, suspeito de tentativa de homicídio ali em Apucarana. O outro ainda está foragido, mas a polícia está na captura.
6: Ah, doutor André Garcia, ele vai pra cima, viu? Pode colocar barbinha de molho aí, esses caras. 7h25. E meio agora, vamos falar de saúde bucal. O doutor Carlos está na ponta da linha comigo, porque hoje é dia da gente falar da Clínica Dentista do Povo. Doutor Carlos, tudo bem? Bom dia.
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6: 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Doutor Carlos, obrigado pela participação. Bom dia, bom final de semana.
17: Um abraço, bom fim de semana.
6: Tchau, tchau. 7h28 agora. 7h28. Vamos girando. Mais notícias desta operação que está ocorrendo nesta manhã em Londrina, Miro.
7: Segue em andamento ainda essa operação da Delegacia de Homicídios de Londrina, zona sul da cidade. Várias viaturas nas ruas, inclusive com apoio da Polícia Militar e da Guarda Municipal, viu? Elementos, então, envolvidos em homicídios aí. A polícia está visitando todo mundo, viu?
6: Grande Londrina, nesta manhã. Daqui a pouco a gente traz mais detalhes, mais informações desta operação que ocorre, portanto, nesta manhã na Grande Londrina. Vamos girando as informações aqui para você que está nos acompanhando nessa sexta-feira nublada em toda a nossa região. Previsão de pancadinha de chuva ali, acolá. E a temperatura não baixa não, viu, gente? Temperatura alta em toda a nossa região. Deve ficar aí na casa dos seus 30 graus. O pessoal mandou até mensagem aqui perguntando sobre que eu tinha falado na primeira notícia sobre a questão do IPVA, não, é o licenciamento, tá? O IPVA acho que já até passou o prazo já, né, Miro, de pagar o IPVA, porque depende do carro, né? O IPVA depende do carro, que cada carro tem seu valor, né? No IPVA, e já foi já o tempo. Agora é o licenciamento.
7: Licenciamento.
6: É obrigatório, é o licenciamento que pago agora. Todos os veículos, um preço só, R$94,61.
7: É o valor mais em conta, né?
6: Para todos os veículos, tá? Então começa hoje, final da placa 1. Então seu veículo tem placa 1, já começa o prazo hoje, vai na outra semana placa 2, depois uma semana placa 3, o final e até novembro, que é a placa 0. A hora certa, você confere, hein?
7: Agora 7h30.
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4: Sete horas 34 minutos e meio. 7:34 e meio. É um show de notícia. Grita mais alto um pouquinho que eu não tô ouvindo, viu? 7:34 e meio. Miro Silva, o que tem depois do esporte que destaca aí Libertadores na América Sul-Americana?
5: E olha, teve um assalto em um ferro velho à luz do dia na cidade de Londrina. Tocaram terror ali nesse ferro velho. Os funcionários e os proprietários, né, ficaram sobre fortes tensões ali sobre a mira de revólveres, pistolas, enfim, daqui a pouco os detalhes.
4: 7:35, o que tem depois do esporte, Gaspar?
6: Vou trazer detalhes a respeito do Hospital Evangélico de Londrina, que inaugura na próxima semana a sua nova unidade de hemodinâmica voltada para o diagnóstico e tratamento de doenças cardiovasculares.
4: 7:35.
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4: Hoje é uma sexta-feira, 14 de agosto, ano 2026, a estação inverno brasileiro, dia de número 226 do ano, restando 139 dias para terminar 2026. Nesta data, no exato 14 de agosto lá de 2020, a Lei Geral de Proteção de Dados Pessoais, que foi aprovada em 2018 no Brasil, entra em vigor. Com isso, novas regras foram estabelecidas para a coleta de dados pessoais, tanto por empresas privadas quanto pelo Estado. Hoje é dia do cardiologista, dia da unidade humana e dia do controle da poluição industrial. É um show de notícia, é um show de informação. Vamos juntos até às 9 aqui, na sua

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1: Mais empates na Copa Libertadores da América. Desta vez, Mirassol e Corinthians. A equipe do Mirassol, jogando em casa no estádio do Maião, conseguiu segurar a LDU e ficou no 1-1 nesse jogo de ida das oitavas. Foi um duelo de tempos distintos. O Leão desperdiçou chances para ampliar o marcador e agora vai ter que buscar a classificação na altitude de Quito. O técnico Rafael Guanais fala sobre essa experiência e acha que o time tem condições de buscar o resultado.
2: Ser mais consistente, especialmente para ter mais dificuldade para ser vazado, né? Passar jogos sem tomar gol, fazer gol, é bem difícil. Por mais que a gente tenha volume muitas vezes, mas os jogos são decididos em cada detalhe, assim. Então a gente está tendo algumas experiências e eu queria, o recado desse jogo era sair sem arrependimentos, né? Então, essa é a consistência que eu acredito que tem faltado para a equipe, da gente conseguir ser mais sólido. Hoje a gente acabou, e principalmente porque nós estamos dando as oportunidades, né? Então, as oportunidades do adversário estão nascendo sempre em situações que, em algumas tomadas de decisão nossa, em algumas precipitações. Mas está em aberto.
1: Agora, com esse empate, quem vencer o jogo de volta em Quito garante a classificação às quartas de final para enfrentar o vitorioso do duelo entre Palmeiras e Cerro Porteño. Em caso de novo empate, a decisão vai para os pênaltis. O mesmo acontece com Corinthians e Rosário Central. Os times jogaram na Argentina. O Corinthians teve um jogador expulso.

0: polo de racismo. Segundo o jogador do Corinthians, a torcida do Rosário Central o chamou de macaco e negro de merda. O árbitro avisou o delegado da partida. O capitão de Maria pediu para que a torcida interrompesse os gritos e, depois de poucos minutos de paralisação, o jogo foi reiniciado. No fim do jogo, Hugo Souza deu um relato do que aconteceu e disse que toda vez que vai jogar na Argentina é assim. Parece comum, mas chamam ele de macaco, de negro. É algo que acontece frequentemente e que ele só pode comunicar ao juiz. Ele não tem o que fazer, tem que manter a cabeça no lugar. Fato é que o Corinthians vai registrar essa situação mais uma vez, mas o árbitro do jogo não acionou o protocolo antirracismo. Fechando os jogos de ida das oitavas de final da Copa Sul-Americana, apenas o Santos venceu como brasileiro e foi de virada pelo placar de 2-1 dentro da Vila Belmiro, com o detalhe do gol 100 de Gabigol e passes de Neymar. Portanto, William Arão e Gabigol marcaram os gols do Peixe em cima do time equatoriano. Agora leva uma vantagem para o duelo de fora de casa. O mesmo não podemos dizer do Vasco, que ficou no empate em 0 a 0 com o Olímpia do Paraguai dentro de São Januário. Detalhe que o time vascaíno dominou o jogo, teve muita posse de bola e muitas oportunidades que não viraram em gols. O técnico Pedro Emanuel gostou do que viu em campo e mantém expectativas boas para o futuro.
1: Acho que foi claro que, e naturalmente, que acredito que o Olímpia em casa não vá fazer um jogo como fez hoje. Extremamente defensivo. Acho que os números, não preciso vos dizer, mas os números são demasiado evidentes. Isto leva-nos a um tipo de jogo que não é comum no nosso campeonato. Quando temos 75% de posse de bola, quando fazemos 20 e tal remates à baliza, quando temos 11 escanteios, tudo isso leva-nos à superioridade. Uma grande atitude por parte da equipa. A equipa sabia que tínhamos que estar perfeitamente. Era a primeira parte de uma eliminatória, que nós sabíamos que íamos ter oportunidades, não muitas, porque sabíamos que o Olímpia, quando joga fora, principalmente para esta competição, é uma equipa que se resguarda mais, mas hoje acho que se resguardou demais até.
0: Quem deixou mesmo a desejar foi o Botafogo, que jogou na altitude de Cusco, no Peru, mais de 3 mil metros acima do nível do mar, e o Cienciano atropelou o time de General Severiano na altitude 6-1 e abriu uma grande vantagem rumo à próxima fase. O time brasileiro fez um péssimo jogo e sofreu uma goleada histórica. Agora vai precisar de pelo menos 5 gols na volta para poder conseguir a classificação. A Copa do Mundo Feminina de 2027 ainda está a um ano de distância, mas o interesse pelo torneio já começa a crescer no Brasil. A seleção brasileira feminina alcançou neste mês a marca de 3 milhões e 100 mil seguidores em seu perfil oficial e agora passou a liderar o ranking de seleções femininas nas redes sociais. O número coloca o Brasil à frente de Estados Unidos, Inglaterra, Austrália, França e também Polônia e reforça o potencial de mobilização do Mundial, que será disputado em território brasileiro. O crescimento acontece em um momento importante para o futebol feminino. A seleção vai ter a oportunidade de disputar uma Copa do Mundo em casa pela primeira vez. Enquanto isso, o interesse pela competição começa a aumentar entre o público. Segundo dados do Instituto de Pesquisa, as buscas pelo termo Copa do Mundo Feminina 2027 cresceram 120% no Brasil no último mês. Isso mostra que o torneio começa a ganhar espaço na atenção dos torcedores, mesmo antes do início da competição. Com informações do futebol feminino, Daniela Esperon.
2: Bora falar de Série B do Campeonato Brasileiro. Nesta sexta-feira, 3 jogos que iniciam, marcam, inauguram a 22ª rodada tá chegando ao final, hein? São 38. Jogo dos desesperados.

0: Federados em Campinas, Moisés Lucarelli, a macaquinha que tá brigando pra não cair, na verdade já caiu, né? É a lanterna, tem só 9 pontos em 21 jogos, é muito difícil escapar da terceira divisão. Recebe o Náutico, tá na 14ª colocação, tem 26 pontos, tá brigando pra não ser rebaixado também o Timbu. Temos também duelo no meio da tabela, o São Bernardo recebe no ABC Paulista o Botafogo, que é lá de Ribeirão Preto. E hoje também tem na Ilha do Retiro, em Recife, terra do Frevo, o Sport contra o Londrina. O Leão é 10º colocado, tem 32 pontos. O Londrina é o primeiro na zona de rebaixamento, 17º tem só 20. Faz uma campanha pífia, lutando pra cair. Essa é a impressão que dá. E esse treinador, pelo amor de Deus, Rogério Micali, né? Misericórdia, gente, que piada de mau gosto. Cuti Romero, Christian Romero, zagueiro argentino, vice-campeão do mundo, estive perto do Cuti, o que jogou de bola na Copa do Mundo, hein? Ao lado do Licha, do Lisandro Martínez, na minha opinião, a melhor dupla de zaga da Copa do Mundo. O Cuti jogava no Tottenham da Inglaterra e acertou o contrato com o Atlético de Madrid. Vai jogar no time do Diego Simeone, 35 milhões de euros. O Romero atuou pelo Tottenham por 5 temporadas, virou o capitão do clube em 2025 e deixa a agremiação para jogar agora no Atlético de Madrid. O campeonato espanhol, La Liga, com a camisa dos Spurs, ele ganhou a UEFA Europa League em 2025. E vou te falar, além de bom de bola, é gente boa. Pouco de convívio que a gente teve ali nos momentos de lazer, de folga, recreação, também entrevistas coletivas. Romero sempre sorridente, acenando, conversando com toda a imprensa de todo mundo. Boa sorte. Vai jogar muita bola pelo Atlético, pelos colchoneiros, não tenho dúvida disso.
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3: Neste fim de semana teremos grandes jogos do Campeonato Brasileiro pela rodada número 23. Vamos analisar como as equipes devem se comportar se quiserem sair com resultado positivo. Começando por Fluminense e Palmeiras, sábado às 16h30. Vai ser um jogaço, a gente pode esperar duas equipes jogando em reação, mas também tentando ter a posse de bola. Vamos fazer uma análise tática começando pelo mandante Fluminense. A expectativa de uma equipe que se comporte num 4-2-3-1, variando para um 4-4-2, tendo apoio do Martinelli e do Hércules na saída de bola, e com muita experiência com Thiago Silva e Fábio no sistema defensivo, tentando erguer o time para cima, já que não tem mais um treinador oficializado, Luiz Ubeldia foi demitido, ou seja, essa equipe tem que erguer a cabeça, ter um mental muito forte para poder enfrentar o líder do campeonato. A expectativa de gols é em cima do Hulk, é um artilheiro que precisa responder, ultimamente só faz gol de bola parada, ou seja, com a bola rolando, com a bola no pé, ele tem que chutar de fora da área, tem que arriscar, tem que buscar jogo. Outro jogador é o Canóbio, tem que procurar velocidade, tem que procurar um contra um, e se fizer isso, com certeza vai criar muitas oportunidades pro tricolor. Do lado do Palmeiras, a equipe do Abel Ferreira deve manter o 3-4-2-1, que vem dando certo, essa linha de 3 com Alexander Barbosa, Murilo e Gustavo Gomes, e tendo Flaco Lopes e Vitor Roque, a dupla Flaco Roque, como a principal esperança de gols. Jogadores de movimentação, tendo o apoio do John Arias. Do lado direito, você tem o Alan, que sempre procura um contra um, e vai sempre procurar esse encaixe com o René, que é um lateral lento, de 33 anos, ou seja, se você encontrar ele num contra um e deixar ele com o Alan vai pra cima, vai tentar pedalar, tentar dar uma caneta e levar vantagem sempre procurando a linha de fundo ou até mesmo cortar pra dentro e arriscar um chute. Do lado esquerdo, o Palmeiras tem o Piquerez, que dá esse equilíbrio defensivo. Ele não é bem um ala ofensivo. É um jogador que circula ali pelo meio, constrói por dentro, procura linha de fundo às vezes, mas participa muito na saída de bola, auxiliando os três zagueiros. A chave do jogo para a equipe do Fluminense é a velocidade de Agustín Canobbio misturada com a criação de Savarino. Se ele soubesse se posicionar saindo do lado esquerdo ou lado direito, dependendo de onde ele jogar, para o corredor central e atacar as costas de Marlon Freitas e Andrés Pereira, que são dois volantes que ajudam na marcação, mas que saem muito para jogo, ele vai ter liberdade e muitas vezes vai auxiliar Hulk e Canobbio num contra-ataque, saindo cara a cara contra o trio de zaga do Palmeiras. Do lado do Verdão, John Arias pode aparecer pro jogo, circulando dos lados pro corredor central ou do corredor central pros lados, criando muitas oportunidades e criando variações de jogo. Se ele ficar mais preso no lado do campo, ele dá liberdade pro Andrés Pereira avançar ou até mesmo pro Flaco Lopes poder circular. Agora, se ele ficar preso por dentro, ele dá liberdade pro Piquerez e pro Alan procurarem um contra um e cruzarem dentro da área. E na Neoquímica Arena, o Corinthians recebe o Cruzeiro domingo às 19h30. Vai ser um jogaço, o sétimo colocado, que é o Corinthians, contra o quinto, que é o Cruzeiro. Uma diferença de um ponto separando as duas equipes. Vai ser um confronto muito equilibrado, jogado e muito estudado. Vamos analisar o que as equipes podem fazer para vencer o jogo. Começando pela equipe do Corinthians, que deve apostar em lançamentos e sempre procurando Caio César em velocidade. Falando em Caio César, jogou muito contra o Rosário Central, apanhou muito também, inclusive, vem apanhando muito por ser esse jogador de um contra um, que procura o drible e provoca o adversário. Mas ele pode ser uma arma muito forte, principalmente contra a equipe do Cruzeiro, que tem laterais que saem muito para jogo. Ele atacando as costas, procurando o drible, levando para a linha de fundo, às vezes os laterais vão ter que parar em falta. E isso acaba gerando cartão amarelo para a equipe adversária, cavando uma falta boa pro Corinthians, ou quem sabe até um pênalti, ou gerando espaço para finalização. Já do lado do Cruzeiro, Matheus Pereira é a grande expectativa de gols, ou melhor, de chances criadas. É um jogador que circula muito, que aparece pelos lados, mas principalmente como esse camisa 10, um jogador central, e que sempre se aproxima muito do Caio Jorge, que é o centroavante, às vezes gerando uma situação de 4-4-2 para a equipe do Cruzeiro. Ele se movimentando sem a bola já leva muito perigo. Por quê? Ele vai acabar atraindo seja o Breno Bidon, que tá jogando mais aberto, ou até mesmo o Ranieri, que é um volante de pegada, e acaba entrando na mesma situação do Caio César do outro lado, que ele vai procurar um contra um, vai procurar criar jogadas, e o Ranieri, a gente já sabe, tem um temperamento alto, é um jogador que gosta de dar porrada. Se ele tiver oportunidade, ele vai tomar um cartão amarelo, pode ser expulso. Com isso, o Cruzeiro vai ganhar oportunidades, vai criar espaço dentro de campo, às vezes ganha uma falta, e da mesma forma que o Caio César pode ser bom para a equipe do Corinthians, o Matheus Pereira pode ser bom para a equipe do Cruzeiro. Ou seja, é um jogo pensado, um jogo mental, mas de muita qualidade técnica. Com as informações do futebol brasileiro, Augusto Galindo.
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4: Sete horas e 53 minutos, estamos de volta. É um show de informação para você que está nos acompanhando, viu? Muito obrigado pela sua sintonia, pela sua audiência. Vamos girando aqui as principais informações para você que está nos acompanhando, viu? Teve uma situação sobre uma queda de moto na Avenida Tangânica. Quem vai trazer as informações é o Evandro Ribeiro.
5: Soldados do Corpo de Bombeiros foram acionados para ir até a Avenida Tangânica, ali no Ouro Verde, onde a informação era de uma queda de moto. Detalhes com o Tenente Brito.
6: Por informações aqui, chegou o 193, que era um acidente de queda de moto. Chegando no local, nossa equipe constatou que a vítima teve um leve mal súbito. A vítima não tinha jantado, né? Aí veio sofrendo essa queda, acabou sofrendo uma fratura no fêmur direito e na clavícula direita também. É bem complicado, mas a gente às vezes não escolhe, né, o momento. E acaba que essa vítima, durante, né, a condução da motocicleta, acabou sofrendo esse mal-estar e acabou sofrendo a queda. Não se alimenta direito, acaba o corpo não responde mais e acaba passando mal de qualquer forma.
5: Evandro Ribeiro.
4: É mais um, né? Passou mal aí e acabou sofrendo essa queda de moto. 7h54 agora, viu? 7h54. É, você que está nos acompanhando, tem uma vaga de emprego aqui, viu? Para você que está ligado, contrata-se profissional de banho e tosa, viu? É, salário fixo com mais comissão, horário comercial, tá? Interessados em entrar em contato pelo telefone WhatsApp 439-9155-2620. 439-9155-2620. Ou mandar um e-mail aqui no royalpet.rolandia@gmail.com, royalpet.rolandia@gmail.com, para essa vaga aqui de profissional de banho e tosa, viu? Vou trabalhar nesse pet shop aqui, tá? 99155-2620. 7h55.
7: E olha só, um acidente de trânsito foi registrado na tarde de ontem e deixou um policial militar com ferimentos graves. O acidente aconteceu no cruzamento da rua Santos com Mossoró, na área central de Londrina. Com a força da batida entre a motocicleta e o automóvel, peças do carro, como para-choque, ficou espalhadas ali sobre o asfalto. A vítima, que integra ali a companhia de choque da Polícia Militar, sofreu uma fratura exposta em uma das pernas. Ele recebeu ali os primeiros socorros da equipe do SIAT e foi encaminhado até o hospital. A Polícia Militar também compareceu no local para fazer o levantamento do acidente. Cruzamento da rua Santos com Mossoró, esse policial militar que, né, pertence ali à companhia de choque, infelizmente sofreu uma fratura exposta na perna, vai ter que ficar um bom tempo ali se recuperando dessa fratura, lamentavelmente um acidente com uma pancada muito violenta na tarde de ontem, viu?
4: 7h56 agora, viu? Girando as principais informações, homem foi preso após ameaçar e agredir companheira em Marumbi, viu? Quem traz os detalhes é o Luiz César Jaimes.
8: E um homem foi preso após ameaçar e agredir a companheira em Marumbi. O tenente Jair traz os detalhes.
9: Na data de ontem, por volta das 8h30 da manhã, recebemos a informação de uma mulher de 28 anos que informou ter sido vítima de violência doméstica por parte do seu companheiro. Então, rapidamente, a equipe deslocou até o endereço, fez contato com ela, onde ela relatou que já vem sofrendo violências há alguns dias e que naquela data, após ela informar ao seu companheiro que sairia da residência, ele teria ficado exaltado, empurrado ela e arremessado seus pertences pessoais para fora da casa. Então a equipe fez o adentramento no local, fez contato com um indivíduo de 26 anos, o qual a princípio negou as alegações da mulher, porém, conforme prevê a legislação, ele foi preso, encaminhado até a delegacia de Jandaia do Sul para as providências cabíveis. Ela fez a solicitação da medida protetiva. É um procedimento rápido, existem diversos mecanismos junto a tanto a parte da Polícia Civil quanto posteriormente, visando a proteção da mulher.
8: Tá aí, portanto, a situação do homem que foi preso após ameaçar e agredir a companheira em Marumbi.
4: 7h58 agora, vamos falar de saúde. 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
4: 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Pontualmente, 8 horas.
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4: Durante esta sexta-feira, as condições meteorológicas permanecem altamente instáveis no Paraná, com maior frequência de pancadas de chuva, incidência de raios. Ingresso de calor e umidade desde a região amazônica segue intenso, proporcionando condições favoráveis ao desenvolvimento de áreas de instabilidade em todo o estado do Paraná. Tem indicativo de pancadas de chuva aqui na região, viu? A mínima foi 18, a máxima chega a 27 graus. Um panorama do tempo, da temperatura, Gaspar.
12: Cidade de Arapongas, 18 graus nesse momento. A máxima no pico da tarde deve chegar na casa dos 26 graus, com indicativo de chuva de 5 milímetros para o dia de hoje. Essa chuva que deve chegar no período da tarde. Para a região do Vale do Paranapanema, região de Porecatu, 19 graus nesse momento. A máxima chega aos 30 hoje, uma das maiores temperaturas para o nosso estado e sem indicativo de chuva, e assim deve se manter ao longo deste final de semana. Indo lá para a região noroeste, região de Maringá, 23 graus agora, a máxima chega aos 29 hoje, indicativo de apenas 3 milímetros de chuva para esta sexta-feira. E finalizando aqui para a região do norte pioneiro, região de Cornélio Procópio, 21 graus nesse momento, a máxima chega aos 28 com indicativo de chuva no período da tarde. Agora 8:02.
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14: Um bom dia para você. Hoje vamos falar de esporte. Para quem gosta de esporte, para quem gosta de praticar esporte, acompanhar esporte, enfim, haverá jogos hoje na cidade de Cambé e amanhã também, viu? Para o final de semana. Cambé está vivendo um fim de semana de muito esporte e juventude. De sexta-feira, dia 14, hoje, até domingo, dia 16 de agosto, o município recebe a fase da macro-regional do 38º Jogos da Juventude do Paraná. Ao todo, são mais de 700 atletas com idade entre 13 e 17 anos, representando 29 municípios da região. Eles disputam 5 modalidades: basquete, futebol, handebol, vôlei e vôlei de praia, nas categorias masculino e feminino. E essa etapa é muito importante, porque vale a classificação para a fase estadual dos Jogos da Juventude, que será realizado em outubro na cidade de Umuarama. Cambé também está muito bem representada. São mais de 90 atletas do município participando das competições de basquete masculino, futsal feminino e também masculino, handebol feminino, vôlei de praia feminino e também masculino, e o vôlei feminino e masculino. As competições estão acontecendo em 5 espaços esportivos da cidade. O basquete está sendo realizado no ginásio João de Deus Almeida, o futsal no ginásio Edson Carlos Maringo, no Ana Rosa, e o vôlei no ginásio João Afonso dos Santos, no Santo Amaro, e o handebol no Instituto Nossa Senhora Auxiliadora, e o vôlei de praia no espaço Família Carol e Luan. Além de Cambé, participam equipes da cidade de Apucarana, Arapongas, Londrina, Rolândia, Ivaiporã, Cornélio, Procópio, Santo Antônio da Platina, Jacarezinho, Ibiporã e outras cidades da macro região. Então, para quem gosta de esporte, fica aí o convite. Vale a pena acompanhar as competições, prestigiar os atletas da cidade de Cambé e também conhecer um pouco do talento esportivo que está sendo revelado entre os jovens da nossa região. Boa sorte aos nossos 90 atletas e a todos das equipes participantes também de outras cidades. Eu sou Marcelo do Carmo, desejo para você uma boa sexta-feira e um bom final de semana, viu?
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4: 8:06. É o nosso repórter notícia, viu? Nesta sexta-feira, sextou, 14 de agosto, recebendo o doutor Evandro Rosa, tá aqui com a gente. Tudo bem, doutor?
15: Bom dia, Darcy, bom dia, mesa, bom dia, norte do Paraná.
4: Doutor, que é um médico endocrinologista, tá aqui, responde as suas dúvidas sobre, né, alguns assuntos que chamam atenção, e tem um assunto que chama muita atenção, doutor, é sobre, foi divulgado recentemente, né, os números, né, do Instituto Nacional do Câncer, o INCA, que mostra que está aumentando cada vez mais e mais a incidência do câncer no aparelho digestivo, né? Estômago, intestino, esses cânceres, né?
15: Sim.
4: O reto. E muitos desses cânceres, pessoas abaixo de 50 anos.
15: Sim.
4: É um alerta, inclusive, da Organização Mundial da Saúde. Essa Sim. mazela que tem aumentado. Aí eu te pergunto, doutor, o que fazer aí para tentar diminuir? Porque eu tava vendo esses dias, o ouvinte pode até mandar mensagem aqui também para saber, trazer mais informações, porque, ó, hoje o queijo não é mais queijo. Queijo não é mais queijo. Chocolate é sabor chocolate.
15: Sim.
4: Tem um monte de coisa que é tudo misturado nessa parte da alimentação. Uhum. Pra onde que a gente vai? Que caminho que a gente vai, doutor?
15: Interessante, Darcy. Você falou uma situação que eu lembrei agora do professor Marcos. Marcos Esmanhoto, professor de gastroenterologia da Universidade Federal do Paraná. Ele fez um congresso, tinha uma sala. Isso aí foi, Darcy, em 2007 que começou a ter esse aumento. Ele fez esse congresso foi em Curitiba. E ele, uma sala muito grande, muito disputada do congresso, e que ele é um ótimo palestrante, uma pessoa cativa, aquela palestra que você quer que não acabe, sabe? E ele mostrou duas colonoscopias, Darcy. Uma parecia assim uma freeway, assim, que é o trânsito intestinal, no caso, né?
4: Uhum.
15: Uma autobahn. Era um intestino perfeito. Perfeito, perfeito. E a outra colonoscopia, Darcy, parecia uma estrada de pedras, pau, buracos, sem nenhuma revitalização. Aí ele pegou e falou assim: bom, vocês estão vendo aqui duas de estudos colonoscópicos. Eu gostaria que vocês falassem para mim a idade das duas pessoas, na média. Eu nunca vou esquecer esse congresso. Aquela situação daquele intestino extremamente saudável era de um senhor de ascendência oriental de 88 anos. O outro intestino extremamente prejudicado, com uma chance gigantesca de evoluir para um adenocarcinoma colorretal de uma menina de 18 anos, uma modelo.
4: Olha só.
15: Modelo. Você tem uma ideia? Isso eu nunca vou esquecer. Isso aí, Darcio, é o que a gente sempre volta, mesma coisa. A gente sempre volta. A alimentação saudável, prato colorido. Nosso prato é o melhor que existe no mundo. O que a gente tem? Tem a proteína, que é o bife. Tem o carboidrato, o arroz e feijão. E tem a verdura. Agora, a gente saiu disso aí. Hoje eu converso com os pais e mães para melhorar o perfil do colesterol de crianças. Ou a obesidade da criança sobre o alimento. Eles falam assim, mas é muito difícil fazer comida. É a resposta dos pais e mães.
4: Ô, doutor, mas...
15: E agora aumentou, você sabe quanto foi que aumentou, Darcio? 85% o turbo câncer intestinal.
4: Ô, doutor, mas não é uma coisa muito além disso também? Porque obviamente tem a questão da alimentação saudável, que a gente entende. Agora, o que fazer? Porque a própria indústria, o próprio alimento, é aquilo que a gente fala.
15: Mas é evitar esse alimento.
4: Hoje você vai comprar um produto que não é aquele produto.
15: Mas é isso, é evitar esse tipo de coisa que a gente pode perceber que está assim, transformando e muito rápido. Não é uma transformação lenta. Esses dias me encaminharam um senhor de Jardim Alegre, porque ele estava muito bem. Acharam que ele tinha câncer. Ele estava com testosterona de 1072 e ele tem 75 anos. Mas ele está muito bem. Ele mora no sítio, ele come o que ele produz, a proteína que ele come é ele cria. Ele está muito bem. Acharam que ele estava com câncer de próstata. Então, assim, Darcio, a gente evitando esse tipo de situações, que a gente não tem como avaliar uma lesão celular a longo prazo. Porque, assim, igual você fala de um cigarro pode causar um câncer. Ele fazer uma mutação genética numa célula só de bronco e fazer o câncer.
4: E a célula alimenta também do açúcar, né?
15: Isso. Açúcar extremamente é inflamatório, né? Então, Darcio, a gente volta e o que é engraçado, né? Que todo o nosso tratamento, todo o nosso remédio é baseado na nossa maior simplicidade. É igual falar de atividade física. A pessoa parece que é um trabalho hoje fazer, né? É uma obrigação. Oh, meu Deus, eu não quero.
4: Tem que colocar...
15: Agora imagina se a pessoa estivesse numa cama.
4: Tem que colocar prática como, né, as coisas. Escovar os dentes, né? Por exemplo, né?
15: Darcio, você fechou com chave de ouro.
4: 8h11, recebendo aqui também a Jane, tá aqui com a gente. Tem vaga de emprego hoje, viu? Pra você que tá aí desempregado, precisando trabalhar. Jane, tudo bem? Bom dia.
16: Bom dia. Bom dia, ouvintes da Rádio Cobra. Sexta-feira é dia de notícia boa, né?
4: Maravilha.
16: Sabia que a gente vai participar lá do evento sábado?
4: Estaremos... Me fale desse evento, Jane.
16: Estaremos lá na Saguaraji, no dia da Saguaraji, para poder atender as pessoas, né, que estão lá com foco no comércio, mas também saber um pouquinho a respeito de oportunidades de trabalho. Será que o pessoal da rádio vai estar lá no evento
4: com
16: amanhã?
4: Com certeza, com certeza. É o dia da Saguaraji, viu? Promovido pela CIR, parceria aí da Rádio Cobra FM, Rádio Cultura de Rolândia 87.5. Estaremos lá, começa às 9 da manhã e vai ter o feirão de emprego da JBS. Então, quem quiser... um emprego, pode ir lá que vocês já vão estar fazendo a triagem, isso, Jane?
16: Isso mesmo, já passa por entrevista lá no local mesmo, a gente conversa um pouquinho com vocês, né, e com quem tiver com pressa, porque quer aproveitar as promoções do comércio, né, a gente entrega a ficha e combina o dia da entrevista para segunda-feira. Vamos falar um pouquinho das vagas específicas, Darcio?
4: Bora!
16: Nós temos, né, oportunidades para operador de máquinas e equipamentos trabalhar na jornada 12:36 lá na nossa fábrica de farinha e óleo, né? Então é bem bacana essa oportunidade, hoje as máquinas, né, todas equipadas, as máquinas automatizadas, né? Então a gente tem bastante oportunidade nesta fábrica. A gente também, né? É difícil trazer as vagas aqui, mas a gente tem oportunidade para trabalhar no incubatório de aves, ali na seleção dos pintainhos, vendo a qualidade dos ovos, né? Então também temos vagas para o nosso incubatório de aves que fica ali no Jardim Santiago, né? E no frigorífico de aves, né? Vagas específicas para auxiliar de inspeção federal, para trabalhar no CIF. Uma oportunidade, né? Para você que gosta de olhar a qualidade, né? Um trabalho mais específico ali, mais direcionado, né? Então a gente tem vagas também para auxiliar de inspeção federal no CIF. E as demais operadores de produção, né? Tanto na fábrica de salsichas e empanados, como no frigorífico de aves. Então, você não vai ficar desempregado se vir bater um papo com a gente.
4: Maravilha, viu? Daqui a pouco a Jane volta trazendo mais novidades para você, conferindo a hora certa.
0: Agora 8h13.
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4: Oito horas 17 minutos agora, sexta-feira, sextou, nebulosidade variável em toda a nossa região. Miro Silva.
0: E olha só, a Polícia Rodoviária Estadual apreendeu uma grande carga de medicamentos para emagrecimento. Isso aconteceu em uma fiscalização na cidade de Santa Fé. O capitão Rodrigues vai falar a respeito dessa apreensão. O capitão, como é que foi essa apreensão de drogas ali na rodovia próximo a Santa Fé?
25: Nossa equipe de rotanda, 4ª CIA do BPRV, durante o patrulhamento tático rodoviário, recebeu informações compartilhadas por parte da Polícia Rodoviária Federal de um veículo suspeito de estar transportando ilícitos que estaria trafegando na área da nossa companhia. Durante intensificação do patrulhamento nas rodovias que levam até a divisa com o estado de São Paulo, a equipe de Rotan logrou êxito em abordar o veículo e durante a busca veicular foram localizados nos forros de portas diversos medicamentos contrabandeados sem o devido desembaraço e sem autorização para comércio no território nacional. Os dois masculinos receberam voz de prisão e foram conduzidos até a delegacia de Polícia Federal da cidade de Maringá.
1: Tá aí o capitão Rodrigues da Polícia Rodoviária Estadual, né? Uma ação da Polícia Rodoviária Estadual, e essa carga de medicamentos para emagrecimento acabou sendo apreendida, avaliada em 200 mil reais, viu, Darcy?
4: 8h18.
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4: O Tribunal Superior Eleitoral suspendeu ontem o processamento de novas filiações partidárias no sistema de filiação partidária, após identificar tentativas de alterar partidos do presidente Luiz Inácio Lula da Silva e do candidato do senador Flávio Bolsonaro. Ontem, Flávio Bolsonaro não conseguiu registrar sua candidatura à presidência da República ao aparecer filiado ao partido Missão nos registros da Justiça Eleitoral. Horas depois, o presidente do tribunal, ministro Cássio Nunes Marques, determinou o restabelecimento da filiação ao PL e também decidiu que deve ser excluído o histórico partidário do vínculo com o partido Missão. A volta do político ao Partido Liberal já aparece no sistema do Tribunal Superior Eleitoral. Em nota, o TSE afirmou que identificou tentativas de alteração de partido de outros candidatos à presidência, como a de Lula, mas a troca não chegou a ser efetivada. 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
4: 8h20. 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Rolândia e também cidade de Cambé. 8h21 agora, 8h21. Pessoal que está nos acompanhando, participando aqui com a gente, 3316-4006. A Jane está aqui com a gente, da JBS. Jane, o pessoal que está querendo trabalhar, portanto, vai ter esse feirão, né, amanhã, né, nesse feirão de empregos amanhã, ali no dia da Saguaragi, cidade de Rolândia, mas também durante toda a semana, se o pessoal não conseguir ir lá também, né, tem várias ações durante a semana para quem quer trabalhar, né, Jane?
16: Isso mesmo, pessoal. A gente vai estar amanhã ali de um jeito mais descontraído, né? Para poder falar um pouquinho sobre a empresa, tirar dúvidas para o pessoal que às vezes não teve oportunidade ainda de ir lá, né? Na segunda-feira a gente atende também no Cine de Rolândia, né? Mas na empresa a gente faz plantão de atendimento todos os dias. Então, a partir das 8 horas até as 15 horas da tarde, né? A gente atende, temos uma equipe direcionada apenas para fazer entrevista. Então, o pessoal acaba indo lá, né? Faz um bate-papo com a gente. O retorno do processo seletivo a gente dá no máximo em 2 dias, né? Se a pessoa não foi aprovada naquele momento da entrevista, a gente já passa o retorno dentro de 2 dias pro direcionamento de vaga específica, né? Então a JBS tá aí, né, pessoal, para trazer oportunidade para vocês, para quem ingressar com a gente ter oportunidade de crescimento e desenvolvimento. Hoje eu falei de vagas específicas, né? Como a operação de máquina, o operador de agropecuária que trabalha ali no nosso incubatório, o auxiliar de inspeção federal do CIF, né, que tem uma remuneração diferenciada, né, o pessoal do CIF já entra com 2.4 de salário e após a experiência passa a ganhar 2.6, né, sem contar toda a experiência que desenvolve para depois atuar numa área de qualidade, né, como controle de qualidade, analista de qualidade, supervisor de qualidade, né, então é um momento assim para você direcionar a sua carreira. É importante falar sobre a questão de crescimento, que nós também temos as parcerias com as instituições de ensino, né? Então, hoje é possível fazer ensino superior gastando R$200 por mês, né? Isso é uma realidade que não faz parte da minha formação, né? Que na minha época, para fazer uma formação, a gente tinha que ter muito tempo e dinheiro, investimento, né? E hoje a gente consegue aí oportunizar isso para as pessoas, né? Gerar essa oportunidade de desenvolvimento pessoal também, que é a formação.
4: Eu tenho uma pergunta aqui, você está falando do CIF, mandaram uma pergunta aqui. Precisa ter experiência para a vaga lá no CIF? Pergunta
16: não,
4: aqui.
16: Não precisa.
4: A Paula.
16: Oi, Paula, bom dia, tudo bem? Não precisa da experiência, tá? O único requisito obrigatório é ter o ensino médio completo em razão dos treinamentos específicos que a gente faz na área, tá? Dá um pulinho lá na empresa para bater um papo com a gente.
4: Maravilha. 8h24 agora, manda mensagem aí, se tem alguma dúvida, manda aqui, 3316-4006. Doutor Evandro Rosa, a maioria das doenças parte da alimentação, doutor? Porque a gente vê, estamos vivendo mais, né? Uhum. Historicamente aí, vai ter mais pessoas velhas, né? Idade mais experiente, mais cascuda, pirâmide, do que pirâmide, do que as pessoas novas.
15: A pirâmide tem
4: que... E as partes dessas doenças aí, vem mais da alimentação, tem a questão, a carga genética, como que funciona?
15: Isso aí é uma situação que eu acho que, pela velocidade da mudança que está acontecendo na população, essa pirâmide, até eu estou pensando que pela baixa natalidade, ela vai ficar com uma base muito estreita, muito rapidamente, né? E as alterações que possam acontecer, grande parte delas são deletérias, né? E prejudicam mais do que ajudam. A minoria das alterações são aletérias, que a gente fala, né? Que melhoram. Agora, Dars, por exemplo, alimentação, né? Você entende que o seu corpo, ele reconhece na sua boca, ainda na boca, uma proteína que é potencialmente prejudicial para você. Você já evolui com uma diarreia, um vômito, por exemplo, para ter uma limpeza. Você pensa numa estrutura extremamente, extremamente, extremamente preparada, né? A gente fala que tem dois cérebros, né? É o estômago e o cérebro mesmo, né? Que a gente fala isso. Na situação que você falou anteriormente, por o adenocarcinoma colorretal, que está tendo um aumento muito grande de 85% em jovens, Darcio. A melhor prevenção que existe, Darcio, para ele, sabe qual que é? A dieta do Mediterrâneo e fibras inabsorvíveis. A dieta do Mediterrâneo, Darcio, é uma dieta, não sei se você já ouviu falar dela, é um patrimônio da humanidade. Ela é tombada como patrimônio da humanidade, ninguém tem direito autoral sobre ela. Essa dieta é como, assim, ninguém pode cobrar nada. É como se você quisesse comprar o Cristo Redentor. Ninguém pode ter nenhuma informação cobrada por essa dieta. Essa dieta é uma dieta que a gente trata câncer de próstata, Darcio. Igual tratamento com remédio. A gente trata câncer de coluna. Igual tratamento com remédio. Essa dieta... Aqui no Instituto do Câncer Londrina, aqui, ó, uhum, a gente usa para câncer de próstata o tratamento com essa dieta. E ela é a melhor preventiva para você evitar um carcinoma adenocolorretal. Então, assim, a gente parte da dieta, na realidade, Darcio, é a diminuição da exposição aos alguns aos atores que são mutagênicos, né? Você diminui a exposição, tendo uma dieta melhor.
4: Essa dieta é o quê? É base do quê? De
15: oleaginosas e fibras. Só tem uma outra dieta de um restaurante alemão, Darcio, que eles falam que é a melhor, ainda mais protetora que existe. Só que essa dieta do restaurante alemão, que só tinha um no mundo, agora montaram um na Noruega, tem dois. Ela é baseada em proteína animal marinha, 5 vezes por semana. Aí ninguém faz, né?
4: É, ninguém faz, certo? Mas tá isso. 8h27, vamos sair daqui do norte do estado, vamos até a capital com ele. João Mar Valença, bom dia. Olha.
3: Opa, bom dia a toda a equipe do Repórter Notícia. Estamos chegando de galocha e guarda-chuva porque tá chovendo em Curitiba. Hoje é sexta-feira, 14 de agosto, sexta-feira é dia do nosso baú musical. E hoje o Dárcio Campos romanticamente vai dançar sozinho no estúdio porque ele vai se lembrar desse sucesso. Mas isso é daqui a pouquinho. Estamos com tempo chuvoso em Curitiba, a temperatura está em 16 graus e deve alcançar os 20 graus na tarde de hoje. O governo do Paraná homologou situação de emergência em Piraí do Sul por causa dos estragos provocados pelo tornado no último sábado, dia 8. O decreto vale por 180 dias e permite acelerar a compra de ajuda humanitária, o restabelecimento de serviços essenciais e obras urgentes de reconstrução. Ao todo, 45 imóveis foram danificados, 6 casas ficaram completamente destruídas e 530 pessoas foram afetadas. 35 moradores continuam desalojados. E Curitiba inicia testes para o Google AirView+, tecnologia que monitora em tempo real a qualidade do ar e também reúne informações sobre temperatura, umidade, chuva, pressão atmosférica e ventos. A capital será a primeira cidade da região sul a experimentar o sistema. Os equipamentos serão instalados em diferentes pontos da cidade, incluindo áreas com grande circulação de veículos e regiões próximas a áreas verdes. A proposta é usar os dados processados com apoio de inteligência artificial para reforçar o monitoramento ambiental e apoiar ações do Plan Clima de Curitiba. Com previsão de 20 graus para a tarde de hoje em Curitiba, Jomar Valença com as informações da rede AERV. E como hoje é sexta-feira, é dia do nosso baú musical, vou procurar lá no fundo do baú, encontrei umas teias de aranha ali, uns objetos estranhos da década de 70, e agora eu trago para vocês um grande sucesso do Grupo Nazaré. Todo mundo curtindo? Então, romanticamente, vamos anunciar a música de hoje. Meus amigos, minhas amigas, um ótimo final de semana a todos. DJ, solta aí o nosso baú musical.

A musicão, hein? Essa é lá do fundo do baú. É o baú do Gilmar Valença, baú musical, toda sexta-feira. Essa embalou muitos corações, hein?

0: Hertz.
1: Ô, Darcy.
2: Nazaré.
1: Darcy, nunca ouvi tanto não obrigado por causa dessa música. Eu ficava dando aquelas voltinhas no baile, naquela fila indiana de menino, né? Chegava pras meninas e falava assim, vamos dançar? Não, obrigado. Não,
2: né? Tem dia que parece noite, né? 8:30.
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2: E o governo brasileiro informou ontem que deu início ao processo para aplicar medidas de reciprocidade contra os Estados Unidos por conta das tarifas impostas pelo governo norte-americano aos produtos brasileiros. A lei de reciprocidade, aprovada por unanimidade no Congresso Nacional, foi sancionada em 2025 e é um mecanismo que permite ao país aplicar a outra nação as mesmas medidas, restrições ou tarifas que sofreu por parte dela. Entre as contramedidas previstas estão a possibilidade da imposição de direito de natureza comercial incidente sobre importações de bens ou de serviços de país ou bloco econômico e a suspensão de concessões ou outras obrigações do Brasil em relação a direitos de propriedade intelectual firmados em acordos comerciais.
4: E olha, o Hospital Evangélico de Londrina inaugura na próxima segunda-feira às 10 horas a sua nova unidade de hemodinâmica voltada para o diagnóstico e tratamento de doenças cardiovasculares. O serviço, que antes funcionava via empresa terceirizada, passa a ter gestão própria, espaço físico ampliado e tecnologia de ponta. A grande novidade da estrutura é o início de uma operação de um novo equipamento com um sistema que oferece imagens de alta definição, maior rapidez nos procedimentos, mais conforto aos internados e redução de riscos operacionais. Com o investimento, o Hospital Evangélico se consolida como hospital de alta complexidade e referência no atendimento cardiológico no norte do Paraná. O novo aparelho utiliza inteligência artificial para corrigir digitalmente a movimentação natural do coração durante a visualização das artérias coronárias. Além disso, conta com detectores de nova geração e sistemas automatizados para o posicionamento do paciente e o planejamento dos procedimentos. Esse novo atendimento da nova ala de hemodinâmica será destinado a pacientes do SUS, convênios médicos e modalidades particulares.
2: Mais de 5 milhões de brasileiros estão impedidos de fazer apostas em plataformas online, as chamadas bets, disse o ministro da Fazenda, Dario Durigan. Cerca de 1 milhão e 200 mil pessoas já haviam optado voluntariamente pela autoexclusão por meio da plataforma que permite ao usuário bloquear o próprio acesso a esses sites. Além disso, também são contabilizadas outras 800 mil pessoas que aderiram à nova rodada do Desenrola, iniciativa de renegociação de dívidas. Pelas regras do governo, elas ficam impedidas de realizar as apostas online por cerca de 6 meses.
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2: Oito e 34 agora, viu? É um show de informação. Jane, da JBS, pra gente finalizar, Jane. Pessoal, só dá um repeteco, então. Amanhã vocês irão participar juntamente com a nossa equipe aí, né? Com o pessoal da CIR, do Dia da Saguaraji, que é ali na Saguaraji, viu? Vila Oliveira, cidade de Rolândia, do Feirão do Emprego. Quem quiser uma vaga de emprego, é só correr lá amanhã.
5: E começa a trabalhar no dia 24 aí, de agosto.
2: Esse mês
5: a gente sai empregado, né? E se tem algum compromisso também agendado, a gente pode começar a trabalhar no dia 1º/9, né? Pessoal, amanhã então, a partir das 9 horas, estaremos na Saguaraji atendendo, né? Tirando dúvidas do pessoal em um plantão de atendimento ali, né? Aproveitando o pessoal que vai passear no comércio, fazer suas compras, levar os filhos pra brincar, né? Vai ser um dia bem especial. Na segunda-feira, no Cine de Rolândia, mas todos os dias na empresa, das 8 até as 16 horas, a gente faz entrevista de emprego, né? Então, sobrou um tempinho, dá um pulo lá na empresa para conversar conosco. Temos vagas específicas em aberto. Vagas de operador de máquinas e equipamentos no regime 1236 para fábrica de farinha e óleo. Temos operador agropecuário que trabalha ali no incubatório nosso, né? Na seleção das aves, os pintainhos e ovos. Operador de produção, né? No frigorífico de aves, na fábrica de salsicha. salsicha e empanados, né? E o auxiliar de inspeção federal, que é o nosso CIF, né? Focado ali na qualidade das aves. Então, espero você trabalhar na JBS, trabalhar pensando no futuro, né? Ajudar a gente no propósito de alimentar o mundo com o que há de melhor, né? E fazer em parceria, né? O seu crescimento, a sua carreira profissional. Então, espero vocês, né? Amanhã e essa semana na fábrica pra gente bater um papo.
2: Maravilha, viu? Tá aí, portanto. Jane, obrigado pela sua participação. Até a próxima.
5: Amém. Obrigada, pessoal. Até a próxima.
2: Conferindo a hora certa.
4: Agora, 8h36.
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0: para as 9, mas notícias sobre a operação na Grande Londrina, Miro Silva.
1: A operação ainda não tem um desfecho, viu, Darcio Campos e ouvintes? A Polícia Civil ainda está nas ruas ali, não tem esse desfecho ainda. Ao longo da programação aí, a gente tenta conversar com o pessoal da Polícia Civil para trazer os detalhes desta operação da Delegacia de Homicídios.
0: Tá aí, portanto, né? Ocorrendo nesta manhã de sexta-feira esta operação. 8h40, doutor, a gente falava aqui na notícia no F5, atualizando as notícias, é importante, né, a tecnologia ajudar
2: a medicina.
0: Sim. Usando muito IA agora também, né? Sim. Você vê que esse novo equipamento do Hospital Evangélico, ele vai ter um mecanismo de inteligência artificial que vai cruzar os dados ali. Então é importante a tecnologia e a gente começa a vislumbrar também, né, doutor, um diagnóstico mais rápido, um tratamento mais rápido com esse
2: aparelho. Principalmente, né, Darcio? E você sabe que eu acho mais interessante desse aparelho, eu acho muito interessante, que não é só na hemodinâmica que ele vai atuar com os exames. Por exemplo, numa cirurgia, que às vezes é necessário uma cirurgia de ponte de safena, que é um desvio, né, do circulação sanguínea por causa de uma obstrução total, que não tem como você passar um stent, que é aquela molinha que o pessoal fala.
0: É, porque daí você faz o cateterismo, se não resolver, aí você tem que partir para
2: Para a cirurgia, é. No caso, né? Ô, Dar, você sabe o que é muito interessante desse aparelho? Por exemplo, você tá com a pessoa, tá com o peito aberto, né? O coração tá exposto. Você tem que parar ele por alguns momentos para você poder fazer a ponte. Você costura. É como costurar um canudinho num outro canudinho. É isso aí, é uma ponte simples mesmo assim. É costurar. Pega dois canudinhos e faz uma emenda neles, né? Só que aqui você tem que manter a luz do canudinho limpa, né? Pra passar o sangue. Só que isso aí é impossível visualmente. Então, às vezes, você fechava a pessoa e aquele caninho, ele obstruía. Aquela ponte não tava funcional, ou pouco funcional. Esse aparelho, ele chega próximo, ele já vê se aqueles nó que você deu foram eficazes.
0: Olha só que legal.
2: E outra coisa, Darcio, por exemplo, uma tecnologia muito legal de uma brasileira, uma biomédica, tá em Massachusetts, na Mayo Clinic. Você faz uma cirurgia de retirada de um tumor, por exemplo, de cabeça de pâncreas. Você tira o tumor, a massa é grande. Só que aquilo, existe células cancerosas que você não consegue enxergar, né? Ela desenvolveu uma caneta, Darcio, que é tipo um neon, que ela passa com a pessoa aberta ainda. Ela passa, ela detecta se tem células cancerosas.
0: Que bacana.
2: Você vê a tecnologia.
0: Maravilha, né?
2: Isso aumentou, né, a expectativa de vida, né?
0: E viva a ciência.
2: Viva a ciência, boa ciência.
0: É, 8h42. 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
0: 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Abraçando a Neide, o Agnaldo, Gás Central, o amigo da dona de casa. 8h43.
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5: Pois é, o calendário eleitoral está marcando o fim da pré-campanha para as eleições de 2026. 15 de agosto, último dia da pré-campanha. E atenção, a partir do dia 16 de agosto, início da campanha eleitoral para 2026. Serão 49 dias até o dia 3 de outubro, quando os candidatos poderão realizar campanha eleitoral. No Brasil, são 1.766 vagas para presidente, governadores, senadores, deputados estaduais e deputados federais. No estado do Paraná, serão 94 vagas em disputa, uma vaga de governador e uma de vice-governador, uma vaga de presidente da República e uma vaga de vice-presidente, duas vagas de senadores e quatro vagas de suplentes, 54 vagas de deputados estaduais, 30 vagas para deputados federais. Os candidatos poderão, a partir da 0 hora do dia 16, domingo, divulgar o número, pedir votos, começar a distribuição de material digital, físico, pelas vias públicas,

0: adesivar veículos, distribuição de bandeiras pelas ruas, publicações em jornais e revistas, realizarem reuniões, comícios, carreatas, caminhadas, passeatas. Também poderá ter o carro de som exclusivamente nestes eventos de aglomeração. O carro de som não é mais permitido estar avulso pela cidade. Os candidatos agora iniciam a sua corrida até o dia 3 de outubro. A campanha no rádio e na televisão vai começar apenas no dia 28 de agosto, portanto, 2 semanas após o início da campanha eleitoral. Termina tudo no dia 3 de outubro, 49 dias fechado, e no dia 4 de outubro, a realização do primeiro turno, e havendo necessidade de segundo turno para a escolha de governadores e presidente da República, a realização da eleição vai acontecer no dia 25 de outubro. Domingo, dia 16, início da campanha eleitoral, e é importante você, eleitor, acompanhar, anotar, porque no dia 4 de outubro você vai escolher os próximos mandatários para 4 anos futuros. Vamos acompanhar e vamos escolher.
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2: Oito horas 46 minutos, é um show de informação para você, faltando 14 minutos para as 9 da manhã. E a pedrada do pirulito hoje, hein? Qual será, Miro Silva? Qual que é o estado de espírito do pirulito hoje?
3: Então, eu tô curioso, hein? Não faço a mínima ideia.
2: Falta aí, então, a sua pedrada, pirulito.
4: Você me liga e diz, vamos conversar, tô com saudade.
2: Ó, tá romântico hoje, hein?
3: Não é uma pedrada, é uma tijolada.
2: Olha só, Ludmilla.

0: Gostou, Miro Silva?
1: Eu nunca ouvi essa música.
0: Que tijolada, cara.
1: Não conhecia essa música.
0: É, tá apaixonado.
2: Se ele perguntar por mim.
1: É Ludmilla?
0: Ludmilla.
2: Diga que eu estou feliz.
1: Tá apaixonado. Olha o sorrisão
2: que
1: dele.
2: Que eu estou curtindo a vida. Do jeito.
0: Gostou, doutor, da pedrada?
3: Gostei da música, hein?
0: Né?
3: É, tô gostando da felicidade do pirulito mesmo.
0: É,
3: lado.
0: O pirulito tá feliz, né? 8h47, faltando 13 pras 9. Manda mensagem aqui, participe conosco na programação. Você sabe que o nosso WhatsApp é permanente, viu? 24 horas aqui, a sua demanda, crítica, sugestão, denúncias, elogios, fica à vontade. Lembrando, mas reforçando mais uma vez, que amanhã tem o dia da Saguaraji, viu? Estaremos lá na rua Saguaraji, cidade de Rolândia, nesse grande evento, viu? É. 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Segundo ano consecutivo aí dessa grande festa. 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Teve um incêndio na Gleba, um apartamento na Gleba Palhano. Quem traz os detalhes é o Evandro Ribeiro.
4: Soldados do Corpo de Bombeiros foram acionados para ir até um prédio na Gleba Palhano, no 18º andar. O incêndio foi registrado. Os brigadistas e também ali o sistema de segurança do prédio conseguiram debelar as chamas e até salvar um cachorrinho. Mas os soldados do Corpo de Bombeiros foram para o local também para fazer o rescaldo. E o tenente Brito está conosco para nos informar aí como foi esse rescaldo, onde começou o incêndio, porque havia informação de que teria sido num ventilador que estava ventilando o cachorrinho que estava sozinho na casa e o dono tinha saído.
5: A princípio recebemos informações de um incêndio de residência, né? Bastante fumaça, informado pelo solicitante. Chegando no local foi confirmado o incêndio no 17º andar, na torre de trás, aqui são duas torres. Ao acessar o apartamento, o incêndio já estava controlado, foi combatido pelo síndico e por um militar, um policial militar. Nós chegamos no local só para fazer a ventilação, a abertura do imóvel, desligamento de rede elétrica. Então, o incêndio no 10º andar sem vítimas. Então, a gente não pode confirmar, mas tinha um equipamento ligado na tomada. Esse equipamento foi todo incendiado. Então, a princípio, né, na primeira análise ali, poderia ter sido esse equipamento. Eu não consegui identificar por causa do... Estava todo... pelo estado do equipamento, mas tinha uma fiação ligada na tomada.
4: Repórter Evandro Ribeiro.
0: Tá aí, né? Graças a Deus, tudo terminou bem. 8h51.
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8: A medida provisória que zerou um imposto federal de 20% sobre compras internacionais de até 50 dólares corre contra o tempo no Congresso Nacional. A comissão mista responsável pela proposta foi instalada, mas deputados e senadores não chegaram a um acordo sobre quem vai presidir e relatar o texto. A definição ficou para o próximo esforço concentrado, apenas 7 dias antes de a MP perder a validade. A líder do governo no Senado, Tereza Leitão, afirmou que as comissões das medidas provisórias são prioridades e que a MP, com o fim da taxa das blusinhas, é o principal tema do governo no próximo esforço concentrado.
9: Tem a caducidade mais próxima, é justamente a das blusinhas, que vence no dia 8 de setembro. As outras têm um prazo maior. Mas nesse espírito de resolver muita coisa, de agrupar tudo que é importante para o Brasil nesse momento, nós vamos instalar todas as 6 comissões.
8: Essa proposta foi editada pelo presidente Lula em maio. Se não for aprovada até 8 de setembro, a medida caduca e a cobrança de 20% sobre as compras internacionais de até 50 dólares voltam a valer. O texto ainda precisa passar pela comissão mista e depois pelos plenários da Câmara e do Senado. O presidente da Câmara, Hugo Mota, reconheceu que o prazo é curto e defendeu que o Congresso analise a medida a tempo de evitar o retorno da cobrança.
10: A medida provisória ela vence em meados do mês de setembro. Então, para que essa taxação não volte, é necessário que o Congresso Nacional se debruce sobre esse tema nas próximas semanas.
8: O impasse ocorre por falta de acordo entre Câmara e Senado para definir o comando da comissão. A próxima reunião coincide com a última semana de esforço concentrado antes das eleições. O Congresso terá, portanto, poucos dias para concluir toda a tramitação e impedir que a taxa volte a ser cobrada. De Brasília, Yuri Hudson.
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0: 8 horas 54 minutos, doutor Evandro Rosa com a gente. Doutor, onde te encontra, doutor?
3: Avenida Presidente Bernardes, 319, telefone, posso passar?
0: Manda!
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0: E saúde é sempre uma pauta importante, prioridade, né, doutor?
3: Prioridade.
0: E muitas dúvidas.
3: Ô, Darcy, podemos dar um tema pra semana que vem?
0: Pode ser.
3: Asma, bronquiolite e bronquite.
0: Boa.
3: Vamos?
0: Boa.
3: Vamos que vamos?
0: Fechou, então. Asma.
3: Beleza. Asma, bronquiolite e bronquite.
0: Pra quem tem que usar aquelas bombinhas também. Então, se você tiver uma pergunta, manda. Aí a gente já deixa preparado pro doutor Evandro Rosa. Abraço, doutor.
3: Abraço. Abençoado final de semana. Abençoa a todo mundo do Norte do Paraná.
0: 8h55.
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11: Bom dia, Dárcio Campos, e bom dia a todos os ouvintes da 107.1. Nós recebemos hoje a dúvida do ouvinte Carlos Roberto Francischini, morador de Rolândia. Ele nos diz o seguinte: bom dia, doutor Moraes. Somos agricultores e nosso filho, que enxerga apenas de um dos olhos, recebe o BPC Loas. Tivemos nesse ano passado um ganho de R$180 mil com emissão de nota fiscal. Na hora que nós formos atualizar o cadastro único de baixa renda do CRAS, eles vão cortar o benefício que nosso filho recebe por conta dessa nota emitida? Olha, Carlos Roberto, o BPC Loas, né, o benefício de prestação continuada, ele é um benefício assistencial que não exige recolhimento de INSS, por isso que ele pode ser pago para uma criança, né, deficiente, desde que o grupo familiar, né, a família com quem essa criança mora, se insira numa situação de miserabilidade, ou seja, que sejam de baixa renda. Para você ter uma ideia, o limite de renda exigido é menor do que um salário mínimo para 4 pessoas na casa. Claro que uma renda de R$180 mil, ainda que seja anual, ela extrapola em muito esse limite de renda previsto para a concessão do BPC Loas. Mas existe a possibilidade de vocês demonstrarem que também tem muitos gastos, que esse valor diluído no ano, se compensado dos gastos que vocês têm, talvez não atinja o limite de renda estabelecido ali no BPC Loas. O BPC Loas, ele não tem nenhum impeditivo para que seja concedido também no caso do trabalhador rural, desde que esse trabalhador, ele seja de baixa renda ele viva ali com dificuldade financeira e nessa situação tem direito sim ao recebimento do benefício. O que, que eu oriento então? Que você informe sim, né? O ganho, né, anual que vocês tiveram aí na propriedade, até porque tem a emissão de nota fiscal, esses dados são cruzados e o governo provavelmente sabe desse seu ganho, mas que tente demonstrar ali que também foram muitos os gastos e quem sabe assim o limite de renda estabelecido para a LOA seja preservado e o seu filho continue recebendo o benefício. Para você, ouvinte, que assim como o Carlos Roberto, morador de Rolândia, tem dúvidas sobre qualquer tema relativo ao INSS, pode mandar a sua dúvida aqui para a rádio. O telefone é o 3316-4006 e nós responderemos essa sua dúvida ao vivo aqui no ar. E para você que gosta desse assunto, pode visitar também o Instagram do nosso escritório, que é o pupomoraes.advocacia_. A todos os ouvintes, um grande abraço, um ótimo final de semana e até segunda-feira.
0: Até segunda-feira, doutor Moraes, que traz luz, clareza nas informações. Doutor Moraes atende você em Rolândia, também todos os dias aqui no nosso programa. Dúvidas sobre aposentadoria e previdência? Manda a pergunta no 3316-4006. Doutor Moraes responde para você durante a semana. 8h58, e-mail agora. Miro Silva, as últimas desta sexta-feira.
12: E olha, um acidente envolvendo uma motocicleta e um veículo Gol foi registrado na noite de ontem na rua Tangará, esquina com a rua Omar Mazei Guimarães, próximo ao Jardim Imagawa, em Londrina. Segundo informações apuradas no local, o motorista do Gol, ele teria acessado a rua Omar Mazei Guimarães pela contramão, atingindo frontalmente a motocicleta. Após a batida, o condutor do carro, ele fugiu do local sem prestar socorro à vítima. O para-choque do carro ficou, né, ali no meio da via. Ele também abandonou o carro, viu? E em seguida a polícia militar foi acionada juntamente com o socorro do SIAT para encaminhar o motociclista até o hospital.
0: 8h59, dito isto, vamos embora, Miro Silva.
12: Bora, um ótimo final de semana a todos e até segunda-feira, se Deus quiser.
0: O pirulito ficou ali na mesa de áudio e lembre-se que este dia é único, nunca mais viveremos outra sexta-feira, 14 de agosto de 2026. Portanto, aproveite cada minuto, cada segundo. Bom final de semana!

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2: A Rádio do Norte do Paraná, sextou, sexta-feira linda, maravilhosa, hein? Bom demais estar juntinho com você, você, você, você. Senhora de muita música legal, muito sucesso, entretenimento, ainda hoje, né? Tem mais informações, atualizando logo mais às 11 horas da manhã com o Darcio Campos, o nosso Cobra News, é isso mesmo, pra você ficar bem informado aí, beleza? Os acontecimentos do que tá acontecendo no Brasil, no mundo, no norte do Paraná, beleza? É assim. E vamos lá, até meio-dia, sexta-feira, tem muita coisa legal. Tem sorteio de prêmios hoje tem o sorteio do bolo pros aniversariantes da semana. Você que fez aniversário não cadastrou ainda? Cadastre-se, ó, pra quem fez desde sábado passado, hein? Sábado, domingo, segunda, terça, quarta, quinta e hoje, sexta-feira, é pra você participar. 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Temperatura de 24 graus nesse momento. Tá bom, tá agradável, gostoso, né? É, e a máxima pra hoje é de 29 graus. Mínima foi 19. Parcialmente ensolarado. Pelo menos aqui na onde estamos vendo aqui, tá nublado ainda, né? Mas vai aparecer o sol, temperatura vai subir. Ontem fez calor, né? À tarde, principalmente à tarde, né? Fez calor. E promete ser assim, ó. Durante os dias aí, temperaturas em elevação. Olha só, hoje 29, amanhã 29, domingo 32, pra segunda 33, pra terça-feira 34. Meu Deus, que cores. É. Será que é inverno mesmo, hein? Dia 23 de setembro começa a primavera, né? Então estamos aí um pouco mais de um mês aí para terminar o inverno. É, o pau tá torando, hein? Vamos começar, daqui a pouquinho a gente conversa mais. Já já a Délin Sorribas chega para comandar a festa junto comigo. Ela mandou uma mensagem, falou: Sidney, hoje eu vou chegar um pouquinho depois, tô resolvendo algumas coisas aqui. Beleza, Délin, daqui a pouquinho você chega pra gente fazer aquele programaço que a gente sempre faz aqui nas nossas manhãs, né? E vamos lá, o Guilherme na Castela, todo mundo menos eu. Eu quero sentar aqui no...

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0: Bom dia, 9 horas e 16 minutos, 9 e 16 apenas. Está apenas começando mais um Manhã Total. Na sua 107.1, rádio Cobra FM pra todo esse norte do Paraná. Chega muito mais longe, é muito mais potência e qualidade no ar. Sem dúvida pra você que está ligado com a gente aí. Tá dirigindo? É, tá nos levando de carona? Obrigado aí pela carona, tá aí com seus clientes também, você que é motorista de carro de aplicativo, taxista, valeu, valeu, valeu, motorista de caminhão, os demais motoristas, né, todos que estão na rodagem, no tapetão nos levando, a gente fica muito feliz. Ellen Sorrível chegou, tá aqui, ó, bom dia, menina!
2: Bom dia, Sidney Domingues, você tá bem, meu querido?
0: Eu tô bem, viu, menina, gente?
2: Ah, é,
0: menina.
2: Ganhei o final de semana, ah, menina, uhul, menina, ó, oh, deixa a menina saber disso.
0: Chegou chegando!
2: Bom dia, galera abençoada da 107.1, bora começar essa sexta-feira, maior bora. Alta astral, tempo meio nublado, mas tá quente, mesmo, né? Tá uma temperatura abafado. Gostosa. É, tá abafado, tá, tá mais quente hoje.
0: É, pode ser que tenha pancadas hoje de chuva, mas vamos ver.
2: Tem, né, probabilidade de chuva pra hoje?
0: Pouquíssima, né? Mas pode ser que aconteça.
2: Então não é pras meninas pôr roupa pro lado de fora da casa? É pra pôr na varanda?
0: Acho que até lá seca. Não, sei lá, vou começar a lavar logo cedinho.
2: Ó, sexta-feira é o Dia Nacional da Faxina. As meninas estão na lida aí, ó. Na lida, cuidado, né, pra não pôr roupa no tempo, porque pode chover. Vai mandando seu alô, seu bom dia aqui pra gente, 4333-1640-06. 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
0: 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Obrigado pelo carinho da sua audiência, em casa, no carro, no trabalho, todo mundo ligadão, todo mundo ligadona, 3316-4006, pra você mandar aquele beijão especial. Vamos que vamos, hein? Sextou, sexta-feira. Maravilhosa. 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
2: 9h20.

0: Rita e Gabriel e Danilo e Davi. Digita e apaga. Manda mensagem pra gente aí, mas não apaga, hein?
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0: 9:26. Bom dia pra você.

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14: Muito bem, muito bem, muito bem. 9:30, bom dia pra você que tá aí trabalhando. Alô, alô, meu amigo, minha amiga. Tá ouvindo a programação aí, muito trabalho. Sexta-feira, né? É isso aí, estamos quase no meio do mês já. 14 hoje, 14 de agosto de 2026. Bom demais estar juntinho com você. 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
1: E essa música é linda, né, meu preto?
2: Demais!
1: Vambora.

0: eu que agradeço.
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1: Fabre FM, a rádio do norte do Paraná, tá aí pra você. Luan Santana e Léo Foguete, Tona. Bom dia, bom dia, bom dia. 9h46. Uma manhã animada, uma manhã gostosa. Tá faltando só você entrar no clima com a gente, mandando a sua mensagem, mandando o seu Gary Gary aí, aquele recadinho especial. Hoje tem sorteio do bolo e tem mais outro sorteio que a Ellen vai falar pra gente.
2: Exatamente. Né? Você que quiser participar, manda seu nome completo no 4333164006. Vamos sortear um kit da Conex Internet. Olha. Nesse kit vem um boné, um copo Stanley, um kit faqueiro lindíssimo, gente. Bonito, olha, hein? Vale muito aqui. A pena. É lindo mesmo. Então, pra você participar, é só mandar o nome completo aqui pra gente. 4333164006. Como o Sidney falou, daqui a pouquinho antes do término do nosso programa, tem bolo com refrigerante pra você que fez aniversário de sábado passado até hoje. Caso você faça aniversário de amanhã em diante, você fica pro sorteio da próxima semana. Quem já mandou o nomezinho pro sorteio do bolo, ou quem já tá cadastrado, não precisa mandar novamente. Mas quem ainda não mandou, dá tempo, manda aqui pra gente.
1: É isso mesmo. 9h47, 9h47. Como foi o jogo do Corinthians ontem?
2: Então.
1: Foi daquele jeito, né?
2: Daquele jeito, né?
1: É, trouxe um resultado bom pra São Paulo, né? O 0x0 lá.
2: Empatamos, né?
1: E também teve aquelas cenas de racismo de novo, né, Ellen? Que vergonha, né?
2: É vergonhoso um troço desse, né? Assim, o pessoal não confunde todas as coisas, não tem mais respeito em lugar nenhum, não faz o menor sentido isso, mas enfim.
1: Exatamente. Principalmente na Argentina, né, que acontece isso. Na Argentina tem dessas coisas, né? A torcida, né?
2: A torcida.
1: O Di Maria ontem, do time do Rosário Central, pedindo pra torcida, né? Porque pode ter uma punição muito...
2: Parar com isso e tal, mas...
1: Poderia ser até como fala assim, desclassificado o time já. É verdade? Não tô falando de clubismo.
2: Não é clube. É bom senso, né? Bom senso, é caráter, né? É princípio. Exatamente. Então, enfim. Isso não tem nada a ver com clube, com time, com nada.
1: Exatamente. Muito bem, 9h48, 9h48, você ligadona com a gente aí. Vamos que vamos!
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1: Esse é o recadão pra você.
2: 9h49.
1: Bom dia.

0: Alexandre Pires pra você. A programação aí, tudo no tempo, né? Um passado tanto assim, mais recente. Mas você ouve aqui com a gente pra matar saudades em 107.1, a Rádio do Norte do Paraná. Faltam 2 minutos pras 10.
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3: E a campanha eleitoral começa no próximo domingo. A partir desta data, a propaganda eleitoral fica liberada nas ruas e na internet. As peças podem apresentar propostas, mensagens, realizações e trajetórias dos candidatos. Até 1º de outubro, é permitida a circulação paga ou impulsionada de programa eleitoral na internet. Candidatos também podem fazer comícios até esta data. A campanha de rua é permitida até às 10 da noite do dia 3 de outubro, véspera do primeiro turno. As campanhas e partidos podem distribuir adesivos, panfletos, realizar passeatas e carreatas. A propaganda eleitoral no rádio e na televisão começa no dia 28 de agosto. Com as informações das eleições 2026, Dárcio Campos.
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0: 10 e 1, bom dia pra você. Bom dia. Direto e reto no Pique da Alegria. É o meio-dia nessa sexta-feira, bom demais. Meu amigo, minha amiga que está com o rádio ligado, acompanhando a gente aí. 3316-4006, nosso fone WhatsApp pra você participar, pra você mandar aquele recadinho especial pra quem você quiser. Então vamos lá, 3316-4006. Participa, manda o seu alô, manda o seu beijo aqui na programação. Beleza? Tem prêmios no final do horário, tem sorteio do aniversariante da semana também. Vamos falar com a Letícia. A Letícia, que é gerente da farmácia São João do Centro, na cidade de Rolândia. Bom dia, Letícia. Tudo bem com você?
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0: Beleza. Letícia, obrigado mais uma vez pela sua participação, tá bom?
10: Obrigada, bom dia.
0: Bom dia. 10 horas, 4 minutos. Bom dia.
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3: 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Bom dia! Vamos lá, hein, pessoal? Estamos na nossa segunda hora do nosso Manhã Total. 33-1640-06, manda beijo, manda bom dia, manda o seu alô, participa da promoção, das promoções. Tem uma foto da melhor.

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2: É o molho do Menos é Mais aqui em Belém, não tem jeito. Vambora. 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

0: Mais um aí do nosso Túnel do Tempo de hoje pra você, Joey, Touch by Touch. Touch, da hora essa música aí, hein, pra você voltar no passado, hein? Ele os tempos, boas lembranças, como é bom relembrar, como é bom matar saudades, Ellen.
1: Com certeza, música boa. Essa música lembra a época que a gente ensaiava pra dançar de passinho. Olha, você nunca dançou de passinho?
0: Passinho não.
1: Não?
0: Eu já dancei já mais romântico, assim, ó.
1: Ah, dois pra lá, dois pra cima, agarradinho. Mas...
0: agarradinho.
1: Não, não.
0: Você ouviu
1: não...
0: aquele flashback mais, ó.
1: Mas no lento, no agarradinho. Entendi, não. É. Eu sou do passinho, não sou muito agarradinho. Não tem não. Um negócio que tá pingando aqui na minha frente, tá me incomodando.
0: Isso aí é um álcool.
1: É um borrifador que tá pingando, sei lá o que aqui, do álcool.
0: Verdade.
1: É, isso que aqui cura, me dá toque.
0: Eu também tava olhando aqui, eu também tenho esse problema.
1: Tem uma coisa estranha aqui.
0: Problema de toque.
1: Voltando, no tempo do passinho.
0: Tempo do passinho. Vai ser um passinho pra lá, um passinho pra cá?
1: É, e dá uma giradinha, ensaia e tal. Na época que a gente ia pros bailinhos, nossa, cara, faz
0: você
1: tempo.
0: Você era passinho mesmo, porque passinho. Tem um pessoal que dá um passão, né?
1: Não, pelo meu tamanho da perna, pela altura, era passinhoinho.
0: O sapato de 30, 35?
1: Não, eu calço 33.
0: 33, é um pezinho de sabedoria.
1: O meu número de sapato é 33.
0: Já pensou que coisa, então é passinhozinho.
1: É passinhozinho mesmo.
0: Mas com certeza tinha todo
1: um molejo, né? Todo um ensaio, toda uma situação. Tô pensando
0: quantos anos? Que eu... 20 anos de idade?
1: Eu tinha? Não, era na época de molecagem, que é 15, 16, 15, né? Então era a época que a gente podia ir pros bailinhos com horário marcado pra poder voltar pra casa, que senão o pai ia buscar, você passava vergonha. Então,
0: é mesmo,
1: se falasse 10 horas em casa, 10 horas
0: e
1: em casa.
0: E você obedecia?
1: Você acredita?
0: Não, não acredito.
1: Olha aqui, eu obedeci, senão o corpo mia.
0: Legal, né? Como é bom matar saudades, né? A gente falar do passado é muito bom, né?
1: Muito bom, uma delícia da saudade.
0: Bom demais.
1: E meio-dia, pra quem quiser matar saudade, tem o programa do José Gazzone aí, com muitas músicas dos bons tempos, né? Das
0: mesmo.
1: Boas lembranças.
0: Baú da 107.
1: Baú da 107.
0: Muito bem, vamos que vamos no Pique da Alegria. Tá faltando só você entrar nesse clima junto com a gente aí, participando do 33-1640-06, manda a sua mensagem, o seu recadinho na programação. 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
0: É isso mesmo, né? Dormir bem, então é bom demais,
1: faz
0: né?
1: Faz toda a diferença.
0: Toda a diferença. 10 horas e 28 minutos. Ellen, vou fazer uma pergunta pra você. Perguntaram pra mim, você é solteira?
1: Como é que é?
0: Você é solteira?
1: Eu sou viúva.
0: É, viúva, mas solteira no
1: solteira,
0: momento.
1: Solteira, no momento solteira, isso.
0: Imagina a vontade que tá de discutir.
1: Rapaz, já viu isso aí? Olha, tem hora que faz uma falta você ter alguém pra você brigar.
0: Você viu esse meme, né? Imagina.
1: Olha, eu vou falar pra você.
0: A vontade que tá de discutir.
1: Rapaz, tem dia que fala, olha,
0: tem dia que
1: eu começo a brigar sozinha em casa, porque eu vou falar pra você.
0: Mas é isso aí. Vamos mandar alô, então?
1: Bora, eu quero mandar um grande abraço aqui pra Tânia Maria. Bom dia, Tânia.
0: Vamos mandar aqui, deixa eu ver, tem áudio. Oi, bom dia.
2: Sidney, bom dia. Eu gostaria de participar do sorteio do kit da Conex.
0: Beleza.
2: Meu nome é Nicolas Renan.
0: Nicolas Renan. Boa sorte pra você, corintiano.
1: É isso mesmo, pessoal. 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Um abraço aqui pra Rosângela da Silva. Bom dia, Rosângela.
0: Um abraço aqui pra Neuza Soso, tá participando com a gente, boa sorte também.
1: Maria Gomes, um abraço pra você.
0: O mestre de capoeira Merenda mandou pra gente aqui, tá com a filha Eduarda, toda a galerinha do Jardim Marabá, Londrina. Ligados à Cobra FM, que Deus abençoe poderosamente, sempre. Um abraço.
1: Sebastião Monteiro, amém. Bom dia, Sebastião.
0: Marlene Pecorari, tá ouvindo a gente, São Martinho, passando roupas, aqui ouvindo vocês. Olha só, viu? Lá passando roupa,
1: tá,
0: né?
1: Vendo? Ainda tem gente que faz isso.
0: Eu fiz, eu passei essa camisa aqui hoje, mas eu não gosto muito de passar roupa, não.
1: Não, eu só passo se precisar na hora de vestir, só. Aquela coisa de ficar lá e passando, um monte, né? Esticando e vai, verdade. E vai. Não, não, não. É, quer dizer, eu tenho problema fácil, com serviços domésticos.
0: Doméstico, né? Então tá bom.
1: Rita Maria, bom dia.
0: Bom dia, minha amiga Ellen Sidney Domingues. Que Deus abençoe vocês todos da Cobra FM. Quero participar, sou Cleusa de Fátima. Coloca o nome da minha sobrinha, Eunice Cristina Amâncio. Colocar num bolo, um abraço aí. Fala o dia do aniversário dela aí, tá bom? Um abraço pra você, obrigado pelo carinho da audiência.
1: César do Jardim Coliseu de Londrina, bom dia.
0: O Catureba Santista aqui, Santos ganhou ontem, né, Catureba? Opa, aí sim, hein? Catureba, olha.
1: Tá feliz?
0: Só um peixão aí, ó. Quem mais tá com a gente? Vamos lá. A Márcia do Santos, sempre ligada na programação. Tá chegando um monte de mensagem, mas daqui a pouco a gente fala.
1: 10:30.
0: Bom dia.

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0: 10h36.
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21: Bora que bora!
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21: Faltam 15 minutos para as 11 já, hein? Tá passando rápido a manhã de sexta-feira.
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21: tudo bem por aí? Tudo belezinha? Rádio tudo chique na botina? Vamos que vamos! Dá um gás legal no volume aí. Bam, bam, bam, bam, bam, bam. Essa música é show, né? Para dar aquele pique, né? No

0: sente saudade, né? Com certeza tá com boas lembranças. Zezé de Camargo e Luciano, Sem Medo de Ser Feliz pra você. Pra você matar saudades com a gente aqui no 107.1 Rádio Cobre FM. Direto e reto no Pique da Alegria, sexta-feira, sextou. Sol apareceu, Ellen. Sol apareceu, significa que as temperaturas estão em elevação. Vamos dar uma atualizada aqui nesse momento?
1: Bora, vamos ver.
0: 27 já, hein?
1: 27 já?
0: 27 graus já, está em 27 e a máxima para hoje é de 29. Mais 2 graus aí, hein?
1: Maravilha, o final de semana promete ser de calor e calor, sol também. Isso mesmo. Sem probabilidade de chuva até então.
0: É, até então, né?
1: Vai ser gostoso, dá para organizar a pescaria aí, curtir o final de semana com a família, que vai ser gostoso, a temperatura vai ser agradável.
0: Bom demais. Vai falar que vai pescar.
1: Hã?
0: É.
1: Quem vai pescar? É. Eu falei pro povo pescar.
0: Ah, entendi.
1: Eu não vou, não.
0: Você ia falar que era vontade de pescar.
1: Ah, olha que vontade que eu tô. É.
0: Eu gosto.
1: Tô morrendo de vontade de pescar.
0: Eu ia passar o dia todo.
1: Me convida, eu vou. Eu faço companhia, eu fico ali batendo papo, assustando os peixes, conversando, sabe?
0: Mano, assusta mesmo, não chega muito perto. Ai, meu Deus do céu.
1: Essa é minha função, atrapalhar a pescaria alheia. Me convida que eu vou, com o maior prazer.
0: Eu já gosto, né? Eu já gosto de pescaria e tal. Lá do Vale do Ribeira, né? Na Mata Atlântica e tal.
1: Aí é gostoso pra passar tempo.
0: Meu Deus do céu, como é bom. Tô com saudade já, hein? Faz tempo, hein?
1: Faz tempo que não vai pro lado de lá.
0: Preciso voltar lá.
1: E tem outra dica também. Esse final de semana vai estar ensolarado, vai estar gostoso. Se vocês não têm compromisso, eu vou arrumar um compromisso pra vocês. 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
0: Vamos estar por lá, hein? Fazendo aquela festa, aquele auê. Vai ser bom.
1: Ô, demais da conta.
0: Bom demais da conta. Vamos mandar alô?
1: Bora.
0: Quem tá aqui com a gente, vamos lá. É, Débora Cíntia, bom dia, Débora Cíntia, do Pioneiros. Rolândia ouvindo a gente, valeu, valeu, valeu.
1: Pâmela de Arapongas, bom dia, Pâmela, obrigada pela participação.
0: Oi, bom dia.
2: Bom dia, Eli, bom dia, Cid. Quero participar do sorteio.
0: Opa!
2: E toca uma música pra mim, Maria Mendonça, Infiel.
0: Infiel. Obrigado. Vamos tocar depois pra você, obrigado pela audiência.
1: Rosimar de Apucarana, bom dia.
0: Oi, quem? Bom dia, quem é?
2: Bom dia, Eli, bom dia, Cid.
1: Bom dia.
2: Sou Rosângela de Pitangueiras. Oi, Eli.
1: Oi.
2: É, tem hora que dá vontade de dividir a escova de dente, dividir a cama, né? Eu também sou viúva, vai fazer 17 anos, dia 27 de dezembro. É, eu vou fazer 58 anos. Mas é, hoje em dia é bom dividir as coisas, tipo assim, você no teu canto, você no canto dele, porque é, tá dando um monte de problema a gente colocar o homem morar dentro da casa da gente, né? É bom ter uma pessoa pra fazer companhia? É, muito bom. Eu, ultimamente, tipo, tô fazendo um tapete pra sair a cabeça, beber cervejinha.
0: Olha!
2: Tô minha saidinha.
0: Você viu?
2: Mas sempre sozinha.
1: Beber cervejinha.
2: Homem, tá difícil de achar, minha filha. Se você peneirar aí, sobrar um, você joga pra cá que eu quero.
0: Você viu? Manda pra ela, isso.
1: Mandou aí, pra mas... ela.
0: Já vem da propaganda, né?
1: Você viu? Olha, qual é o nome dela?
0: É o... Deixa eu ver aqui. Ela falou no começo aqui. Rosângela.
1: Rosângela, olha, não tô com essa vontade de dividir escova de dente.
0: Escova de dente, não.
1: Essa coisa... Tô de boa, tá tranquilo pro lado de cá. Tá tranquilo, tá suave. Né? Tá suave. Hoje... Aí, como o Sidney falou, a única vontade, a falta que eu sinto é de brigar. Mas, às vezes, eu vou lá onde ele tá, falo, brigo.
0: Eita, nós.
1: Depois passo e volta. Mas essa vontade toda aí, tá tranquila, Rosângela.
0: Né?
1: É, tô
0: hoje,
1: de boa.
0: Hoje em dia tem aquele relacionamento mais moderno, que
1: tem,
0: mora no
1: cada um casa, na sua casa, aí passa, ali. Fala um oi de vez em quando.
0: Exatamente,
1: e tchau. Né? Isso é interessante.
0: Agora você ficar ali junto, ali, aquela
1: dividir a escova não tô querendo, não. Obrigada, tô passando a vez. Pessoal, olha só. 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
0: Oi, bom dia.
3: Bom dia, Sidney.
1: Bom dia.
3: Os passinhos. Faz parte da minha vida. Toda minha minha vida do passado.
0: Eita, nós, hein?
3: E você quer saber que hoje ainda nós dança? Tudo
1: eu
3: bonitona,
1: também.
3: tudo
1: chique, né?
3: Cima, e nós dança passinho ainda, nós junta a família quando faz um almocinho aí, dança passinho.
1: A gente ainda lembra dos passinhos.
3: Não, isso não acaba, Hélio. Olha, a diversão não acaba. Quem não. gosta é uma beleza, uma delícia.
1: E a gente lembra de todos,
3: coloca
1: Elza.
3: Coloca meu nome no sorteio, Hélio.
1: Pode deixar, tá cadastrada aqui.
0: Elza
1: e a gente
0: Cruz.
1: Lembra de todos os passinhos ainda. Tem alguns que o joelho já não responde da mesma forma, mas ainda sai alguma coisa.
0: Sai alguma coisa, tá bom. Sidney Ellen, bom dia, quero participar do sorteio. Lourdes Zanella da Silva ouvindo a gente aí. Valeu.
1: 11-1.
0: Bom dia.

0: Cobra FM, a Rádio do Norte do Paraná. Tá aí Eduardo Costa. Imagina eu. Bom dia pra você que está ligadão, ligadona com a gente, hein? É isso aí. A voz do povo é a voz de Deus. Daqui a pouquinho, não agora, né? Agora mesmo tem informação no Cobra News pra você.
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2: E o pronto-socorro do Sistema Único de Saúde SUS da Santa Casa de Londrina registrou um quadro severo de superlotação no início da tarde passada, levando à suspensão temporária de recebimento de novos pacientes. De acordo com relatos de pessoas que aguardavam no local, pacientes que recebiam atendimento médico não tinham para onde ser encaminhados devido à falta de leitos de internação disponíveis nas alas do hospital. A em nota emitida, a direção da Santa Casa confirmou a interrupção de entrada de novos pacientes do SUS para conter o colapso no atendimento. No momento do comunicado, a unidade contabilizava 55 pacientes em atendimento em um espaço projetado para apenas 16 leitos, representando uma demanda de 240% acima da capacidade instalada.
3: Brasil.
2: E o governo federal anunciou ontem a abertura formal do processo para avaliar se a imposição unilateral de tarifas por parte dos Estados Unidos contra as exportações brasileiras será respondida com base na lei da reciprocidade econômica. Em nota, o Palácio do Planalto informou que o procedimento foi iniciado a partir do compartilhamento do pedido pela Secretaria Executiva da Câmara e do Comércio Exterior, Camex, com os demais integrantes do seu Comitê Executivo de Gestão. Paralelamente, o Ministério das Relações Exteriores notificará o governo dos Estados Unidos e solicitará a abertura de consultas diplomáticas.
3: Mundo.
2: Autoridades da Colômbia elevaram para 273 o número de mortos e para 3.800 o número de feridos pelo terremoto de magnitude 7,4 registrado no início da semana no noroeste do país latino-americano. O diretor da Unidade Nacional para Gestão de Riscos de Desastres, David Tamoio, disse em coletiva de imprensa que há 273 mortos e que os corpos de 250 deles estão no Instituto Nacional de Medicina Legal e Ciências Forenses.
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2: E o Tribunal Superior Eleitoral decidiu ontem suspender temporariamente o processamento de novos registros no sistema de filiação partidária, plataforma da Justiça Eleitoral, responsável pelo registro de filiações e partidos políticos. A medida foi tomada após a repercussão da filiação falsa do senador Flávio Bolsonaro, candidato à presidência da República, ao partido Missão. Segundo o TSE, a medida foi determinada pelo presidente do tribunal, Cássio Nunes Marques, e tem objetivo de impedir novas filiações indevidas.
3: Previsão do tempo.
2: E durante a sexta-feira, as condições meteorológicas permanecem altamente instáveis no Paraná, com maior frequência de pancadas de chuvas e incidência de raios. Há potencial para desenvolvimento de fortes tempestades, inclusive com granizo associado. Em Londrina, a mínima foi 18, a máxima chega a 27 graus. 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
0: 11:07.
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0: Muito bem, bom dia para você. 11:12. Estamos na última hora do nosso Manhã Total. Continua participando aí. Atenção, atenção, você que não se cadastrou ainda pro aniversariante da semana, já você pode ser aí, se você, pra quem cadastrou, né? Pode ser aí o felizardo que vai faturar um delicioso bolo no oferecimento da Panificadora São Miguel Arcanjo. Então manda seu nome completo pra quem não participou. Pra quem participou, manda aí não precisa mandar o nome completo aí. Participa da Lu, né? Alguma coisa assim. Beleza? Pra quem vai fazer a partir de amanhã, sábado, aí vai ficar pra semana que vem, aí manda a partir de segunda-feira pra gente pra entrar pro sorteio da próxima semana. Billy, Billy, Billy! 11:13.
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2: Cobra FM 11:17 agora, bom dia!
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2: A Rádio do Norte do Paraná, seja bem-vindo, seja bem-vinda! Última hora, então, como eu falei, né? Do nosso Manhã Total. Dá tempo pra você participar, tem Kit Conex hoje. Final do horário daqui a pouquinho, você que tá participando vai concorrer com a gente aí. Vai dar tempo, hein? Dá tempo pra você mandar o seu alô. Tá almoçando aí? Tá preparando o almoço? Manda foto pra gente, manda foto pra gente do almoço, da panela cheia, do prato cheio. Bom apetite pra você que tá almoçando já. Valeu!

0: essa, hein? 5 anos de grau, que coisa. A música com Kleber e Cauã e Natanzinho pra você. Pra sua sexta-feira ficar mais animada com a gente. Uma ótima manhã. Obrigado pelo carinho da sua audiência em casa, no carro, no trabalho. Todo mundo tá ligadão, ligadona. Obrigado pela sua sintonia, Ellen.
1: Exatamente. Pessoal, ainda dá tempo de você participar. Olha só, são 11h25. Ainda dá tempo pra você mandar seu nomezinho completo pra participar do sorteio de bolo com refrigerante, que é daqui a pouquinho. Presente da panificadora São Miguel Arcanjo e também do kit da Conex, que é o boné, o copo convencional, o copo Stanley e mais um kit faqueiro, mais chaveiro. Mexe no saquinho aí, ô.
0: O Sidney. Olha, bastante coisa,
1: olha só, é bem legal. É, eu queria bonito pra mim, kit.
0: Se o pessoal não quiser,
1: oh, o Sidney tá namorando esse kit. Olha, aqui, ó, tem um tanto. Bacana, e é bem bacana mesmo. Então
0: imagina,
1: manda o nome completo.
0: Esse copo Stanley cheio.
1: Do quê?
0: De refrigerante.
1: Sextou com refri?
0: Geladinho.
1: Ui, que zero ainda, né?
0: Vou falar igual o Jefinho, nosso amigo aí, Tidóia.
1: Ah, é?
0: O Jefinho, guarda o Tidóia, hein?
1: É, meu, chegado Deus, na Tidóia.
0: Se junta com o Miro Silva, tem um vídeo ali. Os caras estavam ontem lá na Tidóia.
1: Mamado.
0: Meu Deus. Não, não chegou a tudo isso,
1: não,
0: mas.
1: Não chegou a engatinhar,
0: não.
1: Eles
0: não sei como consegue.
1: Não derruba, né?
0: Não derruba nada.
1: Isso é forte.
0: Forte demais,
1: bom,
0: hein?
1: Não, também. É. Então, pessoal, ó, você que tá organizando sua pescaria aí, ou seu churrasco do final de semana, se levar um kit desse, ó, já tem o kit faqueiro, já tem o copo Stanley. E se você for pescar, tem o bonezinho também pra proteger do sol.
0: É
1: completo
0: mesmo.
1: Pra você levar. Então, participa aí com a gente, manda seu nome completo. 433-1640-06.
0: É isso aí, vamos lá, vamos que vamos. Tem recadão pra você agora, olha só. 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Bora, bora, bora mandar o Guerigueiros. Os Guerigueiros, os Guerigueiros é os alôs, né? Fala, quem que é Guerigueiro? Alô,
1: alô. Alô.
0: Pode usar pra qualquer coisa.
1: Tô ligando pra saber como você está.
0: É mesmo, é.
1: João Martins, um abraço, meu caro. Obrigada pelo carinho da audiência.
0: Bom dia, Sidney Ellen. É, coloca o nome da minha amiga no sorteio do bolo. Ela fez aniversário dia 11 de agosto. A Isabela Zacan. Sou a Sandra Surpreso, que tá mandando aqui de Rolândia. Valeu, Sandra. E parabéns aí, né, pra Isabela, que fez no dia 11. Tá valendo, então. Lembrando que pra quem fez semana, pessoal, do sábado até hoje, pra concorrer hoje. Beleza?
1: Se for fazer de amanhã em diante, vai concorrer pra próxima sexta, tá? Isso. O bolo da semana que vem. Um abraço aqui pra Maria Aparecida. Bom dia, Maria.
0: Quem mais tá lá? Tá com
2: bom
0: a gente?
2: Bom dia, Eri. Bom dia, Sidney. Beleza. Aqui é a Ana Maria de Souza, aqui de Jardim Catuai 2. Queria participar aí do sorteio da Conex.
0: Beleza.
2: E, nossa, eu era da época do Passinho. Eu era da turma do Passinho ainda. Da turma do MacGyver.
1: Nossa.
2: Acho que o Sidney, não sei se ele sabe.
0: Não lembro, não.
2: Era um grupo de dança que tinha na Praça da Vila Oliveira.
0: Olha só, ele deve lembrar, mas eu não.
1: MacGyver. Não, eu não lembro do grupo do MacGyver, mas já tive outro, né? Já participei de outros grupos também que já chamou MacGyver. Eu não sou de Rolândia, mas eu sou da época do Passo também. Já tive esses grupos. Já tive, não. Já participei dos grupos, assim. Tinha grupo do MacGyver, outros nomes. A gente ensaiava, Sidney.
0: É mesmo?
1: Era a semana toda pra ir na festinha do bairro, da rua ali, na cidade. Era divertido.
0: Legal, hein?
1: Bom também.
0: Vamos que vamos.
1: Neuza Marcelo, bom dia pra você. Obrigada pelo carinho da audiência.
0: Um abraço aqui pro Aguinaldo Augusto, está ouvindo a gente, participando também. Valeu, valeu, valeu.
1: Edinaldo Aparecido, bom dia.
0: Um abraço aqui, ó. Ela mandou pra gente, a Marlene do São Martinho, um prato aqui, deixa eu ver. É um feijão, é a panela, Ellen, olha só.
1: Deixa
0: panela
1: eu ver.
0: De feijão, tem corinho? O que, que é isso, meu Deus? Que
1: rapaz, que é o feijão com louro. Eu tô vendo a folha de louro ali, no pão, coisa da colher ali em cima.
0: É, e dá pra você repartir com nós, porque dá até a boca que é.
1: Aí tem bacon.
0: Bacon.
1: Tem uma linguiçinha no louro, feijão. Nossa, que carioca bonito.
0: Tá bonito demais, hein?
1: Rapaz, você mexeu uma farinha aí, não falta nada. Isso é coxinha?
0: Parece, né? Que é coxinha?
1: Ah, olha, gente, vocês fazem com isso, que não manda localização. Nossa, uma brigatiça. Fica coisa de louco aqui. Como é que aguenta o restante do programa desse jeito?
0: Olha o Jefinho aqui, apareceu aqui. Alô, Jefinho!
1: Nas atividades.
0: Oi, bom dia.
3: Bom dia, Eli.
1: Bom dia.
0: Beleza?
3: É Inês Bernardes.
0: Oi, Inês. Tudo de bom, Marinês? Ela falou bem pequenininho.
1: Bom dia pra você, obrigada pelo carinho.
0: Valeu pela audiência.
1: 11h30.
0: Bom dia.

0: ótima manhã pra você que está ligado junto com a gente. Zanete e Cristiano, diz pra ela.
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0: 11:37.

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0: Faltam 15 minutos pro meio-dia já, hein? Mais 15 minutos aí, tamo por aqui. Você com o rádio ligado acompanhando a gente aí no finalzinho, finalzinho. Agora tem giro do futebol com Augusto Galindo.
1: Ontem à noite tivemos grandes jogos de Conmebol Libertadores e Copa Sul-Americana. Vamos dar uma passadinha nos placares e nos autores dos gols. Começando por Santos 2, Macará 1. O Ilharão e Gabigol fizeram os gols do Santos e Franco Posse fez o gol do Macará. Em São Januário, Vasco e Olímpia ficaram no 0x0. Ainda na Sul-Americana, Cienciano superou o Botafogo por 6x1. Matias Zucker marcou 3 vezes, Bandierra 2 vezes e Martinchi fez o gol aos 35 minutos. Total, 6 para o Cienciano, 1 para a equipe do Botafogo, gol de Matheus Martins. Já na Conmebol Libertadores, Eduardo fez 1x0 para o Mirassol aos 15 minutos e Estrada empatou para a equipe da LDU aos 82. Placar total no Maião, 1x1. E o Corinthians visitou o Rosário Central na Argentina e ficaram em 0x0. Alan foi expulso pro lado do Corinthians aos 80 minutos de jogo e mesmo assim o Corinthians se segurou e leva um ótimo resultado para Itaquera. Com as informações do futebol brasileiro, Augusto Galindo.

0: Abre FM, tá aí pra você, Lucas e Igor, a música Flash, uma das músicas mais tocadas em todas as áreas do Brasil. Você ouve claro aqui na Cobre FM 107.1, Ellen.
1: Sorri, paz. Faltam 5 minutos pro meio-dia, quase o horário da gente ir embora, mas eu não posso ir embora sem antes falar pra vocês da Leia Papéis. 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
0: Esse é o recadão pra você que tá ligado com a gente. Vamos atender as participações. Bom dia.
2: Bom dia, Ellen. Bom dia, Sidney. Bom dia. Eu escuto vocês todos os dias. E eu queria participar do sorteio aí da Conex. Eu sou freguês deles.
0: Olha que legal, hein?
2: Tem a Conex aqui em casa. Hein? Ah. E eu queria ganhar o kit. Meu nome é Reinaldo França, do São Fernando.
1: Tá cadastrado, Reinaldo. Obrigado,
0: Reinaldo, pelo carinho, obrigado aí da audiência. Pelo carinho aí, né? Sempre ouvindo a gente. Você viu o tosse que eu tenho aí?
1: Esse tosse no fundo, assim, o Sidney deu uma entalada aqui. Mano. Engasgou.
0: Que
1: a garganta
0: coisa,
1: seca. Precisa molhar a goela, meu amigo. Sextou. Bora molhar a goela, porque já tá ficando ressecado.
0: Ressecado. Essa poeiraiada aí.
1: É a poeira. Desculpa pra gente molhar a égua, não. A goela.
0: Quem mais tá com a gente?
1: Eu quero mandar um abraço aqui, cadê? Pro Odacir Lindo. Bom dia, Odacir. Obrigada pelo carinho da audiência.
0: Sidney Ellen, dupla maravilhosa. Bom final de semana. Um forte abraço. Ainda bem que a tocha chegou no finalzinho, né?
1: No final.
0: Sai até água do outro.
1: Tá chorando sem vontade. Um grande abraço aqui pro meu amigo Anderson de Arapongas. Bom dia, Anderson. Obrigada pelo carinho da audiência. E também um grande abraço aqui pro Jefferson Crispim. Bom dia. Um abraço pra você.
0: Quem mais, Ana? Sorteio?
1: Sorteio, vamos lá. Sorteio do kit Conex. Quem foi o ganhador do kit da Conex de hoje foi Nicolas Renan Borges.
0: Olha o
1: Nicolas Renan Borges, bacana. Final do telefone 2348. Parabéns pra você, Nicolas.
0: Parabéns, Nicolas.
1: Feliz aniversário mega especial hoje. Vai pra Isabela Zacan, que fez aniversário dia 11. Parabéns, Isabela. Muitas felicidades a você. Ganhador do bolo da semana de hoje foi Charlene Aparecida Pereira Banzato. Charlene Aparecida Pereira Banzato, fez aniversário dia 13, final do telefone 7375. Parabéns!

0: Feliz aniversário a todos os aniversariantes de plantão que participou durante toda a semana aí. Lembrando que na próxima semana o pessoal já vai poder participar pra concorrer na outra sexta-feira, tá bom? Então tá aí pra você, meu amigo, minha amiga, ligadão, ligadona com a gente da programação mais gostosa do rádio, né?
1: Exatamente. Pessoal, bora?
0: Bora almoçar?
1: Bora almoçar.
0: Fiquei pensando naquele feijão que a mulher tava fazendo, hein?
1: Deu vontade de fazer um também. Eita, será que ainda dá tempo?
0: É.
1: Colocar uns trem dentro do feijão lá pra dar uma sustância no feijão.
0: Pessoal, eu não posso muito, não.
1: É, só a gota dela. Você tá meio estragado, hein? Também entalou agora. Com ela tossindo, os olhos lacrimejando, a gota atacada. Ô, louco, meu Deus do céu. Ó, pó da gaita. Jesus, vai recuperar segunda-feira.
0: Eu vou contar de
1: você. Que eu tô tudo estragada também? Ah, isso já é um fato.
0: Essa é a dupla de ferrugem enferrujada.
1: Ferrugem enferrujada, é. Boa dupla.
0: Boa dupla,
1: é. Pessoal, excelente final de semana a todos vocês. Que Deus os abençoe. E amanhã, a galera da 107 vai estar lá nas festas da Saguaraji, encontrar muita da nossa galera lá.
0: Isso.
1: E segunda-feira estaremos de volta aqui no nosso Manhã Total. Ellen Sorribas, a partir das 9 horas da manhã, na companhia
0: do Sidney Domingues.
1: Grande abraço, excelente final de semana. Até segunda. Falou, Sidney.
0: Falou, Ellen. Tudo de bom pra você.
1: Se cuida, hein? Vai pela sombra, hein?
0: O mesmo. Valeu, valeu, valeu. Galera, vem aí, José Gazzone, né? Comandando a festa aqui na programação. Eu vou perguntar pro Peruca o que será que ele tomou, que ele sarou, né? Que ele tava também... ele tava com a garganta meio zoada, hein?
1: Ele tava estragado também?
0: Estragadão, Peruca. Mas ele toma uns negócios fortes, hein, que sara
1: tudo. Mas o que ele toma é meio estranho, né?
0: Haja ácaros, né? Que não fica nenhum na garganta. Que não vai pegar nem...

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1: Eu boa tarde para você que está sintonizado na Cobra FM 107.1. Nesta sexta-feira, dia 14 de agosto de 2026, eu espero que esteja tudo muito bem com você, com a sua família. Desejo que você tenha um ótimo dia, que você tenha um ótimo final de semana. Eu quero comentar uma notícia aqui que eu ouvi e quero dizer o seguinte. É que é muito importante, porque neste ano nós temos as eleições, eleições para o presidente da República, para os governadores de estado, para 2/3 do Senado Federal, para a Câmara dos Deputados, para também as Assembleias Legislativas. E todo esse pessoal que será eleito, eles têm muita responsabilidade com tudo que acontece na nossa vida. E a notícia que eu vi hoje é de que depois aí de quase 30 anos, pela primeira vez nesse mês, o Brasil mais importou sapatos do que exportou, ou seja, mais comprou de fora do que vendeu para os países do mundo. E, na verdade, nós sempre tivemos uma indústria do calçado muito boa e de que essa indústria, de fato, tem muita tecnologia, tem muito know-how, tem, de fato, um desenho muito bom e que consegue pôr o produto brasileiro em vários mercados mundiais. E que, na verdade, quando a nossa indústria ela está conseguindo abastecer o mercado e consegue inclusive vender para o exterior, significa que ela está gerando riqueza para o país, gerando empregos, gerando tributos, enfim, propiciando crescimento econômico, social para o país. Eu conheço várias realidades do país, mas posso falar da realidade da região norte do Paraná, e essa região é uma região bastante rica, porque você tem todo o negócio, digamos, ele está bem articulado, então você tem a geração de empregos, você tem a tecnologia, você tem uma boa mão de obra, enfim, as coisas estão bem organizadas. E aí, com isso, as pessoas tendo o emprego, tudo fica muito mais fácil para a vida delas. Então, é muito importante que as pessoas que estão hoje administrando e aquelas que continuarão administrando o país a partir do ano que vem, elas tenham foco e competência e sabedoria para poder vencer as dificuldades que estão sendo postas para nós todos os dias. As modernidades têm colocado em xeque várias cadeias de produção, e uma cadeia de produção que ela quebra, que ela deixa de funcionar, ela vai gerar desemprego, ela vai gerar dificuldades. Então nós temos que zelar pelo nosso mercado, pelas nossas indústrias. É muito importante o papel de nós criarmos e desenvolvermos nossas próprias tecnologias, não ficarmos sempre dependentes de comprar tecnologia do exterior. E aí é muito bom que o governo ele tenha assim uma grande política de incentivo à tecnologia, porque hoje as coisas elas mudam, não vou falar que evoluem, mas elas mudam de uma maneira muito rápida. Basta ver, por exemplo, essa questão do comércio eletrônico, o impacto que isso está dando nos aluguéis, nos centros das cidades, o impacto que está dando nos pequenos comércios, na geração de empregos e tudo mais. Então as coisas elas estão mudando de uma forma muito rápida, mas nós temos que fazer todas as medidas para poder preservar bem a nossa economia, para que ela seja uma economia que gere empregos e que gere tributos, porque não adianta nós ficarmos falando apenas em medidas assistenciais, porque para você poder pagar a assistência, para você poder pagar as ajudas, você tem que ter a geração de recursos, o orçamento do governo federal, o orçamento dos estados, o orçamento dos municípios, ele é feito por meio dos tributos, impostos, taxas, contribuições. E se a economia ela estiver quebrada, falida, aí não tem dinheiro para nada e para ninguém. Por isso que nós temos que pensar muito sobre isso, principalmente nesse aspecto. E, por falar nisso, na segunda-feira que vem, próxima segunda-feira agora, nós teremos a divulgação da pesquisa da Paraná Pesquisas, aqui para o governo do estado do Paraná, e aí a gente vai começar a ter uma boa noção do que está acontecendo na eleição para o governo do estado. Eu conversei muito com todos os amigos e as amigas sobre os andamentos, né? E agora as candidaturas devidamente postas, com os seus candidatos e os vices, as chapas de senadores, nós vamos poder então saber a quantas andas, né? A quantas anda essa eleição. Nesta semana saíram pesquisas que apontaram aí um crescimento do Sandro Alex. O pessoal falava, né, que ele estava, né, bem abaixo, mas com o fato dele ter colocado o Rafael Greca como vice, enfim, parece-me que conseguiu um crescimento. Mas essa pesquisa da Paraná Pesquisas vai ser muito importante para dar um bom parâmetro para todos nós. E é claro que nós vamos estar compartilhando e contando para todos os amigos e as amigas que estão sempre ligados na Cobra FM 107.1, a Rádio do Norte do Paraná. Um grande abraço, fiquem todos com Deus, ótimo final de semana.
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2: Muito bem, estamos de volta, estamos chegando. Oi, gente, tudo bem com você? Tudo tranquilo? José Gassone junto com você aqui na Cobra FM. Cobra FM. A Rádio do Norte do Paraná. Agora 12:10. Hoje, sexta-feira, 14 de agosto de 2026. Tudo bem com você? Vamos juntos até as 2. Agradecendo a Deus por este dia lindo. E aí, passou bem a sua noite, a sua manhã, a sua tarde já iniciando? E você sempre ligado aqui na Cobra FM. E na hora do seu almoço você tem o Baú da 107. É para você relembrar e matar saudades. Está apenas começando. Aumente o volume, divulgue, fale para todo mundo. Já começou o programa Baú da 107. É muita emoção no ar.
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0: Cobra FM, Pixote. Quando você não está, Dalton Muito Estranho, Brock Stewart e Millie Belle. Muita música pra você aqui no Baú da 107.
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0: Raça Negra e agora, aqui no Baú da 107, Cobra FM. Agora, 12:30, uma ótima tarde para você de sexta-feira.
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0: Cobra FM, agora 12:31.
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6: Cobra FM, boa tarde para você ligado, para você curtindo, agora 12:39. Uma ótima tarde para você ligado aqui, ó.
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0: John Secada, Angel, Laura Pausini, Marc Anthony. Cobra FM, agora faltando 5 minutos para uma, agora tem Cobra News com Darcio Campos.
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2: E a Prefeitura de Londrina publicou um novo edital de licitação para contratar a empresa que será responsável pela elaboração de projetos de engenharia e arquitetura para a reconstrução do Parque Ecológico Dr. Daisaku Ikeda. Interditado desde 2016, o parque sofreu graves danos estruturais provocados por fortes chuvas. A unidade de conservação fica às margens do Ribeirão Três Bocas, na rodovia João Alves da Rocha Loures, no acesso ao distrito de Maravilha. A concorrência eletrônica terá o valor máximo de R$411.317 e sessão pública marcada para o dia 30 de setembro. A contratação prevê a elaboração de diversos projetos de engenharia e arquitetura, a maioria utilizando a metodologia Building Information Modeling.
3: Política.
2: 786 candidatos registrados para as eleições deste ano têm informação de cor ou raça diferente da que constava nos dados da Justiça Eleitoral em 2022. Os casos representam 4,5% das mais de 17.400 candidaturas registradas até o momento, segundo os dados do Tribunal Superior Eleitoral. A mudança mais frequente nessas eleições foi de branca para parda, identificada em 308 candidaturas.
3: Brasil.
2: E uma nova regulamentação do programa Farmácia Popular, publicada nesta semana, prevê modernização, tecnologia e ampliação do acesso e a melhoria do monitoramento do serviço. Em nota, o Ministério da Saúde

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7: Cobra FM, uma ótima tarde por aqui, José Cassone, junto com você, hoje, 14 de agosto de 2026. Continue ligado. É o baú.
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7: 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Chegou o momento da nossa tradução do dia. The Cars Long Night foi lançado oficialmente em 6 de dezembro de 2004 e você vai conferir agora no Baú da 107.
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0: Westlife, Angel, Trademark, On Your Love. Agora 1h23. Uma ótima tarde para você ligado, curtindo Cobra FM. Quem está ligado aqui, ó, Noêmia está ouvindo. Deixa eu ver quem mais está curtindo aqui o nosso programa. Adriano também está curtindo aqui, o Adriano. É, tá ligado aqui no nosso programa, o Juca. O Juca tá ligado. A Maria, do bairro, também está ligada aqui no programa, Maria do bairro. Agora 1h24.
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0: Olha aí, ó, Kid Abelha, não sei. Agora 1h34, boa tarde pra você.
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0: Cobra FM, agora 1h34.
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1: 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Arapongas FM, opa, Cobra FM, 1h43, uma ótima tarde. Se liga aqui, gente, se liga, se liga. 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

0: Muito bem, agora 1h54. Tem um ouvinte aqui ligado aqui no nosso programa.
1: Boa tarde, meu
0: boa tarde.
1: Amigo José da Sony e equipe, tudo certo por aí?
0: Tudo certo.
1: Vamos ver se dá tempo de botar aí uma música bonitona pra nós aí.
0: Certo, menino.
1: Não, pior, apenas um rapaz latino-americano.
0: Olha aí, ó.
1: Pra todo o pessoal pra curtir essa música linda aí, essa rádio maravilhosa do Norte do Paraná, do programa do José Cassoni. Tá
0: beleza.
1: Bom, José Cassoni? Tamo aqui curtindo essa rádio aí. Abraço, curti aí pra todo mundo.
0: Pra você também, tá, Odacir.
1: Odacir de Porto
0: Alegre. Olha aí, ó. Um abraço pra você também. Bom, gente, eu vou embora. Na sequência, o Eli vai comandar a sua tarde. Tenha aí uma ótima tarde. Retorno na segunda, se assim Deus permitir. Um bom final de semana e até lá. Tchau, tchau.

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1: Agora 2 em ponto.
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18: Oi, gente! Sextou, hein, rapaz? Nossa senhora, que loucura, que bom, que maravilha!
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18: Esta é a Cobra FM. Abraço pra você, muito obrigado aí pelo rádio ligado. Galera, tô chegando, tô na área.
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18: Sexta-feira, 14 de agosto, quase a metade do mês de agosto. Que loucura! Ano é 2026. Você estava muito bem, você estava com Gazônia, que você sabe. Na Cobra FM, um amigo, um campeão em cada horário.
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18: Fica comigo aí, fica.

0: Simone. Oi, Cobra FM. Oi, sexta-feira, assim. Oi, sexta-feira. Manda um oi, sexta-feira, assim. Oi, sexta-feira. Manda um oi aqui. Fala. Oi, sexta-feira. Nossa senhora, hein? Oi, Cobra FM. Oi, sucesso. Bora aí falar comigo aí. Nosso WhatsApp, 43-33-16-40-06. Participe.
1: Hoje é sexta-feira.
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0: Hoje é sexta-feira. Trai a véia.

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1: Muito bem, Eli Reis, boa tarde a você, boa tarde a todos que estão sintonizados aqui na Rádio 107.1. E olha só, estou passando para trazer informações a respeito de uma fatalidade que acaba de acontecer em Londrina. Um trabalhador, lamentavelmente, perdeu a vida em uma construção nas proximidades da Universidade Estadual, ali na 445. Esse trabalhador estaria em um barracão de um supermercado. Esse barracão que ainda está em construção e teria desabado, viu? Lamentavelmente, esse trabalhador não teve chance nem de ser socorrido. Apesar da equipe do SEAT ter sido acionada rapidamente, quando eles chegaram, o homem já estava em óbito. Eu estou indo para o local e vou trazer mais informações durante a nossa programação, viu, Eli Reis?
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3: Agora 2h25.

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16: Oi, 2h32. Muito bem, a hora passa mesmo. Meu Deus, mas será? 2h32 já. Sexta-feira, quero saber como que você tá aí. Como é que tá o seu clima? Como é que tá aí? Beleza? Tá tudo tranquilo? Tudo na paz de Deus? Fala pra mim aí como é que você tá aí. Como é que tá o clima na sua cidade? Tem chuva, Breno? Tá muito quente, né? Vamos dar uma refrescada. Mas agora tá uma loucura, né? Gente, você amanhece com frio, esquenta e depois esfria. Tira casaco, bata casaco, tira casaco, bata casaco. Tá assim agora, né? Loucura. Vai dar uma chuva aí. Não sei, choveu na sua cidade ou não? Bom pra refrescar um pouco, né? Isso é bom demais, né? Quando só dá aquela refrescada assim. É sexta-feira, e sexta-feira pode chover ou não, que a sexta-feira é tudo de bom.
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16: Abraço da Cobra FM. Muito obrigado você que tá pedindo música, já atendo toda essa galera que tá mandando música, atendo você. 33 16 40 06. Você está com as músicas mais pedidas, as mais tocadas em todo o Brasil. Gustavo Lima.

0: Aqui na nossa programação, Jorge Matheus, Só Se For Sozinho é mais um sucesso que toca em todo o Brasil. Um abraço aqui. Abraço pra quem tá pedindo música aqui. Valeu, Adriano. Grande abraço pro Adriano. Patasso, é isso, né, Adriano? Boa tarde pra você. Seja bem-vindo aqui na 107.1. Luísa também do Francisquinho. Um abraço pra você. Melhoras aí. Tudo de bom. Tá com o rádio ligado, tá participando. Valeu, hein? Continue participando aqui no 3316-4006. O Joel também tá mandando um salve. Valeu, Joel!
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0: firme, hein?
1: Banda Eu Te Seguro aqui entre as mais tocadas em todo o Brasil. Boa tarde pra você, seja bem-vinda, seja bem-vindo. Hoje a Isabel Nunes falou que o churrasco é por conta dela. Ó, sucesso, avisa na rádio que quem me conhecer aí pode chegar aqui que hoje ninguém mete a mão no bolso. Sou eu que meto a mão no bolso, porque hoje o nível é meu. Então se é meu, eu pago. Eu pago tudo. Então hoje à noite tem um churrasquinho aí na casa da Isabel Nunes. Hoje é por conta dela, porque hoje ela tá toda feliz, tá de aniversário, tá recebendo abraço aqui da Cobra FM. Que legal.

Esse é o Natanzinho, fazendo sucesso, né? O menino tá aí arrebentando também. Natanzinho. É o Natanzinho Lima. Até quando? É um novo sucesso. Tá tocando muito, tá tocando em todo o Brasil. Se é sucesso, toca aqui na nossa programação. Top das tops. Abração pra você que acompanha aqui a nossa programação. Vale.

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1: E começou nesta sexta-feira o calendário de vencimento da taxa dos certificados de licenciamento anual de veículos. O vencimento é conforme o número final da placa do veículo. O licenciamento é um documento obrigatório. O pagamento é no valor único de R$ 94,61. Os primeiros vencimentos são para os veículos com numeração final da placa 1. A partir do dia 28 começa o prazo para o final da placa 2 e na sequência vai até o dia 27 de novembro para os finais iguais a zero.
2: Economia.
1: E a produção brasileira de grãos safra 2025-2026 deve alcançar mais de 360 milhões de toneladas, volume 2,4% superior ao colhido na temporada anterior. Estimativa consta no 11º levantamento da safra de grãos, divulgados hoje pela Companhia Nacional de Abastecimento Conab. Segundo a estatal, o crescimento corresponde a um acréscimo de 8 milhões e 500 mil toneladas em relação ao ciclo 2024-2025. O resultado é influenciado pela expansão de 2,1% na área cultivada.
2: Brasil.
1: E o Meu SUS Digital agora conta com uma nova ferramenta voltada à prevenção do consumo exagerado de álcool e alcoolismo. É o Modera Brasil, um mini-app que permite ao público fazer uma autoavaliação do padrão de consumo de álcool por meio de uma triagem. É feito um teste com 3 a 10 perguntas simples que geram uma pontuação. Dependendo da quantidade de pontos, o usuário é classificado em zonas de risco, baixo, moderado e uso problemático.
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1: E os estudantes que foram pré-selecionados na segunda chamada do programa Universidade para Todos ProUni do segundo semestre de 2026 devem comprovar as informações das inscrições até esta sexta-feira. A documentação pode ser entregue presencialmente no local de oferta do curso ou encaminhada virtualmente para a instituição privada de ensino superior onde foi pré-selecionado, conforme orientação da própria instituição. A lista dos pré-selecionados nesse processo seletivo está disponível no Portal Único de acesso ao ensino superior na parte do ProUni.
2: Previsão do tempo.
1: Tarde de sexta-feira de estabilidade em toda a nossa região. Holândia marca agora 26 graus, Cambé 27 graus. Agora na zona norte de Londrina, os termômetros marcam 28 graus. 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
21: Tem churrasco hoje, deixa eu avisar a galera que tem churrasco hoje. Bora aí. É, vamos lá então. Tem churrasco hoje, que maravilha.
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21: Na casa da Isabel Nunes tem churrasco. Tá aqui, ó. Falou, sucesso? Pode convidar o povo, hoje é por minha conta. Parabéns da Rádio Cobra FM para Isabel Nunes. Hoje à noite tem um churrascão, ó, daquele. Sexta-feira, fim de semana chegando. E ela falou assim, ó, sucesso? Pode avisar que ninguém paga nada. É tudo por conta do meu bolso. Eu pago a conta. Hoje eu pago. É meu nível, então. Só quero convidar o pessoal para prosear, bater papo e comer... É, saborear aqui um churrasco. Beleza, então, dado o recado, viu, Isabel? Regis Silva também tá dando churrasco. Quem conhecer é só, né? Chega aí o João Paulo de Arapongas. Cidade de Arapongas, atenção, hein? O João Paulo tá dando aquele churrascão. Só chegar aí, né? João Paulo Gonzaga. É, João Paulo Gonzaga. Conhece, é amigo dele? Então você tá com tudo hoje. É sexta-feira. Só chegar na casa do João Paulo Gonzaga aí. Tem churrasco, viu? Procura aí, ó. Procura aí, João Paulo Gonzaga. Vai nas redes sociais e digita aí, ó. João Paulo Gonzaga aí que você vai encontrar. E fala, opa, tô chegando aí. Divulgar o sucesso, avisa lá que é tudo por minha conta. Ninguém vai pagar nada. Eu banco, hoje eu banco. Se é meu nível, então eu banco. Deixa comigo. Aniversário, quem faz aniversário tem que pagar o churrasco. Diego Rissas. O Diego também, né? Diegão falou, sucesso, convida lá. Convida todo mundo que hoje é por minha conta. Deixa comigo. Aqui não tem miséria, né? Falou, aqui, ó, eu banco tudo. Meu nível, o que eu quero é o povo aqui comigo, os meus amigos aqui. Eu quero, tá bom? Tá dado o recado aí, ó. Legal. O Kleber Silva também, né? É, a Nilda Marcus também tá dando churrasco. É tudo nossa conta hoje. Ninguém paga nada. A Nilda mandou avisar. Ninguém paga nada. Deixa comigo. Eu pago. Hoje eu pago. Paulo Sérgio também, né? Ó, sucesso. Avisa lá que hoje eu tô pagando tudo. Tudo por minha conta. Minha conta. Que legal, né? Leonardo Silva também tá pagando a churrasco. Rosilene também. Olha que legal. Então tá aí, né? Dado o recado. Eu fiz a minha parte. Deu o recado. Agora é só passar aí que tem churrasco aí, né? Pra todo mundo hoje.

0: Parabéns da 107 para você, 3 e 12.
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6: E a campanha eleitoral começa no próximo domingo. A partir desta data, a propaganda eleitoral fica liberada nas ruas e na internet. As peças podem apresentar propostas, mensagens, realizações e trajetórias dos candidatos. Até 1º de outubro, é permitida a circulação paga ou impulsionada de programa eleitoral na internet. Candidatos também podem fazer comícios até esta data. A campanha de rua é permitida até às 10 da noite do dia 3 de outubro, véspera do primeiro turno. As campanhas e partidos podem distribuir adesivos, panfletos, realizar passeatas e carreatas. A propaganda eleitoral no rádio e na televisão começa no dia 28 de agosto. Com as informações das eleições 2026, Dárcio Campos.
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8: Tô de bem comigo, de bem com você e de bem com a vida.
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8: Muito obrigado pelo rádio ligado, obrigado pela audiência, seja bem-vinda, seja bem-vinda. É sexta-feira. Sextou, como dizem. E aí, como é que você tá?
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Mata saudade, isso é bom demais, viu? Muito obrigado você que tá participando, vou atender todo mundo aqui no Alô Sucesso. Continue mandando aquele salve de sexta-feira, 33 16 40 06. Diga aí como é que tá a sua cidade, tá chovendo, tá sol? Conte-me tudo e não esconda nada.

Zé Vaqueira, aproveita que eu tô obrigado entre as mais tocadas do Brasil. Tá tocando muito essa aí, ó. Essa música, como dizem, explodiu. Se é sucesso, tá aqui na nossa programação. Top das tops. 3h32.

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11: Oi, gente, boa tarde da Rádio Cobra FM, agora 3h38.
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1: Oi, boa tarde com o time Tudo Não Esconda Nada.
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1: 4:19.
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1: Bora atender o nosso ouvinte. Você mandou aquele salve gostoso aqui pro 33164006. O Joel tá ligado, tá acompanhando aqui a nossa programação. Muito obrigado aí. O Orivaldo também tá ouvindo. A Maria. Luísa, diga aí, Luísa.
5: Alô, sucesso.
1: Oi.
5: Toca pra mim com o Ivo Pessoa, uma vez mais.
1: Uma vez mais.
5: Manda pra Maria, Edneia, então, tá, Terezinha.
1: Obrigado, hein?
5: Celestino, Paneus e todas as amigas
1: ótima
5: em geral
1: que estão
5: ouvindo pra você, Luísa do Francisco.
1: Obrigado. Tá bom? Ótimo fim de semana pra você. Participe aí sempre. Joel também tá ouvindo aqui a programação. Quem mais aí? Boa tarde, é o Jamilson, né? De Nossa Senhora do Socorro, Sergipe. Tá mandando um salve, obrigado. Ivone também tá mandando aqui. Palmeirense, né? Tá mandando aqui, ó. Palmeirense o homem aqui, né, pai? Alô, sucesso. Toquem pra mim uma do Zé Ramalho, Edifício. Vou ver aqui. Tá no jeito Edifício, né? Acho que é Cidadão o nome da música. Do Zé Ramalho. Quem mais tá por aqui? É, que pediu aqui. Arruma um bom. É, deixa eu ver aqui. Vamos lá, vamos lá, vamos lá. Quem que pediu aqui? Pra você que pediu aqui, arruma um bom, né? Obrigado pela sua participação. Tava no... Ah, tá aqui, ó. É, obrigado, meu amigo, pela sua participação. Valeu, grande abraço pra você. O Adriano, né, tá participando. Vamos aí de música na 107.1.

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1: E olha só, Eli Reis, estou voltando com mais informações a respeito das broncas que estão acontecendo na cidade de Londrina. Eu já relatei a respeito de um trabalhador que lamentavelmente perdeu a vida na construção de um barracão de um supermercado na Gleba Palhano, em Londrina. Esse trabalhador estava dentro de uma valeta quando foi soterrado. Apesar do resgate ter sido acionado rapidamente, ele não resistiu aos ferimentos e acabou morrendo no local. O IML, né, o rabecão do IML, junto com a criminalística, já estão no local para a retirada do corpo. E agora eu estou indo até a Zona Sul de Londrina, Jardim Nova Esperança, onde acaba de acontecer um confronto envolvendo policiais militares e um elemento armado. A informação é de que esse indivíduo armado teria entrado em óbito também no local. Eu estou indo para lá, daqui a pouco eu trago mais informações.
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Olha, Reis, toca aquela música do Rio Negro e Solimões. Ela se apaixonou pelo Chapeludo. Chapeuzudo. Faz favor, toca ela para nós. Ofereço para todos que gostaram da música. Deus te abençoe. Bom final de semana. Fica com Deus, Eli Reis.

Gente, muito obrigado pelo carinho, obrigado pela audiência. 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Tá chegando o Peruca. Aqui você tem um amigo, um campeão em cada horário. Tô de volta às 7 da noite. Obrigado pelo carinho. Valeu, tô indo embora. Tchau, gata. Tchau, gato.

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2: Ótima sexta,
3: vai começar de novo.
2: É, meu filho, vai começar de novo. E aí?

0: Bora, bora!
1: Obrigado!
0: Ótima!
2: É dia de maldade,
3: Peruca!
0: Ah, meu filho, aqui no Boteco você vai participando. 43-3316. Ótima! E você participa 43-3316-4006. Você está muito bem. É pela 90.3 com ele, Diogo Cleiton. E aqui pela 107.1 estava com ele, o sucessão do rádio. Beleza, beleza. E você sabe que das 4 até às 7 da noite, de segunda a sexta-feira, tem o Boteco do Peru, que é claro, com muito, mas muito, muito, muito

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1: Tem outra do milionário? Tem outra vendo o gordinho?
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1: E você manda mensagem, vai participando e pedindo.
2: Acabou.
1: O seu modão!
3: Tira, peruca, que eu não vou aguentar! Ai! Olha!
1: E

0: tremer.
1: É o Tatá que vai passar?
0: O bicho vai pegar.
1: Corre dele, ué.
0: Sanfona vai gemer, poeirão vai levantar.
1: É, meu filho, a sanfona vai gemer e o poeirão vai levantar nesta sexta-feira aqui no Boteco. Mande sua mensagem, participe 43-33-16-4006. Mas hoje, pra tocar sua moda, tem que pedir ela cantando. Só 20 segundinhos você canta e eu toco a sua moda. Se não pedir a moda assim, eu não toco. Pede seu modão, tô cantando. Beleza?
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1: E das 4 até as 7 da noite, na sexta-feira.

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0: 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Peruca vai estar pro meio também lá, vai ter sorteio de brindes, vai ter Fabiano Santos. E é claro, a sua presença vai ser fundamental. Agora são 4 horas mais 14 minutos, participe do Boteco 43-3316-4006 e vai pedindo o seu modão.
2: Alô, amigo Peruca, tamo por cá.
0: Tamo por cá.
2: Viu? Manda aquele modão pra nós em cima do corte aí. Renan e Raí.
0: Qual?
2: Tá difícil de voltar. Não. Ofereço pra todos que gostaram da música, tá bom?
0: Meu
2: um abraço e bom final de semana pra todos.
0: Um abraço pra você, meu amigo Porfírio. Obrigado pela audiência, pelo carinho. Ótima sexta-feira. Rapaz, qual que é a moda que ele quer? Tá difícil voltar? Solta ela no corte aí, filho. Vamos, vai.
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0: Tem outra que fala que chorou no sinal? Tem ela aí pra nós? Sorta pro Peruca, vai.

0: um pouquinho, mais um pouquinho.
1: Pois outra vez a gente volta uma briga.
0: Você tá louco?
2: Tira, tira, peruca, que eu não vou aguentar.
0: Então vou tirar.
3: A noite na
4: Renato Peruca no boteco.
0: E você manda essa mensagem, participe, cadê o povo?
2: Fala, peruca!
0: Uca!
2: O borracheiro, pareceu, peruca?
0: Borracheiro, não.
2: Vou tomar uma, vou tomar uma.
0: Meu parceiro Léo, se eu falar pra você que eu pedi pra ele falar, Jefinho, vai lá arrumar o pneu, ele nem mandou mensagem, nem respondeu nem nada, você acredita? Aí depois, pô, fala, ih, tá ruim minha vida, eu não consigo trabalhar, o serviço tá lá. Pagamento pra 60 dias. Não quer trabalhar, é difícil.
2: Manda pra nós aí um Chitãozinho Chororó, alô. Vamos, vamos, vamos, vamos. Sextou.
0: Um abraço, meu parceiro Léo. Você vem aqui, vem pedir um modão dele, pelo amor de Deus. Alô,
5: tô ligando pra saber como você está.
0: Isso é minha, cara.
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0: Volta a tomar.
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0: Alô, alô.
5: Alô.
0: Alô.
5: É tão bom ouvir.
6: Ô, ah. Peruca, boa tarde, peruca.
0: Tarde, tarde.
6: Essa marciana aí pra nós, peruca. Em cima do cortinho.
0: Do cortinho.
6: Você sorta pra nós aí, peruca.
0: Ah, que conversa que é.
6: O Dodoro falou assim: que você sorta aí pra nós ouvir aí. João Mineiro e Marciano, positivo, lucro.
0: Ai, tá bom, ué. Vou falar pra você o que, que eu vou sortar. Segura que daqui a pouquinho tem João Mineiro e Marciano. Tem aquela bem antiga que fala da mulher da noite. Essa mesmo, Dama da Noite. Será que tem ela no corte aí pra nós? Sorte, meu parceiro Noelinho.
7: Ao cair da noite.
0: Alô, Tatá!
8: Orgulhosa. Ô, oh, meu amigo Peruca, Marcão de Criciúma.
0: É noite.
8: Palco do momento, Tapejara, Rio Grande do Sul.
0: Tapejara?
8: Ô, Peruca.
0: É.
8: Tem uns amigos aí, uns ouvintes aí. Tá complicado, né?
0: Por quê, Gorecinho?
8: Um com a história de tira, tira, tira, que não vai aguentar. O outro, que ela não vai mais voltar. Olha, tá complicado, hein?
0: Tá.
8: Essa amarelinha tá fazendo efeito ao contrário.
0: É o rebote, né, Vi?
8: Nesse espiãozinho aí, Jesus amado, eles me matam de vergonha.
0: Rapaz do céu, esse é o famoso peãozinho, sexta-feira. Não dá certo assim.
7: Alguém me chama.
9: Boa tarde, peruca, bom?
0: Bom, vem.
9: Tá eu e minha véia aqui, fala um boa tarde pro peruca, véia.
0: Vai, véia.
10: Boa tarde, peruca, gatinho.
0: Ah, tá levando.
10: Vou no campo.
0: Tudo bom?
9: Controla, véia, mundiça. Então, peruca, tem um convidado especial aqui hoje.
0: Convidado?
9: Ele é muito seu fã.
0: Quem que é?
9: Você conhece o Barney?
0: Barney?
9: O Winston?
0: Mentira, não é possível.
9: Fala um boa tarde aí, Barney.
0: Fala aí,
9: boa tarde. Boa tarde, é o peruca, né? Boa tarde, peruca. Aqui é o Barney dos Flintstones.
0: E esse aqui é o verdadeiro.
9: Legal. É, o Fred não veio hoje.
0: Não veio?
9: Ele ficou lá com a Vilma. Legal. Prazer conhecer. Fala aí, velho. Então, peruca, você conheceu o Barney aí? Lembrou dele?
0: Eu lembrei, ué.
9: Tava bom.
0: Ele freava com o pé.
9: Vai tomar uns danoninhos aqui, eu e minha véia. E
0: beleza.
9: Ele? Bora, velha!
10: Ei, vamos lá, meu velho! Hoje à noite vai ser uma criança!
0: Show de bola!
10: Quem é esse Marley no fim da noite?
0: Vem! Cuidado, velho! Se marcar, o Barney vai passar você pra trás. Não marca não, Vi. Agora são 4 horas 19 minutos. Você participa, manda sua mensagem 43-33-16-40-06.
11: Aê, peruquinho! Peruca, é o seguinte.
0: 10 é 20.
11: Ontem um rapaz passou uma mensagem pra você. Que o Paulinho Sapateiro tava procurando uma namorada. Rapaz, a minha vizinha aqui escutou. Ficou interessada.
0: Mentira, é mesmo?
11: É uma velhinha boa, sabe? Aposentada.
0: Aposentada.
11: 72 anos.
0: Ela tá jovem ainda, hein?
11: Né? Faz academia ainda.
0: Ô, louco,
11: pai. Vê aí, passa o telefone do Paulinho pra mim passar pra ela.
0: Tá bom,
11: beleza?
0: Ô, meu parceiro Donizete Zete, eu vou te mandar. Aguenta um pouquinho, daqui a pouquinho vou mandar o telefone do Paulinho. Mas o certo mesmo era você mandar a foto da veinha, né? Isso que seria o certo. Agora são 4 horas mais 20 minutos. Manda o bobão aí, ó.
3: Ô, peruca. Oi. Você não tocou a minha do Mato Grosso, Matia. Ontem. Peruca, peruca. Aqui é o vaqueirão, hein?
0: O vaqueirão é perigoso? Ô, vaqueirão. Sabe quem mandou um abraço pra você também, vaqueirão? É um advogado. Sabe quem foi? O doutor Vanderlei. PHN. Tá acompanhando a gente. Tá lá no salão 2A. O louco, doutor. Tá dando um trato no cabelo, nos cachinhos. É isso mesmo? Manda um retrato pra nós aí, fazer figurinha. Alô, pessoal do salão 2A. Obrigado pela audiência, pelo carinho. Salão 2A na cidade de Rolândia. Eu acho que eu sei onde é, viu? Um abraço pra vocês aí. Alô, doutor Vanderlei. Obrigado pela audiência. Alô, pessoal do Salão 2A. Ótima sexta-feira. E você manda sua mensagem. Eu vou passar semana que vem pra dar uma ajeitada na peruca aí.
12: Tarde, peruca. Tarde. Tá por cá, peruca. Hoje sem a dona Onça na companhia,
0: peruca. Tá na paz?
12: Já tá cedo ou pode começar, peruca? Fala comigo.
0: Tá tarde.
12: Manda um abraço pro Muela, peruca. Muela que também quer amarelinha, peruca.
0: É mesmo?
12: Fala comigo.
0: Ah, mas o Muela não tá merecendo. Alô, Clodoaldo. O Muela não tá merecendo, rapaz. Ele não tá.
13: Fala, meu amigo do peruca. Uma excelente sexta-feira.
0: É, sexta-feira.
13: Mandou uma música aqui pra nós. Um especial do busão do Tio Cleito pra Lorena. Pra criançada. Te amar foi uma ilusão. Com o Bruno Marrone. Oferecer aí pra toda a galera que tá curtindo o Boteco do Peruca. E a toda a galera aí que sextamos. Valeu, peruca. Que Deus abençoe. E nos dê um ótimo final de semana.
0: Valeu.
13: Fica com Deus aí, meu querido.
0: Tamo junto, meu parceiro Cleitinho. Tá feliz da vida? Sextou com o bolso cheio. Que maravilha. Daqui a pouquinho tem o seu modão.
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0: Tá aí, Rio Negro e Solimões.
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0: Agora 4:32.

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5: É, meu filho, você sabe, é a Rádio do Nortão do Paraná. E aqui você participa, manda sua mensagem 43-3316-4006 e vai pedindo o seu modão, beleza, beleza. Lembrando que daqui a pouquinho, às 5 da tarde, você sabe, tem ele, Darcio Campos, com a notícia, com a...

0: gostou, faz barulho aí. Muito bom.
1: Tá aí, moda boa.
2: Peruca.
1: Cadê o povão participando, pedindo a moda no 43-33-16-40-06, gente. Atenção, tem panela de ferro.

0: trabalhar, Piro. O homem não entrega essa amarelinha, não é possível, viu,
1: meu
0: bicho?
1: Meu Deus do céu.
0: É o conselho, Piro.
1: Ô, Clodoaldo, ajuda nós, Cro. Ajuda o Piru.
2: Ô, Piru, manda um botão pra nós aqui, ó, na Pedreira Conquista aqui, ó.
1: Beleza.
2: É, toca aí, ó, Mike Lee aí, ó.
1: Qual?
2: Faz a viola tinir aí pra nós.
1: Deixa comigo.
2: Vai uma boa aí, seu gosto aí pra nós.
1: Tamo junto. Um abraço, meu amigo Ronaldo. Tá lá na Pedreira daqui a pouquinho. Mike Lian.
3: Dúvida cruel, mas é.
4: Peruca,
3: que escolher.
1: Vamos lá,
3: daí,
1: ó. E você manda um aí, ó.
5: Ô, Peruca, o senhor te mandou sair com umas panelas lá que ele pediu hoje pra ver se eu cozinho mais rápido. Você vai lá, o Fábio Peruco vir aqui comprar uma panela ali, uma panela, pra ver se cozinha mais, o seu cozinha mais cedo. Diz que dá pra cozinhar o seu.
1: Meu Deus do céu. Ô meu amigo São Martinho, tira a pinga dele.
6: Ô Peruco, que ele comprou uma pinga e vai fazer um ano, Peruco.
1: Um ano?
6: Nunca acabou ali de pinga ainda, como é que você vai entregar pro carro dele? Só dá prejuízo, Peruco.
1: Nossa, não tome que...
7: Ô Perucão, boa tarde, beleza ou não? Tudo tá certinho por aí?
1: Tudo certo.
7: Ô Peruco, toca pra nós um bruto de raça, hein?
1: Bruto de raça, beleza, Creuza.
7: Oferecendo pra galera da JC Esterco, pra turma lá do... Da Eletroar.
1: Eletroar.
7: Pra todo mundo que gosta aí, né?
1: Maravilha.
7: Sexta-feira, graças a Deus, quase na hora de tomar uma, hein?
1: Maravilha!
7: Beleza? Tamo junto aí, um abraço!
1: Tamo junto, meu parceiro! Braquiara, alô, Márcio Juliano!
3: Mas é os cabos
4: peruca!
1: Daqui a pouquinho, ó, de raça!
3: Minha bota,
1: sorta! O povo no boteco aí, meu filho!
8: Bota aí, Amado Batista! Qualquer música.
1: Qualquer música do Amadão?
8: Oi, Peruca. Uca. Aqui é a Karina Antunes.
1: Alô, Karina, você tá juntinha? Tá perto aí, nosso parceiro por aqui?
8: Manda um alô aí pra nós da Vila Operária.
1: Vila Operária.
8: Casa
1: 13.
8: 21.
1: 21
8: mudou. Manda um alô pra nós que nós tá ouvindo aqui.
1: Ô, Karina, faz assim, filho. A hora que você for mudar, você avisa nós, hein? Que eu dei um tiro tão certeza. Falei casa 13. Aí você falou que mudou.
8: Cara, casa.
1: Aí, ó.
8: 21.
1: Aí, ó, ficou ruim pro peruca. Alô, Karina, manda um abraço pro meu parceiro Polaquinho, tá ligadinho com a gente. Fala pro Polaquinho passar, sabe onde? Lá no meu amigo Rodrigo. Ou se não, no bar do Tibúrcio, em Londrina, e tomar uma cheia. Beleza, pô, passa lá.
7: Fala, peruca, meu querido. O mar aí pra nós aí.
1: Beleza. Um abraço, meu parceiro Fuim. Obrigado pela audiência. Ótima sexta-feira pra você, meu parceiro. E o tio Mário? Eu fiquei sabendo, Fuinha, que o tio Mário é suspeito de ter soltado o cachorrinho. O tio Mário é suspeito

0: tio Márcio.
1: Boa tarde, meu amigo Peruca, boa tarde. Aí, como é que tá? Tudo belezinha? Tudo tranquilo? Manda pra nós uma música boa aí de Chico Rei, Paraná. Oferece pra mim, pro meu netinho, Cauã Pedro.
0: Cauã Pedro.
1: Estamos fazendo uma caminhada pela cidade e ouvindo no rádio.
0: Maravilha.
1: Pelo aplicativo no celular.
0: Show de bola.
1: Manda pra nós aí, tamo aqui na escuta.
0: Tamo junto,
1: pra toda a minha família.
0: Uhum.
1: Principalmente pro Aguinaldo Silva.
0: Aguinaldo
1: tá
0: Silva.
1: Stop,
0: maravilha.
1: Gente.
0: Show de bola.
1: Pra nós, procede ou não? Fala aí.
0: Procede, meu parceiro Farias. Grande coração, daqui a pouquinho tem a sua moda. Beleza, beleza. Obrigado pela audiência, pelo carinho. E um abraço também para o Cauã Pedro. Ele que é xará do peruca. Alô, Cauã! Ótima tarde.
2: Perucão, pode ter certeza que o Giló é dele. Só pode ser o dele.
0: Giló, quem foi esse adulto? Então foi o tio Mário que sortou mesmo.
3: Ser reconhecido. Quem soltou o Giló? Quem soltou o Giló? Quem foi o cara de pau que entrou lá no quintal?
0: Foi o tio Mário, cara. Ninguém desconfiava. Mas hoje nós descobriu, ué.
2: Alô, peruca. Boa tarde, peruca. Ô, peruca. Tá chovendo hoje, Peru.
0: Tá
2: chovendo.
0: Tá molhado.
2: O Rodrigo lavou o bar hoje, Rodrigo.
0: Nossa, rapaz do céu. Quando eu lavo boteco, tem um boteco do amigo meu que eu não posso nem falar. Rapaz, que joga água esfrega, sai aquele cardo preto. Ave Maria, aquela água preta escura.
2: Ficou sabendo disso? Por isso que tá chovendo.
0: Nossa.
2: Rodrigo.

0: Rodrigo lavou o bar hoje.
1: Vai barrear tudo.
0: Ei, Rodrigo, tá disfarçado hoje, hein? Tá até, ficou até com febre, o homem ficou deu, até com febre.
1: Deu até febre no Rodrigo? Rapaz, posso esquecer. Ele lava, a um ano ele lava o boteco. Então daqui a um ano ele lava. Pode entrar lá embarreado, não tem problema. Esse dia tinha um cavalo dentro do boteco do bar do Rodrigo. Essa foi boa, hein? Ave Maria, meu Deus do céu. Agora matei o português, tudo pro meio. Tinha um cavalo dentro do bar do Rodrigo, cara. Um cavalo. E que até é baia.
2: Tarde, peru. Você tá bom?
1: Tudo ouro de ruído, meu filho.
2: Ei, rapaz, ontem quinta-feira, mas tava puxando o rabo da vaca, né? Oi, sextou, nós subiu na anca. Você tá doido.
1: Você tá doido.
2: Oi, peru. Oi. Manda aquela moça assim, ó. No Mato Grosso, sertão cuiabano. Vive a boiada ali nos Pantanais. Ê, rapaz, essa moda tem uns 60 anos, hein?
1: Rapaz, coisa boa. Mais uma vez que eu gostei do barulho.
2: Você tá doido.
1: Mais uma vez.
2: Ô, peruca, manda aquela moda assim, ó. No Mato Grosso, sertão cuiabano.
1: Que mais?
2: Vive a boiada ali nos Pantanais. Ê, rapaz, essa moda tem uns 60 anos, hein? Coisa boa.
1: Você tá doido.

0: Tá aí, João Mineiro e Marciano. Agora são 5 horas.
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2: E o programa Recapita Onda, a Prefeitura de Londrina já recuperou aproximadamente 76 quilômetros de vias em diferentes regiões do município. Segundo a Secretaria Municipal de Obras e Pavimentação, até o momento foram executados mais de 176 mil metros quadrados de pavimentação asfáltica. Nas últimas semanas, os serviços foram realizados na Vila Brasil, Jardim Mazei, Conjunto Carnaciale e Jardim Colômbia.
3: Cidades.
2: O leilão online promovido pela Prefeitura de Londrina para a venda de bens móveis armazenados nos barracões do antigo Instituto Brasileiro do Café IBC terminou com 43 lotes arrematados e uma arrecadação de quase R$ 406 mil. O valor representa um ágio positivo de 92% em relação à avaliação inicial dos lotes vendidos, que era de pouco mais de 211 mil. As sucatas foram o principal destaque do leilão. Todos os 32 lotes disponíveis foram vendidos com ágio médio de 377%.
3: Brasil.
2: Nesta sexta-feira, uma grande área que vai do sul do Pará até o leste paulista e alcança 10 estados e o Distrito Federal está sob alerta laranja de perigo para baixa umidade relativa do ar de até 12%, de acordo com informações do Instituto Nacional de Meteorologia. Pará, Mato Grosso, Mato Grosso do Sul, Tocantins, Maranhão, Piauí, Bahia, Minas Gerais, Goiás, São Paulo e Distrito Federal. No sul de São Paulo, divisa com Paraná, está ativo um alerta amarelo de perigo potencial para tempestades.
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2: E a Polícia Federal afirma ter identificado o uso de 549 CPFs de pessoas mortas em documentos utilizados em operações ligadas a PixBet, alvo de operação na Paraíba, São Paulo e mais 3 estados para investigar a empresa. A Operação Arena apura um suposto esquema de evasão de divisas e lavagem de dinheiro por meio de apostas esportivas. Segundo a representação enviada à Justiça Federal, documentos da movimentação financeira com vista à lavagem de dinheiro em paraíso fiscal continham registros associados a falecidos, alguns há mais de 20 anos.
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2: Final de tarde de instabilidade em todo o estado do Paraná. Agora na Gleba Palhano, zona sul de Londrina, os termômetros marcam 21 graus. Jornalismo Rádio Cobra FM, Dárcio Campos.
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0: Bruni Marrone.
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0: Agora 5 e 6.
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0: Boa tarde, peruca, viu, Fiotão? Toca pra nós, Zé de Camargo Luciano, uma grande mentira. Deixa vocês da rádio, pra todos os ouvintes.
1: Tá bom,
0: cara. Pretinho da rua, molecada do busão.
1: Molecada
0: do Messeria Talismã.
1: Segura o Fiotão pela garganta e solta o Zezé bem em cima do corte. Vai!
2: Por que você se esconde?
0: Ah. Tiringa, nosso gato sem pelo.
1: Coitado
0: do Tiringa. Converseiro que até agora só fala.
1: Coitado do Tiringa, cara. Então fizeram mal pro Tiringa, cara. Ô Tiringa, meu amigo Largatixo Verdadeiro, falou que foi você que soltou o cachorrinho.
3: Quem soltou
1: o Tiringa?
3: Quem foi esse
1: atleta? O Tiringa.
0: Não resolve nada.
1: Nada.
0: E também pro Valdecirus, Bruno de Andrade, essa galera nossa aí.
1: Show de bola.
0: Tchau, obrigado.
1: Valeu, meu amigo. Ligadinho com a gente. Alô, Fiota.
4: Piru, escutando um modão desse aí, dá pra destampar um pescoço amarelo já. Já pode tomar um já ou não? Ou tá cedo ainda?
1: Meu parceiro, já tá mais que tarde. Se eu pudesse, sabe onde eu tava?
5: Só tomando uma.
1: Valeu, Ronaldão. Obrigado pela audiência direto de EP São Paulo.
6: Oi, Peruga, boa tarde, tudo bem?
1: Tudo bom,
6: ué? Então, Peruga, se fosse mais perto, eu ia buscar umas panelas de ferro aí pra... Panela de ferro é bom, né? Pra mãe fazer uma carne aqui, nossa, cozida no fogãozinho a lenha.
1: Rapaz,
6: é bom demais.
1: Segura o Noel. Você quer ver fazer um franguinho, cara? Nossa, um quiabinho.
6: Noel aqui de Alvorada do Sul. Toca a música pra nós aí. Chitãozinho Chororó.
1: É.
6: Filho de Maria.
1: Filho de Maria.
6: Beleza pra todos os ouvintes e pra todo o pessoal da rádio.
1: Show de bola. Valeu, meu amigo Noel. Obrigado pela audiência, pelo carinho, Noel. Se você quiser mesmo, eu vou te passar o zap do nosso amigo São Martim. Você negocia com ele pra entregar. Nós tem um jeito que vai te levar as panelas aí na mão. Vamos combinar assim? Pra levar, nós dá um jeito. Agora são 5 horas mais 22 minutos.
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1: Boteco. E você participa 43-3316-4010.
4: Porecatu, hein? Aqui de Porecatu.
1: Porecatu City. Eu
4: quero mandar uma música especialmente pra minha patroa, Eduardo Costa.
1: Show de bola, meu parceiro. Daqui a pouquinho tem Eduardo Costa pra você e pra sua patroa. Obrigado pela audiência. Ótima sexta-feira. 43-3316-4010.
8: Boa tarde, Peru.
1: Boa tarde.
8: É o Jacaré aqui do Jardim Anelisa 3, Cambé, Peru.
1: Show de bola.
8: Ô, Peruca, queria ver a música com Jefferson.
1: É de Jefferson.
8: Estou no bagaço.
1: Bagaço.
8: Aí quero oferecer aqui a minha esposa Jacaroa, né?
1: Jacaroinha.
8: E oferecer pra você aí. Oferecer pras turmas lá da UEL, lá da prefeitura da UEL, segurança da UEL. Tô ouvindo seu programa, tá, Peru?
1: É mesmo? Alô, pessoal da UEL?
8: Tá mandando um abraço pra você, pra você mandar um alô pra eles nas guaritas lá.
1: Tá, todo mundo na guarita. Responde pra nós, Jacaré. Quando você era segurança, ficar na guarita de madrugada, você dava umas cochiladas? Tá na
8: prefeitura da UEL.
1: Tá bom,
8: beleza?
1: Beleza.
8: Ô, Peruca, hoje é dia do barbudo, hein?
1: Do barbudo?
8: Hoje é sexta-feira, hoje, sábado e domingo, meu filho. Fica esperto, não, tá? E ele tá mandando um abraço pro seu, barbudo, homem da carriola.
1: É mesmo? Fala assim pro barbudo que hoje não tem perigo. Hoje não tem. Amanhã pode ser, mas hoje...

0: Tá aí, Jade e Jefferson no Boteco.
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0: Agora 5:34.
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0: Alô, meu amigo Ciclope, você aí, é bom de conta? Responde pra nós aí. Agora são 5 horas 44 minutos e você participa. Lembrando que às 7 da noite tem o resumo do dia. Cobra News, é claro, você sempre vai estar muito bem informado.
1: Boa tarde, peruca. Boa tarde.
0: Tudo bem?
1: Nossa, boi, velho, PC.
0: Ô, oh, rapaz, é bom mesmo.
1: Um musicão aí. Bruno Marrone, duas vezes você.
0: Duas vezes você, tá bom, é.
1: Eu tô aqui, rapaz, passando a maior vergonha do mundo.
0: Por quê, fi?
1: João Puff comprou uma gasolina de um rapaz, não pagou e tá aqui metendo a mangueira no tanque, arrancando tudo a gasolina do carro pra devolver pro cara.
0: Meu Deus do
1: céu. 20 litros de gasolina. Você acredita num negócio desse? E o Porfírio tá sentado aqui com o rato na mão escutando a rádio e chorando da risada.
0: Meu Deus, não é possível, cara. Ele não tem capacidade de fazer isso, não? Ele não tem cara de fazer isso, não, meu Deus
1: do céu. Tá os dois discutindo.
0: Meu Deus do céu.
1: Aí o João falou pro Porfírio assim, pelo menos eu comprei carne de porco, paguei. Eu sei que a carne de porco você comprou, você não pagou.
0: Não.
1: Você não tem vergonha de tirar sarro de mim por causa da gasolina.

0: cara é o quê? Agora são 5 horas 45 minutos, vai participando, sorte o povo!
1: Boa tarde, Renato Peruca, aqui é o ex-Gabriel Cole de PSP, toca o modão pra mim. Hoje é assim, hein?
0: Qual que é o modão?
1: Tinha um sonho ir pra Nova York, levar a namorada,
0: o louco.
1: Fazer seu caminhão voar nas nuvens.
0: Você tá maluco? Alô, meu parceiro!
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0: Enzo!

0: Alô, meu parceiro Enzo. Alô, João Paulo. Rapaz, que moda, hein? Mais um pouquinho, mais um pouquinho.
1: Saudade vem.
0: O quê? Cê tá doido?
2: Valeu, peruca, é nóis, viu?
0: Tamo junto, meu parceiro, manda um zap.
3: Boa tarde, aqui é o Tiringa do Açougue, Mercearia Talismã. Toca um latãozinho Lima pra gente escutar aqui no açougue.
0: Você quer, fi?
3: Mandar um abraço pro Jefinho. Fiquei sabendo que você só virou borracheiro porque o Adonis fez um menino em você, rapaz. Ou um borracheiro em você.
0: Mas que história que é? Explica pra nós.
3: Mandar um abraço pro Jefinho. Fiquei sabendo que você só virou borracheiro porque o Adonis fez um menino em você, rapaz. Ou um borracheiro em você.
0: Mas que rolo. Ô, meu parceiro, o Fiotão. Fala pro Tiringa, fala mais uma vez. Que história que é essa? Criança pro meio. Quem que é o pai da criança? Fala. Ô, pra
4: peruca,
0: nós.
4: Boa tarde.
0: Boa tarde, dona Nilda.
4: Peruca, né? Vê se toca aquela música do dia que eu saí de casa, do Zezé de Camargo.
0: Tá bom, meu amor.
4: Tá?
0: Uhum.
4: Dona Maria Terezota, dona Preta, dona pra Rosa, pra vocês tudo aí da rádio,
0: beleza.
4: Viu?
0: Beleza.
4: Já tô mexendo na janta e tô ouvindo as músicas de vocês, tá?
0: Tá
4: bom?
0: Fazendo janta já? Quem vai comer?
4: Seu menininho, fala, tá?
0: Amém.
4: Tchau e um beijo.
0: Valeu, dona Anitta, um beijo no seu coração. Daqui a pouquinho tem o seu modão, beleza, dona Anitta? Sabe quem mandou um abraço e um beijo pra você? Foi a Neia, viu? A Neia mandou um beijo no seu coração, viu, dona Anitta? Obrigado pela audiência. Daqui a pouquinho tem uma moda boa pra você com Zezé de Camargo e Luciano. Beleza, beleza!
5: Fala, peruca, boa tarde.
0: Tarde.
5: Tá
0: tudo 18,
5: fala, é? Fala pra mim como é que tá nosso crédito lá no Laércio. Lá, peruca, eu tô embicado aqui, sentido Rolândia. Aí eu vou direto lá tomar uma cheia. Fala comigo aí como é que nós estamos lá.
0: Se eu falar pra você...
5: Positivo? Cara. Abraço, bom trabalho.
0: Corte. Meu parceiro Zé Roberto, se eu falar um negócio pra você, você não vai acreditar. Nós tá zerado lá, nós tá devendo demais. O Rodrigo lavou o boteco hoje, tá inspirado, falou: peruca, hoje só entra aqui no boteco quem paga. Então, Zé Roberto, nós tá lascado. A única solução é nós ir no bar do Vaca em Cambé, ir no bar Tubarão aqui em Londrina, ou senão nós dá um pulinho lá no Boiadeiro, que é a última solução, né? E lá no Boiadeiro só vai quem... Lá, só vai lá quem leva chifre. E chega lá, tem que falar o tamanho do seu chifre pra você saber o tamanho do seu desconto. É a única solução, meu parceiro, porque nesses outros bars, no bar do Rodrigo tá queimado. Quem gosta de ir lá no bar do Rodrigo, meu amigo Noélio Morandi. Poste lá no fundo, lá é um rolo, que você tá doido, hein? Vai mandando mensagem, participando, agora são 5 horas 49 minutos e vai pedindo o seu modão. E você, aí... 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
0: 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E atenção, no final do Boteco de hoje, vamos sortear uma pinga oficial do Boteco. Agora com a logo nova, tudo certinho, é só mandar o zap. Mas fala: peruca, eu quero a cachaça. Não precisa, só falar: peruca, eu quero esse modão, já vai automaticamente estar participando da cachaça oficial do Boteco.

0: Tá aí, moda boa demais com Conrado e Alexandre. E você aí, quer ganhar a cachaça oficial do Boteco? Mande sua mensagem agora, 43-3316-4006, da Amarelinha, viu gente? Tá tudo no jeito pra você tomar sua cachaçinha. Beleza, beleza? Pensa na cachaça boa. Rapaz do céu, gostinho de mel pro meio da Amarelinha, é uma delícia. Pensa na cachaça boa, 43-3316-4006. No final do Boteco, vamos fazer o sorteio da cachaça oficial. Beleza, show de bola. 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
0: 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Peruca. Vai mandando sua mensagem no final do Boteco.

Tá aí, Bruno Marrone, aqui no Boteco, e você sabe que até às 7 da noite, muito modão, participe, mande sua mensagem, ó, no final do Boteco, sorteio da cachaça oficial, mas tem que mandar áudio, viu? 43

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12: É, meu filho, é a Rádio do Norte.
13: É dia de maldade, é sexta-feira.
12: Eu quero. E aqui você participa, manda sua mensagem 43-33-16-40-06 e vai pedindo o seu modão.
13: Esse
12: boteco.
13: Boteco.
12: Lembrando que no final do boteco
13: é dia de maldade.
12: Vamos fazer o sorteio de uma cachaça oficial. Beleza, beleza, da amarelinha. Já com a logo nova, hein? Rapaz do céu, tô vendo ela aqui, ó. Essa cachaçinha.
13: Sextou.
12: Ah, essa cachaçinha. Vai mandando o zap,

0: Tá aí, moda boa demais. Tá no boteco.
1: Boteco.
0: Rapaz do céu, e essa sexta-feira tá movimentado o boteco, hein? Você tá louco? Um grande abraço pro pré-candidato a deputado federal, Marcelo Rangel, fazendo presença aqui no estúdio da Rádio Cobre FM. Tamo junto, beleza? E você participa, vai mandando sua mensagem, 43-33-16-40-06.
2: Ô, peruca, você sabe o que o Cicopres, nossa amiga, aprontou dessa vez com o amigo Romeuzinho?
0: Não tô sabendo.
2: Ele comprou o perfume, não pagou, de tanto o Romeuzinho cobrar ele, sabe o que ele fez? Ele trocou o perfume de vidro,
0: sério?
2: Põe no outro vidro pra ele usar, encheu o vidro de perfume do Romeuzinho de água e devolveu e falou que não ia pagar não, que tava estragado o perfume, tava
0: meu
2: vencido.
0: Deus, já do pensou, céu, rapaz? Não é possível,
2: devolveu,
0: cara.
2: Devolveu um vidro cheio de água, coitado do Romeu.
0: Nosso parceiro Romeu só tá levando golpe, cara. Coitado do Romeu. Cadê o povo?
3: Ô, peruca. Oi. Manda um modão pra nós aqui na Vila Operária.
0: Show de bola.
3: Modão.
0: Beleza, deixa comigo,
3: é. Era 13.
0: Beleza, pessoal da Vila Operária.
3: Nós somos os ouvintes aqui da Éder.
0: Show de bola, meu parceiro. Tamo junto aí, ó.
4: Essa música aí pra nós. Aqui da Vila Operária, Casa 13.
0: Casa 13, tá bom, fia.
4: É. Jean Giovanni. Não sei o que é. Nossa. Mas, mano.
0: Um beijo no seu coração, meu amor. Isso aqui tá calibrada já, hein? Tá calibrada, mas daqui a pouquinho tem essa aqui pra você, ó.
5: Eu sei, é muito
0: tarde. Jean Giovanni em siminho.
5: Não é hora de chegar.
0: Cê tá doido.
6: Aí, meu amigo peruca. Como é que tá, peruca? Tudo, beleza, peruca? É o Jamel, peruca.
0: Alô, Jamel.
6: Manda a música pra mim aí, peruca.
0: Vai, manda.
6: Manda, tia, manda a Miranda Henrique aí a carta pra a mim. Felicito pra todos do boteco e você da rádio e todos que estão escutando daí da cidade. De Porecatu, peruca.
0: Valeu, meu parceiro, obrigado pela audiência. Direto de Porecatu, meu amigo, um Jamel. Alô, Jamel, aguenta o coração, daqui a pouquinho tem essa aqui, ó.
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0: O Milionários é
7: rico. Não me julgue tão covarde.
0: Moda boa demais.
8: Boa tarde, peruca, toca aí, Tião Carreiro e Pardinho, Vida Amargurada.
0: Deixa comigo.
8: Ótima sexta-feira a todos, manda esse amarelinho pra cá, hein.
0: Beleza.
8: Um abraço.
0: Valeu, meu amigo Sebastião, ligadinho com a gente na cidade de Rolândia. Daqui a pouquinho, seu modão.

0: Beleza, beleza. Um grande abraço, meu amigo Jefinho, tá ligadinho com a gente na cidade de Rolândia. Alô, alô, Jefinho, eu tô sabendo da sua vida, Jefinho. Eu tô sabendo.
1: O papai daí tá com um azulzinho, papai.
0: Ô, filho, não faça as coisas no ar, fica ruim pro pai, filho, pelo amor de Deus. Já tô devendo pro Jefinho. Você vem falar desse negócio de azulzinho, dá ruim pro pai, pelo amor de Deus. Não fala mais isso não, tá bom? Não fala mais não.
2: Produtos bom e barato, utilitários. Ah. A loja do Romeuzinho tá aqui.
0: Aí, ó.
2: Pra você comprar. Aí, ó. O homem é bom, é o bom. Homem é bom. O Romeu da Pampa do Amor.
0: Show de bola.
2: A voz caliente da cidade de ET.
0: Você tá louco? Valeu, valeu, meu parceiro Ciclope.
3: Boa tarde, Renato Peruca. Aqui é o ex-Gabriel Cole de EPSP. Toca o moda pra mim. Vai, hoje é assim, hein?

0: essa aqui não, essa aqui é do rock, eu quero aquela apaixonada. Solta no corte aí, vai. Agora sim, ó. Alô, Enzo!
1: Peruca, roda um modão pra mim aí, eu quero ganhar essa cachaça.
0: Tá bom,
1: porque a minha que foi prometida, até agora nada, né?
0: Não chegou ainda, vai chegar, meu parceiro. Vai chegar, extraviou um pouquinho, mas já já chega. Beleza, beleza. Mande sua mensagem, participe. Inclusive, meu amigo Donizete. Donizete, o povo tá suspeitando que foi você que soltou o cachorrinho. Não tem mais ninguém na fila. Foi você que soltou o Giló, hein?
2: Quem soltou o Giló?
0: Você.
2: Foi esse atrevido que soltou o Giló no escuro pra não ser reconhecido. Quem soltou o Giló?
0: Alô, meu amigo Giló, Donizete, conta pro peruca,
2: filho. Lá no quintal só pra soltar.
0: Foi você?
2: Quem soltou?
0: Ou não foi?
2: Quem foi?
0: Que soltou o cachorrinho?
3: Boa tarde, peruquinha, tudo bem?
0: Tudo
3: também
0: bem?
3: Tô por cá, curtindo esse programa maravilhoso.
0: Obrigado, meu amor.
3: Manda aí o cachorro Giló.
0: Tá bom, é.
3: Vou essa eu ofereço pra todos os Cornélios daqui de Bela Vista, né? Pra minha amiga lá, Dona Maria do Sacolão.
0: Maria Sacolão?
3: E principalmente pra você, viu? Olha.
0: O que aconteceu?
3: Porque eu tô desconfiada que foi você que andou soltando Giló por aí.
0: Meu Deus,
3: rapaz.
0: Tá errado as contas.
3: Manda aí minha moda aí, senão eu fico bravo com você, hein?
0: Não, tá bom, vou tocar a moda pra você. Inclusive, já vou mandar um abraço pro pessoal de Cornélio, ligadinho com a gente. Aí, ó, que rolo, rapaz. Um abraço pra vocês. Inclusive, um grande abraço pro pessoal do Bar do Boiadeiro, que tá ligadinho com a gente. 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
1: Aí, ó. Falou que foi eu que soltei o Giló,
0: aí, ó. Aí, ó. Meu
1: a
0: Deus.
1: Mulher acabou de falar que foi você. Tá vendo? Ela sabe.
0: Rapaz, aqui no boteco, o povo não respeita, o povo manda o que quer, vai mandando zap, vai pro ar.
2: Quem soltou o Giló?
0: Ó, falar bem a verdade, eu tô perdido aqui, viu?
1: Ô, peruca.
0: Oi.
1: É, eu ia te perguntar uma coisa, rapaz. Eu tô fazendo uma coleção, eu tenho uma coleção aqui de brinquedos antigos. E tá me faltando um dado. Você sabe aquele dado, aquela pedrinha quadrada, que põe numa canequinha, chacoalha e aparece os números, né?
0: Sei, ué.
1: Por acaso você tem dado aí na rádio ou na tua casa, você tem dado aí? Se tiver, rapaz, me avisa que aí eu dou um jeito de ir pegar.
0: Ô, meu parceiro, não,
1: hein? E aquele negócio que nós combinamos aquele dia, tá de pé ainda. Tô aguardando só uma posição tua.
0: Então vai continuar. Agora são 6 horas 27 minutos. Um grande abraço pro meu amigo Roberto de Munhoz.

0: gostou, faz barulho aí. Muito bom.
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2: Essa aqui é pra relembrar o sertanejo apaixonado, como ele foi e como ele sempre será.

0: Aí, moda boa demais.
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0: Agora 18 horas mais 35 minutos.
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2: É, meu filho, você sabe.

0: peruca.
1: E aqui no boteco, você participa de sua mensagem, cadê o bobão?
2: Você joga muito truco, peru? Joga. O cara falou pra chamar você de pato. Eu não entendi, não. Você joga muito truco? Você é ruim no truque?
1: Vou falar, o meu amigo Jefinho, vou contar uma história pra você do truco. Daqui a pouquinho, aguenta o coração, daqui a pouquinho eu mando pra você o negócio do truco aí, tá bom?
3: Ô, meu amigo peruca!
1: Tudo bom?
3: E aí, meu parceiro, tudo tranquilo?
1: Tudo ouro 18, meu
3: amigo. Ô, peruca, a mulher chegou no véio e perguntou pra ele, ô, véio, o que te faz uma mulher ficar louca entre quatro paredes?
1: Misericórdia!
3: Aí ele respondeu pra ela: solta uma barata.
1: Meu parceiro. Na verdade, nessas horas, tem muito homem que corre, viu?
2: Peruca! É nóis, peru!
1: É nóis, filho. Um beijo no seu coração. Coração, 6 horas 47 minutos. Daqui a pouquinho, você sabe, tem o resumo do dia. Cobra News, é claro. Você muito bem informado. Grande abraço pro meu amigo Gilbertão. Alô, alô, Gilbertão, ligadinho com a gente. Na cidade de Orlândia, Gilbertão da Hidrolândia. Ele falou, peruca do céu, toca pra mim aí e pra minhas filhas, Cecília e Catarina. Um beijo pra vocês, meninas. Obrigado pela audiência. Prepara, prepara, arteia o som, levanta nas arturas, porque tá chegando.
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1: Agora são 18h55. Que modão, hein? Cê tá doido? Nossa amiga Marlene Cerbeloni tá ligadinha com a gente. Alô, Marlene, um beijo no seu coração, meu amor. Ótima sexta.
2: Fala, meu amigo Peruca.
1: Tudo bom?
2: É o Paraguai, aqui, derdeiro da luta por Ecatu.
1: Alô, Paraguai.
2: Toca pra nós aí, sexto do Leonardo.
1: Deixa comigo, vou encerrar com ela.
2: Pra todos de Porecatu.
1: Beleza, tamo junto.
2: E para
1: junto.
2: Os amigos e clientes.
1: Show de bola.
2: E em especial pra galera do bar aqui, ó.
1: Beleza.
2: Lanchonete da Herdeiros aqui.
1: Valeu, alô pessoal da Lanchonete da Herdeiros aqui em Porecatu. Obrigado pela audiência, pelo carinho, meu amigo paraguaio. Ótima sexta-feira. Vamos fazer assim, Paraguai. Pra ficar bom pra você e pra mim, vou encerrar com esse modão. Show de bola, maravilha. Eu volto amanhã às 4 da madruga, acordando o galo com muito, mas muito modão raiz, beleza? É das 4 às 10 da manhã, amanhã no seu sabadão maior. E com o final do telefone 5224, vamos ver aqui quem levou. Levou a amarelinha oficial do boteco, foi o meu amigo Moreira, ligadinho com a gente aqui em Londrina. Alô, alô Moreira, ótima sexta-feira, obrigado pela audiência, pelo carinho. Na sequência agora, chegando, resumo do dia, Cobra News, é claro, você muito bem informado aqui na Rádio Cobra FM. Logo após aqui pra você da 107.1, vem chegando ele, ele Reis, o sucesso do rádio. Já pra você da 90.3, fica com ele, o Wilson Bispo, te fazendo a melhor companhia nesta sexta-feira. E ó, o negócio é o seguinte, hein? 10 e 10 é 20. Um abraço.

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1: Polícia Civil de Londrina, houve motorista de acidente que matou 3 pessoas no último sábado. Mais de 5 milhões de pessoas estão impedidas de apostar em bets. Desemprego cai 5,4%. Mais de 1.100.000 pessoas busca por trabalho há 2 anos.
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1: Sexta-feira, 14 de agosto. Excelente noite para você. Londrina marca agora 19 graus, 18 graus em Cambeiro, Rolândia, 21 graus no Vale do Paranapanema e 17 graus em Arapongas e Apucarana. E a taxa de desemprego caiu para 5,4% no segundo trimestre de 2026, segundo os dados divulgados nesta sexta-feira pelo IBGE. Esse foi o menor resultado para os meses de abril a junho da série histórica do IBGE, iniciada em 2012. O resultado representou uma redução de 0,7 ponto percentual em relação aos 3 primeiros meses do ano, quando a taxa estava em 6,1%. Na comparação com o mesmo período de 2025, houve queda de 0,4%. Ponto percentual. Polícia Civil de Londrina, houve motorista de acidente que matou 3 pessoas no último sábado.
2: A Polícia Civil segue com o inquérito sobre as 3 mortes na zona norte de Londrina após acidente. Um homem que seria aí o dono do carro que o jovem estaria usando naquela noite dos acidentes, com 3 mortes, chegou acompanhado de um advogado a delegacia de trânsito, mas estava bastante sensibilizado com a tragédia, não quis gravar entrevistas. Durante o depoimento, o proprietário do veículo disse que Anderson Tavares Bernardo, 28 anos, não estava autorizado a usar o veículo no fim de semana. O proprietário do Civic contou que havia emprestado o veículo para Anderson, porque o rapaz iria fazer um trabalho na segunda-feira. O jovem era terceirizado de uma empreiteira de serviços de gesso e dirigia o veículo da firma no momento em que atropelou e matou 3 pessoas no Jardim Nova Olinda, na zona norte da cidade. A polícia também ouviu os pais dos jovens que morreram no acidente. O pai da Giovana e mãe de Brandon foi quem prestaram depoimento. Os familiares estavam muito abalados com a morte tão precoce do casal. A polícia segue ouvindo outras testemunhas do acidente. A delegacia de trânsito aguarda a conclusão da perícia, que deve revelar a velocidade que o carro estava. Outros laudos já foram solicitados e devem ajudar a esclarecer o acidente. Por enquanto, o caso é tratado como homicídio culposo, quando não há intenção de matar. Por enquanto. Evandro Ribeiro.
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1: Medicamentos vencidos ou que sobraram de tratamentos não devem ser jogados no lixo comum, na pia ou no vaso sanitário. Quando são descartadas de maneira inadequada, essas substâncias podem chegar ao solo e à água, afetando organismos vivos e aumentando os riscos ambientais e a saúde pública. No Brasil, o descarte residencial de medicamentos é regulamentado pelo Sistema de Logística Reserva, que estabelece responsabilidades para fabricantes, distribuidores, farmácias e consumidores. A farmacêutica Aline Aparecida Pereira Souza, responsável técnica da farmácia escola e mestre em assistência farmacêutica, explica como funciona a obrigatoriedade de recebimento desses resíduos pelas farmácias.
3: O recebimento de medicamentos vencidos não é obrigatório para todas as farmácias. Depende do porte da cidade e da estrutura do local, segundo a legislação. Por isso, o ideal é que o cidadão procure essa informação na farmácia mais próxima ou em uma unidade de saúde. Vale também destacar que as caixas de papelão e as bulas são materiais reaproveitáveis, então eles podem ser destinados à coleta seletiva.
1: No caso de agulhas, seringas e lancetas, a orientação é diferente. Esses materiais devem ser guardados em recipientes rígidos e resistentes, entregues diretamente em uma unidade básica de saúde ou hospital, sem serem misturados aos medicamentos destinados à logística reserva.
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1: Prefeitura de Biporã reforça o alerta contra escorpião amarelo.
4: E a Prefeitura de Biporã, por meio da Secretaria Municipal de Saúde, reforça as ações de prevenção e orientação contra escorpiões e outros animais peçonhentos devido ao aumento de casos registrados na cidade. No mês de julho, os atendimentos relacionados a acidentes e notificações de casos de animais peçonhentos aumentaram 166% em relação ao mês anterior. Ao todo, 16 casos foram registrados em julho em Ibiporã. A alta no número, segundo a Secretaria Municipal de Saúde, é resultado de fatores ambientais e do período mais quente e chuvoso em que os animais peçonhentos se deslocam em busca de alimento e abrigo. A espécie mais comum registrada no município é o escorpião amarelo. De fácil adaptação ao meio urbano, essa espécie é considerada pelo Ministério da Saúde a espécie de maior preocupação por conta do maior potencial de gravidade do envenenamento e pela expansão na distribuição geográfica no país. Repórter Luiz César Jaimes.
1: Mais de 5 milhões de brasileiros estão impedidos de apostar em bets.
5: Mais de 5 milhões de brasileiros estão impedidos de fazer apostas nas plataformas de bets. O balanço foi divulgado pelo Ministério da Fazenda nesta quinta-feira. São mais de 1.200.000 pessoas que solicitaram a autoexclusão do seu CPF pela plataforma gov.br/autoexclusão apostas. Esse bloqueio impede o acesso aos sites das bets. Além disso, 800.000 pessoas que aderiram a um novo desenrola que renegocia as dívidas com garantia do governo federal ficaram impedidas de fazer apostas online por 6 meses. Outras 3 milhões de pessoas que estão inscritas no Bolsa Família ou que recebem um benefício de prestação continuada também estão impedidas de realizar apostas. O ministro da Fazenda, Dario Durigan, anunciou a divulgação dos documentos de 80 das 85 empresas autorizadas para explorar bets no Brasil, pareceres técnicos, origem dos recursos e mecanismos de lavagem de dinheiro foram disponibilizados para consulta da população no site gov.br/fazenda.
6: Em relação à transparência ativa dos processos de autorização dessas empresas de aposta, há um mês e pouco atrás eu vim aqui publicamente, falei com vocês, me comprometendo a, de maneira proativa, anunciar e abrir os documentos dessas empresas. Então, a partir de hoje, nós temos já disponível no Ministério da Fazenda.
5: O Ministério da Fazenda destacou as duas operações realizadas nesta quinta-feira com apoio da Secretaria de Prêmios e Apostas do Ministério contra empresas que atuavam de forma ilegal no setor de bets. Elas estão sendo investigadas por crimes de lavagem de dinheiro e ocultação de patrimônio.
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1: Trabalhador morre soterrado em obra na Zona Sul de Londrina.
7: E olha, um trabalhador morreu soterrado em uma construção de um barracão de um supermercado na Gleba Palhano, em Londrina. Chovia no momento ocorrido. As informações dão conta de que o homem estava em uma valeta quando foi soterrado. Ele foi retirado pelos colegas de trabalho até a chegada do socorro, mas infelizmente ele não resistiu aos ferimentos e acabou morrendo antes da chegada da ambulância. O corpo foi recolhido ao Instituto Médico Legal da cidade de Londrina. E na Zona Sul, no Jardim Nova Esperança, na Zona Sul de Londrina, um homem morreu durante um confronto com policiais militares do pelotão de choque. Os policiais receberam a informação de que um indivíduo estaria armazenando drogas em uma residência. Ao chegarem na residência, os policiais foram recebidos a bala. Imediatamente, os policiais reagiram e acabaram baleando o indivíduo que morreu dentro da casa.
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8: Carlos Vinícius não está negociando com o Cruz Azul. A informação de que o clube mexicano teria avançado pela contratação do atacante não procede. Neste momento, Carlos Vinícius está focado no Grêmio e mantém as portas abertas para uma possível renovação com o tricolor. Aliados de Osmar Stable não veem possibilidade de retomada das negociações com Memphis Depay. Pessoas próximas ao presidente do Corinthians avaliam que neste momento não há perspectiva de reabrir as conversas com o atacante holandês. O futuro de Memphis segue indefinido após o fim das tratativas pela renovação de contrato. Na derrota para o Cienciano na altitude de Cusco, o Botafogo voltou a sofrer 4 gols no primeiro tempo de um jogo depois de quase 30 anos. A última vez foi no Campeonato Brasileiro de 1996. O Atlético Mineiro abriu 4-0 em 28 minutos de jogo, mas o Botafogo conseguiu reagir, marcou um gol ainda na etapa inicial e perdeu a partida por 4-3. Indo para o futebol internacional, o Atlanta United está finalizando a contratação de Breu Embolo. O clube americano pagará 18 milhões de dólares e o atacante se tornará uma das 5 contratações mais caras da história da MLS. E o Barcelona prepara a terceira oferta por Rodri ao Manchester City. Após as recusas nas propostas de 50 e 60 milhões de euros, os clubes seguem negociando o meio termo entre a última oferta e o valor de 80 milhões de euros solicitado. Apesar disso, o Barcelona segue confiante e otimista. Com as informações do futebol brasileiro e do futebol internacional, Augusto Galindo.
0: Previsão do tempo.
1: Noite de sexta-feira de instabilidade em toda a nossa região. No sábado ainda deve chover, principalmente na metade sul paranaense. Pancadas de chuvas atuam de forma irregular. Contudo, não se descarta alguma chuva mais forte em algumas cidades. Amanhã para nossa região a máxima chega a 28 graus.
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1: Mais informações na nossa programação e nas nossas redes sociais. Da redação, Dárcio Campos.
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0: A noite é nossa, super noite de sexta-feira, que maravilha. Quando fala sexta-feira, bom demais, né? Sexta-feira, 14 de agosto, o ano é 2026. Fala comigo.
2: Fala comigo.
0: 43, o nosso WhatsApp, tá bom? 3316-4006. Participe, fica à vontade. Sextou, bom, hoje tem. O que tem? Tem rolezinho, tem churrasco, tem muita festa, tem muita alegria, tem muita coisa bacana aí pra poder fazer numa noite de sexta-feira. E você vai aprontar o quê? Fala comigo aí, o Jefinho já tá, né, trabalhando. Já tá trabalhando, mandou um salve aqui, ó. Tô trabalhando. Fala, Jefinho, esse trabalha, rapaz. Trabalha dia e noite. O homem trabalha, viu? Um abraço pra você, pra família, pra todo mundo aí. Já tá mandando um salve aqui. 3316-4006. Participe, a noite é nossa. Só festa, só alegria, aqui na Cobra FM.

Muito obrigado pelo rádio ligado. Boa noite. Boa noite pra você que tá aí, né? Se preparando, olhando pra churrasqueira. Será que eu acendo ou não? O Dilcinho com certeza já acendeu faz tempo a churrasqueira. O Dilcinho é um cara que chegou o fim de semana com ele, não tem brincadeira. Churrasco, né? Com a família, que bacana, né? Legal isso aí. Então ele já não, já acendeu. Você fica pensando, pensa não, é, acende a churrasqueira, aumente o volume do seu rádio, tá ouvindo sucesso aqui na Cobra FM. Gostoso. Churrascão com sucesso na 107.

0: Muito obrigado aí pela companhia, pra você tudo de bom. Sucessão de Fred e Fabrício e Hugo e Guilherme, guarda-roupa 107, só sucesso, a noite é nossa. Prazer ter você aqui ouvindo a nossa programação.
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0: Jesus.
1: Tô de bem comigo, de bem com você, de bem com a vida e de bem com a sexta-feira.
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1: Boa noite.
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1: Bom demais ter você por aqui. Seja bem-vinda, seja bem-vindo. A noite é nossa. Diga aí, de que bairro, de que cidade, de que lugar você tá ouvindo a nossa programação. Participe da Noite é Nossa. Humberto e Ronaldo, Saudade Véia.

0: Pode entrar em contato comigo aí, você que tá no bar, no boteco. Eu falo, ô, sucesso! A gente tá tomando uma geladinha ouvindo a Cobra FM. Aí eu mando um abraço aí, tá bom? Brasil inteiro aí ouvindo a gente, ó. Sexta-feira, geladinha, bate-papo, só festa, só alegria.
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0: Continue participando, falando comigo, falar comigo. Ô Raimundo, como é que você tá, menina? Florestópolis, boa noite. Latino, Sertanópolis. Eusa, Cambé, Jorjão. Luiz Brito, boa noite, Luiz Brito. Cambé, Rosana, Joana, quem mais aí? Edneia, Neuza, Nissinha, Cláudio, boa noite. Dê boa noite aqui pra mim, que eu dou boa noite pra vocês aí. Osaldo Guincho, boa noite, como é que tá, meu filho, beleza? O Dejaí de São Martim, fala, Dejaí. A galera aí de São Martim, boa noite. O pessoal de Porecatu, da usina, também acompanha aqui a programação. A Cobra FM, Baitira, alô, Baitira. Família Maçom, boa noite. Boa noite, boa noite, boa noite. O Galindo aí, o Augusto Galindo e toda a família, a mamãe também acompanha a gente, né? Obrigado, hein, pelo carinho. Boa noite, boa noite, boa noite. Fala comigo aqui no 30 33 16 40 06. Fala comigo aqui, ó. Tô esperando, hein. Tô esperando você falar comigo aqui. Um abraço pra Juliane Galindo, né? A mãe do sucessinho aí, do Augusto Galindo. Quem mais tá por aí? Obrigado, ó. Meu amigo tá mandando um salve aqui, ó. Vou ouvir meu amigo. Vamos ver se você tá falando comigo aqui, ó. Tomara que esteja falando comigo, né? Vamos ver aqui. Fala, meu amigo.
1: Boa noite, sucesso. Aê. Claudinei aqui de Londrina.
0: Fala, Claudinei.
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0: Falou bonito, hein? O Claudinei mandou bem, rapaz. O cara é comunicador, hein? Sou seu fã. Obrigado, viu? Claudinei, a gente agradece o seu carinho, da sua família, de Londrina. Fala bem o homem, né? Mandou aí um salve. É sexta-feira, tá de boa. Tá ouvindo a Cobra FM. Se perguntar pra ele, ô Claudinei, qual que é a sua rádio preferida? Ele fala, Cobra FM, sucesso! 107.1 Cobra FM. Valeu, Claudinei de Londrina!

0: Sammy Rico e Gustavo Mioto. Erro e é errada. Top das tops. E aí? O que vai rolar na sua sexta-feira? Conte-me tudo e não esconda nada. Abraço, boa noite da Rádio Cobra FM. 8:03.
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3: E a campanha eleitoral começa no próximo domingo. A partir desta data, a propaganda eleitoral fica liberada nas ruas e na internet. As peças podem apresentar propostas, mensagens, realizações e trajetórias dos candidatos. Até 1º de outubro, é permitida a circulação paga ou impulsionada de programa eleitoral na internet. Candidatos também podem fazer comícios até esta data. A campanha de rua é permitida até às 10 da noite do dia 3 de outubro, véspera do primeiro turno. As campanhas e partidos podem distribuir adesivos, panfletos, realizar passeatas e carreatas. A propaganda eleitoral no rádio e na televisão começa no dia 28 de agosto. Com as informações das eleições 2026, Dárcio Campos.
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11: Boa noite pra você. Eli, hey. Amigão sucesso.
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11: Fale com o sucesso. Fale comigo. 33 16 40 06. Você que tá no carro, você que tá por aí dando rolezinho, tá em casa, já tá no churra. Boa noite, obrigado, hein? Rádio ligado aqui na 107, valeu pela preferência, tá aí no trânsito. Cuidado, hein? Não precisa correr, não precisa pressa, né? Não precisa correr, não precisa ir, tem, né? Se correr, tem multa também, então. É, de boa, ouvindo a Cobra FM, com cuidado, tá bom? Logo você chega no seu destino aí, não precisa pressa. Muito obrigado pela audiência, obrigado pela preferência.
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11: Boa noite, boa noite, boa noite. Mandar um abraço aí, já manda um abraço. Eu quero você aqui comigo, eu quero você com o rádio ligado na Cobra FM.
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11: Com o time tudo e não esconda nada. Testou, beleza. Coisa boa, né? Bom ter você aqui, sabia?

0: Muito bem, a minha amiga Elza lá de São Martinho, ela falou assim, ó, sucesso, eu fico ouvindo até você ir embora, eu durmo tarde. Olha aqui, que legal, né? Muito obrigado aí pelo carinho, muito obrigado pelo rádio ligado. Gostoso ficar ouvindo rádio, né? Dona Elza, mãe do cowboy da borracharia. Abraço aí pro maridão, pra toda a família, pros netos, pros sucessinhos, né? Pra todo mundo aí. Obrigado pelo carinho, tá bom? Tudo bom, que Deus abençoe a senhora, saúde, paz e muita luz no seu caminho e toda a sua família. O Latinão também de Sertanópolis está mandando um salve aqui. Já vou preparar o Daniel para você. Essa música é bonita, né? Para ser feliz. Obrigado, boa noite. Ótima sexta-feira para você e para toda a sua família. Muita luz no seu caminho, meu amigo Latino. Tá na Cobra FM, tá aqui na 107.1. Estão chegando aí as músicas mais tocadas, as mais pedidas, é hora do Paradão de Sucessos.
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1: Existe uma teoria que se chama 90-10, onde uma pessoa tem 90% daquilo que você procura em alguém, só que você foca naqueles 10% que falta. Aí você sai pra rua, se aventura e realmente você encontra aqueles 10%, mas não se deu conta que perdeu os 90%.

0: você.
1: Maiara e Maraísa fechando aqui as mais tocadas desta sexta-feira aqui na Cobra FM. Seja bem-vinda, seja bem-vindo. 107.1 é sexta-feira. Fim de semana tá chegando e a gente tá com você.
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1: 8:33.

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11: Boa noite! E aí, como é que você tá? Tá tudo bem? Grande abraço aí pra Rosineide de Bela Vista do Paraíso. A galera, né, de Bela Vista Paraíso, sempre acompanhando aqui a nossa programação. Tá com rádio ligado, na Cobra FM. Que bacana, hein? Deus abençoe, muita luz no seu caminho. Minha amiga Rosineide.
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11: Oi, boa noite da Rádio Cobra FM.
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11: Boa noite. Tem boa noite aqui do meu amigo Marcelo. Fala, Marcelo, você tá feliz da vida, né, Marcelo? Sextou, abraço aí pra sua família, pra todo mundo aí. Deus abençoe o nosso amigo. Ele mandou aqui, ó. Boa noite, Eli. Sucesso. Ele mandou aqui, ó. Mandou um salve. Obrigado, obrigado, obrigado. Obrigado, pessoal de Londrina, tá mandando um salve. O Latinão de Sertanópolis. Boa noite. Manda aí. Manda uma aí do Daniel pra ser feliz. Pra ser feliz, que letra maravilhosa. Na participação de Sertanópolis Latino. Daniel, pra ser feliz.

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10: Está no ar a voz do Brasil. As notícias do governo federal que movimentaram o país no dia de hoje.
11: Olá, boa noite.
12: Boa noite para você que nos acompanha em todo o país.
11: Sexta-feira, 14 de agosto de 2026.
12: Vamos ao destaque do dia.
11: Vícios em apostas.
12: 1.200.000 brasileiros decidiram bloquear o próprio acesso às plataformas.
11: E mais de 800.000 pessoas estão impedidas de apostar em bets por participarem de renegociação de dívidas. Dilson Santa Fé.
13: Desse total, aproximadamente 794.200 estão relacionadas à modalidade voltada a inadimplentes.
12: A regulação da publicidade para bets foi tema da entrevista de hoje.
11: Ricardo Morishita, da Secretaria Nacional de Defesa do Consumidor, faz um alerta para quem gosta de jogar.
14: Jogar faz você perder dinheiro. Você perde. A regra é perder.
12: E hoje vamos fazer um passeio por patrimônios históricos brasileiros.
11: O Brasil possui 26 locais com esse título mundial da Unesco.
12: Pela voz de quem vive no local, conheceremos mais sobre três cidades tombadas.
15: Sou nascido aqui em Ouro Preto, sempre fui apaixonado pela história, sempre ficava encantado, né, com aquele centro histórico ali, parecia a cidade que a gente vê naqueles filmes europeus.
16: São Miguel das Missões, que esse ano estamos comemorando 400 anos da história das missões.
17: E as pessoas só conhecem a cidade de Olinda pelo carnaval, mas muita coisa em Olinda aconteceu primeiramente.
11: Hoje na apresentação da Voz do Brasil, Luciano Seixas e eu, Mariana Jungmann.
12: E acompanhe a gente ao vivo, acesse radiogov.ebc.com.br ou o canal Gov na sua TV aberta.
11: O governo brasileiro abriu processo para avaliar a adoção de medidas de reciprocidade em resposta às tarifas impostas pelos Estados Unidos.
12: A análise tem como base a lei da reciprocidade.